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1: Sabe quando tudo ao redor parece que vai desabar? Como se os ventos da vida, as crises, as notícias ruins, as ameaças que não param de chegar, fossem soprar todas de uma vez e levar tudo embora? Hoje, no 35º dia da Quaresma de São Miguel, você vai descobrir uma verdade que acalma o coração. Nenhum vento sopra sem que Deus permita e os seus anjos os mantêm na mão. Abra sua Bíblia, Apocalipse capítulo 7, versículo do 1 ao 3. Vamos ler juntos? Depois disso, eu vi quatro anjos em pé nos quatro cantos da terra. Eles seguravam os quatro ventos da terra para que o vento não pudesse soprar na terra, nem no mar, nem em árvore alguma. Eu vi ainda outro anjo que subia do lado onde nasce o sol. Ele trazia consigo o selo do Deus vivo e com voz forte gritou aos quatro anjos que tinham recebido o poder de causar dano à terra e ao mar: não causeis dano à terra, nem ao mar, nem às árvores, até que tenhamos marcado com o selo a fronte dos servos do nosso Deus. Complicado? Eu explico para você. João vê quatro anjos posicionados nos quatro cantos da terra, certo? E nas suas mãos eles seguram os quatro ventos, impedindo-os de soprar. E há um outro anjo que sobe do oriente, do lado do sol nascente, levando o selo do Deus vivo. E ele grita aos quatro: esperem, não façam dano à terra até que os servos de Deus estejam selados na fronte. Os padres da igreja se debruçaram sobre essa imagem com atenção. Por que os ventos retidos? André de Cesareia explicava que segurar os ventos significa que o bom ordenamento da criação está prestes a se dissolver, pois é graças aos ventos que as plantas se alimentam e os navios.

0: Navios cruzam o mar. Os anjos seguram os ventos para conter, por um tempo, o sofrimento que viria sobre a terra. A catástrofe não é solta ao acaso. Ela está presa na mão de anjos que aguardam a ordem de Deus. E note quem dá essa ordem e o que ela diz. O anjo do Oriente manda: parem, até que os servos de Deus estejam selados. Ecumênio dizia que Deus, com sabedoria, manda que ninguém seja atingido antes que estejam selados, para que nenhum justo padeça junto com os pecadores. A história não corre solta. Deus segura o tempo, Ele detém a tempestade até que os seus estejam marcados, protegidos, reconhecidos como seus. E o que é esse selo na fronte? Aqui está o coração do dia. São Beda ensinava que o selo é o sinal da cruz. O mesmo sinal com que o cristão é assinalado. É o Senhor mesmo, dizia ele, nascido na carne, que sela a fronte dos seus com a insígnia da cruz. O anjo só pôde chamar aqueles homens de servos de Deus porque já tinham a fé de Cristo. Sem isso, ele não os teria chamado assim. O selo é a marca de pertencer a Deus. Quem o traz é reconhecido pelo céu, e os ventos do mal não têm a última palavra sobre ele. Havia ainda uma lição preciosa que os padres tiravam desta cena. Ecumênio dizia assim: aprendemos aqui que os justos precisam tornar-se fortes com o auxílio dos anjos antes que cheguem as provações, porque o selo do Espírito que recebemos manifesta a sua força na medida em que oferecemos o nosso trabalho, a nossa colaboração. O selo não dispensa o combate, você entendeu? Ele o sustenta. A graça nos marca, mas pede resposta. Agora, entenda o que isso diz à sua vida. Talvez você olhe para o mundo, para a sua própria casa, e veja ventos por todos os lados. Ameaças que parecem prestes a se soltar todas de uma vez. O Apocalipse lhe diz: esses ventos estão retidos. Há anjos que o seguram e há uma ordem do céu que diz: esperem. Deus não detém a tempestade por acaso, Ele a detém por você, para que você seja selado antes, marcado como seu, reconhecido como servo de Deus. Você não está exposto aos ventos sem proteção. A cruz está na sua fronte. O propósito de hoje é viver sob esse selo com consciência e com gratidão. Faça hoje devagar com fé o sinal da cruz. Não por hábito, mas reconhecendo nele a marca que o céu lê na sua fronte. E entregue a Deus o vento que mais o assusta, aquela crise, aquela ameaça que parece incontrolável, e diga: Senhor, os ventos estão na mão dos teus anjos, não nas mãos do acaso. Eu trago na fronte o selo da tua cruz, guarda-me como teu servo até o fim e dai-me a força de cooperar com a tua graça. Que bonito, meus queridos. Bom, amanhã você descobrirá que mesmo os anúncios do juízo são no fundo um chamado de Deus à conversão e à misericórdia. Daqui deste monte sagrado, onde São Miguel desceu, nós pedimos que ele mantenha os ventos da tua vida na mão de Deus e que o selo da cruz brilhe na tua fronte diante de todo o céu. Agora juntos rezemos as orações da quaresma de São Miguel.
1: Em nome do Pai, do Filho e do Espírito Santo. Amém. São Miguel Arcanjo, defendei-nos no combate. Seja o nosso refúgio contra as maldades e as ciladas do demônio. Ordene-lhe Deus, instantemente o pedimos. E vós, príncipe da milícia celeste, pela virtude divina, precipitai no inferno a Satanás e a todos os espíritos malignos que vagueiam no mundo para a perdição das almas. Ladainha de São Miguel Arcanjo. Senhor, tende piedade de nós. Jesus Cristo, tende piedade de nós. Senhor, tende piedade de nós. Jesus Cristo, ouvi-nos. Jesus Cristo, atendei-nos. Pai Celeste, que sois Deus, tende piedade de nós. Filho Redentor do mundo, que sois Deus, tende piedade de nós. Espírito Santo, que sois Deus, tende piedade de nós. Trindade Santa, que sois um único Deus, tende piedade de nós. Santa Maria, Rainha dos Anjos, rogai por nós. São Miguel, rogai por nós. São Miguel, cheio da graça de Deus, rogai por nós. São Miguel, perfeito adorador do Verbo Divino, rogai por nós. São Miguel, coroado de honra e glória,

0: Rogai por nós. São Miguel, poderosíssimo príncipe dos exércitos do Senhor, rogai por nós. São Miguel, porta-estandarte da Santíssima Trindade, rogai por nós. São Miguel, guardião do paraíso, rogai por nós. São Miguel, guia e consolador do povo israelita, rogai por nós. São Miguel, esplendor e fortaleza da Igreja militante, rogai por nós. São Miguel, honra e alegria da Igreja triunfante, rogai por nós. São Miguel, luz dos anjos, rogai por nós. São Miguel, baluarte dos cristãos, rogai por nós. São Miguel, força daqueles que combatem pelo estandarte da cruz, rogai por nós. São Miguel, luz e confiança das almas no último momento da vida, rogai por nós. São Miguel, socorro muito certo, rogai por nós. São Miguel, nosso auxílio em todas as adversidades, rogai por nós. São Miguel, arauto da sentença eterna, rogai por nós. São Miguel, consolador das almas que estão no purgatório, rogai por nós. São Miguel, a quem o Senhor incumbiu de receber as almas depois da morte, rogai por nós. São Miguel, nosso príncipe, rogai por nós. São Miguel, nosso advogado, rogai por nós. Cordeiro de Deus, que tirais o pecado do mundo, perdoai-nos, Senhor. Cordeiro de Deus, que tirais o pecado do mundo, ouvi-nos, Senhor. Cordeiro de Deus, que tirais o pecado do mundo, tende piedade de nós. Cristo, ouvi-nos. Cristo, atendei-nos. Rogai por nós, ó glorioso São Miguel, príncipe da Igreja de Jesus Cristo, para que sejamos dignos de suas promessas. Oremos. Senhor Jesus Cristo, santificai-nos por vossa bênção sempre nova e concedei-nos pela intercessão de São Miguel essa sabedoria que nos ensina a juntar as riquezas no céu e trocar os bens do tempo pela eternidade. Vós que viveis e reinais pelos séculos dos séculos. Amém. Consagração a São Miguel Arcanjo. Gloriosíssimo príncipe das hierarquias angélicas, valente arauto do Deus Altíssimo, zeloso campeão da glória do Senhor, terror dos anjos rebeldes, amor e delícia dos anjos fiéis, meu diletíssimo arcanjo São Miguel, desejando pertencer ao número de vossos devotos e servos, hoje eu me ofereço a vós, dou-me e consagro-me a vós. Coloco a minha pessoa, a minha família, os meus bens sob a vossa potentíssima proteção. É muito pouca coisa a oferta que vos faço, sendo eu um miserável pecador, mas não duvido de que vós querereis aumentar o fervor no meu coração e proteger aquele que a vós recorre. Recordai aquele que hoje se coloca sob o vosso patrocínio e de hoje em diante protegei-me, assisti-me em todas as dificuldades da minha existência terrena, alcançai-me o perdão dos meus muitos e graves pecados, a graça de amar de todo o coração o meu Deus, o meu doce Salvador Jesus e a minha doce Mãe Maria. Impetrai-me os auxílios necessários para obter a coroa da glória. Defendei a minha alma contra todos os seus inimigos, e quando chegar a hora de deixar este mundo, vinde então, príncipe gloriosíssimo, assisti-me na luta final, e que o vosso gládio potente afaste para longe, para os abismos da morte e do inferno, o anjo apóstata e soberbo que derrotastes em combate no céu. Amém.
1: Hoje eu quero rezar por você que sofreu alguma separação, que enfrentou alguma prova de um relacionamento desfeito, seja ele um relacionamento dentro do matrimônio ou um outro tipo de relacionamento de amizade. E se houve essa separação na sua vida, não esqueça da promessa de Jesus, que Ele está ao seu lado. Ele permanece firmemente junto com você. Então recebe, por intercessão do grande arcanjo São Miguel, em cuja gruta aqui no Monte Gargano nós estamos. Que Deus te abençoe, proteja e guarde, em nome do Pai, do Filho e do Espírito Santo. Amém.
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1: Nada melhor do que ouvir boa música. E aqui na Catedral você pode ouvir em alto e bom som, ouvir sem moderação, porque são canções cristãs. Até meia-noite, fica conosco, Senhor. Eu sou o Magno, tô contigo com muito carinho, agradecendo cada um aí que está aí do outro lado, né? Em casa, no trabalho, no seu carro, enfim, aonde quer que você esteja, o nosso carinho, nossa gratidão. Bom ter você aí, bom saber que você escuta a Rádio da Família. Bora com mais músicas, bora pedindo a Deus graças e bênçãos. Vamos juntos.
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1: Catedral FM, sempre com você. Bom demais, lindas canções pra tocar o seu coração. E assim a gente segue até meia-noite, hein? Só noite aqui é muito mais feliz. Tudo de bom pra você, meu querido, pra você, minha querida. Vamos juntos na Rádio da Família.

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1: Coisa boa, coisa maravilhosa. É muito bom, hein? São músicas cristãs, é o Fica Conosco, Senhor. De segunda a sexta-feira, você pode contar com a gente. Você pode sintonizar a rádio da Arquidiocese, a Rádio Catedral 102.3. Sempre vamos estar aqui com músicas para edificar, para tocar você, tocar o seu coração. Espero que algumas dessas possam estar aí levando até você a palavra que você precisa, né? É, Deus age de diversas formas. Às vezes uma música desperta na gente aquela vontade, aquele desejo, desperta aquela ideia, né, brilhante, para que a gente possa achar a solução para diversas dificuldades. E a Rádio Catedral tá aí. Fica conosco, Senhor. Músicas cristãs na sua noite.

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Em nome do Pai, do Filho e do Espírito Santo. Amém. Espírito Santo de luz, dai-nos o dom da sabedoria para distinguir o bem do mal e a verdade da mentira. Guiai-nos a cada passo, em cada dia, para que sigamos o caminho do Evangelho com a ajuda de Maria, por Cristo nosso Senhor. Amém.

vide, nossa leitura orante da Santa Palavra, nosso encontro com Deus aqui de cada dia. Estamos terminando este ensinamento em parábolas, né? Jesus está parado ali na praia, todos escutando. São Mateus concentrou esse grande ensinamento, a parábola dos terrenos diferentes, a parábola da semeadura do trigo e do joio, né? Ali a ação do mal. Depois, porque Jesus falava em parábolas, depois Jesus explica essas parábolas mais difíceis, depois as parábolas mais fáceis, o tesouro escondido, a pérola preciosa e a rede lançada ao mar. E um pedido para que todos nós sejamos justos, para sermos dignos do cesto do reino, do lugar que o Pai nos preparou. Essas parábolas são um resumo de tudo que o Senhor vem nos ensinar. Elas são parábolas do reino de Deus. O reino de Deus é assim, uma semeadura abundante. O reino de Deus é assim, uma pérola preciosa. A pérola mais preciosa. Não existe preciosidade e riqueza maior que nós possamos possuir, que nós possamos viver, acolher e contemplar no que o reino de Deus que nos foi dado em Jesus Cristo e está dentro de nós. Agora, a conclusão tem uma comparação, quase que uma pequena última parábola, é também uma assinatura de Mateus muito bonita. Vamos ouvir então esse finalzinho do ensinamento em parábolas que está no Evangelho de Mateus, capítulo 13, versículos 51 e 52. Mateus 13, versículos 51 e 52. Nossa tradução, como você sabe, é a tradução da Bíblia da CNBB. Agora então, ouçamos a Santa Palavra. Compreendestes tudo isso? Perguntou Jesus. Sim, eles responderam. Então, Jesus acrescentou. Assim, pois, todo escriba que se torna discípulo do reino é como um pai de família que tira do seu tesouro

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1: Coisas novas e coisas velhas. Irmã, irmão, na verdade aqui tem dois textos, né? Primeiro texto da pergunta: vocês compreenderam tudo isso? Eles falaram: sim, compreendemos. Então havia duas parábolas difíceis que Jesus explicou, a dos terrenos diferentes e a do joio, né? Então ele disse especialmente que é preciso ser terra boa, né? E que é preciso, então, aprofundando a parábola dos terrenos, arar aquele terreno impermeável, é preciso remover um pouco aquelas pedras. Eu trabalhei um tempo, né, quando vivi na Itália, na Puglia, última província lá a oriente da Itália, né, o salto da bota. A Itália é uma bota, o salto da bota é a Puglia, né, as Puglias, mas ali hoje chama Puglia, né. E lá a gente vê o terreno é cultivado depois de muitas pedras removidas e elas tornaram um muro para dividir os terrenos. Então, ao longo dos séculos, as pessoas foram removendo aquelas pedras, foram empilhando, elas tornaram um muro e o terreno ficou uma terra maravilhosa, né? De plantação de uva, de plantação de olivas, olivais maravilhosos e muitas verduras também, verduras maravilhosas, né? Que você não acha em outro lugar daquela terra que produz, tendo sido removidas as pedras. Também é preciso afastar os espinhos e aí se torna terra boa. Jesus também explicou que às vezes o demônio semeia joio, que é preciso esperar, não arranque antes da hora, espera a colheita. Deus não quer que nenhum fruto se perca. Depois as últimas parábolas, como já do tesouro, da pérola e da rede lançada ao mar, convidando para que sejamos justos, né? Alimentando o faminto, vestindo-no, visitando aquele que precisa de nós. Compreendemos tudo isso. Primeiro texto, eles falam: sim, compreendemos, Senhor, que o reino de Deus é nossa maior riqueza. Por isso até eles deixaram tudo de lado. Deixaram em segundo lugar o trabalho, a família, deixaram em segundo lugar, porque o primeiro lugar é o reino. Eles serão melhores no trabalho, melhores na família com o reino. Não é que eles jogaram fora, não. Eles levam também para a sua família, para o seu trabalho, o reino. É a nossa missão. Afinal, somos fermento na massa, né? A outra parábola, esquecemos daquelas, né? Aquelas duas que ele falou, das pequenas sementes, a menor semente, o fermento na massa. São duas parábolas maravilhosas, bem do meio do ensinamento de parábolas, a parábola da semente que cresce e se torna grande, e do fermento que leveda a massa toda. Para levedar a massa, precisamos estar no meio da família, do trabalho, é ali que levamos a preciosidade do reino. Então eles compreenderam. E Jesus, então, aí tem um segundo texto, versículo 52, Jesus acrescentou que todo escriba que encontra a beleza, a alegria, a riqueza do reino de Deus é como um pai de família que tira do seu tesouro aquilo que ele já sabia e aquilo que ele recebeu agora. O reino de Deus calibra, transforma, preenche aquilo que a gente já sabia e aquilo que agora a gente recebeu de novo, né? O escriba que se tornou discípulo do reino é Mateus. Mateus é um escriba que se tornou discípulo do reino. Os cobradores de impostos eram escribas, escreviam, né? Precisavam fazer os documentos, né? Precisavam registrar os impostos, né? Era um profissional da escrita, era um escriba, né? Os mestres da lei tinham seus escribas, mas também o governo tinha os seus escribas. Então, ele aqui era um escriba, né? Escriba que anotava os impostos, dava os recibos, precisava escrever, né? Certamente ele até conduzia outros escribas, né? Cafarnaum não era uma cidade tão grande, era uma pequena vila. Talvez Mateus desse conta ali de Cafarnaum, de fazer todos os recibos e as anotações, mas ele tinha essas anotações. Mas este escriba do reino romano se tornou escriba do reino de Deus. E ao se tornar escriba do reino de Deus, tudo se transformou, tanto é que a escritura dele, o que ele escreveu, chegou até nós, porque é a palavra de vida eterna. E ela

só estará planificada lá no céu. Enquanto estivermos aqui, ela que nos conduzirá esta palavra, que com o reino de Deus se tornou tudo novo. Não é assim que Isaías diz? Também está no Apocalipse: ele fará nova todas as coisas. Aquelas que eram velhas se revestem da novidade do reino e tudo se torna novo. Ele toma aquelas velhas que não servem, são transformadas a coisas que não servem, são transformadas e tudo é refeito na novidade do reino de Deus. Que nós possamos sempre ser abertos a essa novidade. Isso é o evangelho, a boa notícia, a boa novidade, a notícia que não vai ficar velha jamais, porque ela carrega dentro de si a maior experiência da nossa vida, ter acolhido Deus na pequenez da nossa história e adorarmos Deus que se fez homem no seio de Maria, que morreu e ressuscitou e garantiu-nos um lugar na vida eterna. É esta preciosidade do reino, é esta grande novidade que não ficará jamais velha. Esta é a palavra que Deus tinha e ele nos deu inteirinha. A palavra é Jesus. Como temos a palavra inteirinha, temos que ter força e coragem de levarmos essa palavra inteirinha plena a todos que precisam dela. Porque todo mundo entenderá esta palavra se ela for levada com amor, com respeito, como os santos fizeram. Como São Francisco, há 8 séculos, fez, né? De forma tão bonita, ele queria levar esta palavra aos muçulmanos, para contar aos irmãos muçulmanos a maravilha da novidade do reino. Que um dia todos os homens da face da terra possam viver e acolher esta maravilha da palavra que é Jesus, que é a plenitude da palavra de Deus, a plenitude de Deus mesmo, que aqui na história recebemos é Jesus. Então, por isso, ele faz mesmo novas todas as coisas. E o escriba, que acolheu o reino de Deus, transforma as coisas velhas em todas novas, pela beleza do reino que ele recebeu, pela beleza da presença de Jesus, pela importância singular da presença de Jesus. Nada pode acontecer mais na história fora da encarnação do Verbo. Nós o esperamos voltar, ele voltará um dia na conclusão de tudo, mas é o mesmo Verbo que um dia se fez carne no seio de Maria, é o mesmo que está glorificado no céu de corpo e alma. Por isso nossa humanidade já começou a sua consagração, a sua redenção na humanidade de Jesus e de Maria. E é por isso, por esta maravilha da nossa fé, que mesmo indignamente, porque não merecemos, acolhemos com toda alegria e queremos testemunhar dia a dia, minuto a minuto, com uma vida santa, mais santa. É por isso tudo que damos glória ao Pai, ao Filho e ao Espírito Santo, como era no princípio, agora e sempre. Amém. A bênção, Pai de bondade infinita, abençoai-nos com cada uma dessas palavras do ensinamento em parábolas. Abençoai-nos, ó Pai, para que não deixemos nenhuma outra alegria suplantar a do reino. Há muitas outras alegrias, mas elas só serão alegrias mesmo se forem unidas às do reino. Que a alegria do reino nos ajude a afastar todo o mal, especialmente aquele do egoísmo e da prepotência, para que possamos viver o reino com a santidade, com a disposição, com a docilidade de Maria, e assim o testemunharmos por toda a nossa vida e onde a gente for, em nome do Pai e do Filho e do Espírito Santo. Amém.

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1: Alegrando seu coração, você está na rádio que toca você. Essa é a Catedral, uma emissora da Arquidiocese de Juiz de Fora. A missão da Catedral, gente, é evangelizar, né? Então por isso que a gente estamos aí sempre com momentos de oração, meditação, durante todo o dia. É uma rádio que leva sempre uma programação gostosa, alegre, divertida, levando aí o que toca você, o que vai levantar o seu astral, o que vai abençoar aí o seu dia, a sua noite. Até meia-noite, Magno Pires, fica conosco, Senhor, e com lindas canções.

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1: E você está ouvindo a rádio da Arquidiocese de Juiz de Fora. Coisa boa! Fica conosco, Senhor. Até meia-noite a gente segue nessa caminhada. Deixa eu mandar um abraço aí a você, meu amigo colaborador, hein? Ó, sua contribuição ajuda a manter essa emissora no ar. Então você é um evangelizador, você acredita na palavra de Deus, você ajuda a levar essa palavra cada vez mais longe. Então obrigado, viu? Obrigado por essa parceria.

por ser esse braço forte aqui na rádio da família Rádio da Arquidiocese. E por falar em braço forte, bora aí, estendendo aí aqueles que precisam uma mensagem amiga, uma palavra de motivação, né? A palavra que fortalece e sem dúvida nenhuma vai estar aí sempre disponível aqui na rádio da família Rádio da Arquidiocese. Sejam bem-vindos à Catedral. Até meia-noite, eu, Magno, tô contigo. Como fica conosco, Senhor.

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1: Seja bem-vindo, fique à vontade. Obrigado por estar aí ouvindo a nossa emissora, a emissora da Arquidiocese de Juiz de Fora. No nosso programa, a gente tem aí diversos momentos aos quais você que está em casa pode acompanhar, pode ouvir e, é lógico, pode também sempre estar participando conosco, tá? Você é peça fundamental dessa emissora e toda a nossa programação é pensada em você. Obrigado por estar conosco. Vamos juntos? Seguindo? Fica conosco, Senhor. Até meia-noite na Rádio da Arquidiocese.

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1: Que bom ter você ligado, ouvindo a Rádio da Família. Fica conosco, Senhor, segue aqui, hein? Até meia-noite, eu, Magno Pires, estou contigo, não abro vão. E conta aí com o seu carinho, conto com a sua participação aqui conosco aí, tá bom? Vamos juntos! Muita alegria, muita emoção e músicas cristãs.

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2: Muito boa noite, queridos filhos e filhas do Paternoster, o Pai de nosso Senhor Jesus Cristo e nosso. Eu sou o Frei Flávio Henrique, da obra dos pequenos monges do Paternoster. Provocando a verdade com caridade, nós vamos dar início a mais um programa, A Voz do Pensamento. Perguntando. A galinha enche o papo de grão em grão, né? De pergunta em pergunta, o ser humano enche a mente de conhecimento e de saber. Se bom ou mal, é o que nós vamos ver. Nós temos que divulgar vidas como a da serva de Deus Lola, que em nossos dias reluz aquela verdadeira espiritualidade cristã, tão ofuscada pelo espiritualismo que se apregoa em todo canto, não é? Um espiritualismo de corpos e almas que estão esvaziados pela mediocridade de uma fé que faz do evangelho um shopping e do nome santo do Senhor um cartão de crédito para se consumir planos e projetos de vanglória terrena, viu? É isso mesmo, que é assim que eu vejo essas evangelizações atuais, né? O cristão, ele é como um consumidor que faz do evangelho um shopping e do nome do Senhor um cartão de crédito para consumir suas vontades, seus desejos, seus planos e projetos pessoais, né? Vontade de Deus? Que coisa nenhuma. Ninguém quer saber disso, não. Mas como só falta eu arrancar o hábito e colocar uma pele de camelo e começar a comer gafanhoto e mel para ficar igualzinho a João Batista gritando no deserto, então, como eu não tenho a graça de tão bela vocação que teve esse último grande profeta de Israel, não é? Eu vou ficar quietinho aqui na minha cela monástica, viu? Fazendo o quê? Perguntando. Então, vamos perguntar rezando e rezar perguntando. Nossa Senhora do Apocalipse, Virgem da Revelação, que está no seio da Trindade Santa, como nenhuma criatura humana ou angélica esteve, está ou estará. A senhora pode conceder a mim, pobre e indigno servo do Senhor, e a todos aqueles que me escutam, o dom da sabedoria divina e o dom da inteligência, para que possamos compreender

a verdade como ela é e não como nós gostaríamos que ela fosse? Ave Mamãe Maria, cheia de graças, o Senhor é convosco. Bendita sois vós entre as mulheres e bendito é o fruto do vosso ventre, Jesus. Santa Maria, Mãe de Deus, rogai por nós, pecadores, agora e na hora de nossa morte. Amém. É, vamos lá. Afinal, se o mundo moderno, com toda a sofisticação tecnológica, científica e toda essa diversidade de conhecimentos acumulados, se tornou tão cético à verdade contida na revelação divina em Cristo Jesus, já que as evangelizações pueris que estão por aí só mercantilizam temporalmente os bens oferecidos pelo Evangelho, então podemos concluir que o conhecimento é algo ruim? Essa é a pergunta que serve de ponto de partida para outras perguntas que faremos, né? Talvez os conhecimentos que os homens priorizam, sim, são ruins, mas como nós podemos desprezar a capacidade de conhecer do homem como sendo um dom de Deus? Ora, não foi Deus, o Criador, quem dotou o ser humano dessa capacidade de conhecer e acumular conhecimento? Aliás, até agora, o único ser natural conhecido, excluindo-se os anjos, que também são inteligentes, não é? Mas eles são seres sobrenaturais. Estou falando de seres naturais. O único ser natural conhecido com essa capacidade de conhecer e de acumular o conhecimento adquirido não é o ser humano? E não é exatamente por isso que as Escrituras Sagradas, que é um livro onde está acumulado todo o conhecimento de Deus, né, diz que o homem foi feito à imagem e semelhança do seu Criador? Olha, é importante notar, semelhança, não igualdade. Você sabe a diferença entre semelhança e igualdade, não sabe? Pois é, o homem é semelhante a Deus porque possui, como Deus que o criou, uma dimensão constitutiva tripla. Ele possui inteligência, vontade e liberdade. São atributos originais em Deus e criados no homem, não é? E isso numa misteriosa constituição ontológica também tríplice. Ah, você não sabe o que é ontologia? Ontologia diz respeito ao ser, entuon, no grego, ontos, do ser, que é próprio do ser. Então, a misteriosa constituição ontológica, a constituição da essência do ser humano, também é tríplice. Segundo São Paulo, o homem possui corpo, alma e espírito. De fato, é evidente a nossa matéria corporal e o apelo evidente dos nossos instintos, não é? É, mas não só temos isso. Essas coisas que sentimos geram em nós as coisas que sentimos instintivamente, né? As nossas necessidades instintivas, elas geram em nós sentimentos também afetivos e emocionais, e geram também pensamentos. E não só os sentimentos são uma evidência notória da faculdade de nossa alma, não são? São. É sensível e emocional, nossa alma sensível e emocional, né? Até os poetas céticos e ateus falam sobre isso quando admitem que o ser humano possui uma alma sensível, né? Sobretudo o artista, que expressa essa sensibilidade através da arte. Ou eu estou enganado? E não são os pensamentos também uma evidência notória da faculdade de nosso espírito racional, lógico e sistemático? Até os filósofos, também céticos e ateus, racionalizam sobre isso quando admitem que o pensamento faz o homem transcender a si mesmo na história ou para além da história, no mundo das ideias, como dizia Platão. Ou será que eu estou enganado?

E também não foram os verdadeiros cristãos que juntaram uma coisa com a outra, ou seja, todas essas faculdades instintivas e emocionais e racionais produzidas e acumuladas em forma de conhecimento, e as organizaram ordenadamente, de forma lúcida e honesta, né, na patrística e depois na escolástica, para que o ser humano pudesse ter uma vida terrena mais sadia, de acordo com o plano do Criador, tendo em vista uma felicidade eterna após a morte, junto ao Pai? Sim, foram os cristãos, os verdadeiros cristãos. Isso é capacidade de conhecer, é um dom de Deus para que o aproximássemos ainda mais adequadamente, com a ajuda do Senhor, para que nos aproximássemos ainda mais dele, de Deus. Recebemos a ajuda do Senhor no Espírito Santo, através do dom da ciência divina, dom da sabedoria, dom de inteligência. Olha, três dons relacionados à faculdade do conhecimento, não é? Então, como nós poderíamos considerar a capacidade de conhecer algo ruim? O conhecimento que nós produzimos com essa capacidade de conhecer é que é perigoso. Não é o que nos diz a Escritura Santa? Que devemos ter cuidado com a árvore do conhecimento do bem e do mal? A questão é, o que move a nossa capacidade de conhecer? Quais são as nossas disposições internas? Quais são os nossos objetivos? Quais os objetivos que o homem almeja com a sua capacidade de conhecer, com o conhecimento que adquire? Quanto poder, quanto prazer e quanta posse terrena o homem pretende adquirir com essa capacidade de conhecer? Não parece óbvio que o desvio do conhecimento, que a Escritura chama de árvore do conhecimento do bem e do mal, reside na motivação íntima do ser humano? No modo como ele busca satisfazer e realizar a sua vida curta e passageira aqui na Terra? Olha, muito mais coisas eu terei a perguntar. Mas vamos rezar o Pai Nosso com São João Paulo II?

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1: Eu desejo a todos um bom fim de semana. Desça sobre todos a bênção de Deus Todo-Poderoso, Pai, Filho e Espírito Santo. Amém. Tenha uma ótima noite e até a semana que vem.

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1: E você está ouvindo a rádio da Arquidiocese de Juiz de Fora. Coisa boa. Fica conosco, Senhor. Até meu

0: São, né? A palavra que fortalece e sem dúvida nenhuma vai estar aí sempre disponível aqui na rádio da família, rádio da Arquidiocese. Sejam bem-vindos à Catedral. Até meia-noite, eu, Magno, tô contigo. Confica conosco, Senhor.
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2: Parte do nosso programa. E você, meu irmão, minha irmã, que reza conosco por uma das nossas emissoras que integram a RAR, a Rede Aparecida de Rádio. A você que reza conosco pelo aplicativo Aparecida, pelo a12.com/rádio Aparecida. Como é bom poder estar juntinho de você aqui na casa da mãe. É bom estar onde a mãe está. Obrigado a você na sua casa, aí no seu cantinho de oração, rezando conosco. Os irmãos que estão pelas estradas Brasil afora, louvando e agradecendo a Deus por mais um dia de jornada. E aos irmãos que estão trabalhando, louvando e agradecendo a Deus também por isso. A produção do Com a Mãe Aparecida é de Marcos Tiago, Paula Castro na coordenação, na direção Padre Vanderlei Souza, missionário redentorista. Hoje nós já estamos vivendo o dia 26 de setembro, sabadão da graça de Deus. Sábado dedicado à Virgem Maria, a nossa mãe, a Senhora Aparecida. E hoje a Santa Mãe Igreja celebra, faz memória a São Cosme e Damião, a quem nós pedimos a intercessão. Quem está chegando é o Padre William Betônio, missionário redentorista lá de Bom Jesus da Lapa, para participar conosco de lá da Bahia, para apresentar para nós esse momento de reflexão, de evangelização, com os ponteiros apontam para

0: concedeu do Espírito Santo. Ave Maria, cheia de graça, o Senhor é convosco. Bendita sois vós entre as mulheres, e bendito é o fruto do vosso ventre, Jesus. Santa Maria, Mãe de Deus, rogai por nós, pecadores, agora e na hora da nossa morte. Amém. Rogai por nós, Santa Mãe de Deus, para que sejamos dignos das promessas de Cristo. Oremos e fundi, Senhor, vos rogamos a vossa graça em nossos corações, para que nós que conhecemos pela anunciação do anjo a encarnação de Jesus Cristo, vosso Filho, cheguemos por sua paixão e morte de cruz à glória da ressurreição. Pelo mesmo Cristo, nosso Senhor. Amém.
1: Olá, queridos ouvintes da Rádio Aparecida, da Rede Aparecida de Rádios. Eu sou o Padre William Betônio, missionário redentorista, e que prazer e satisfação estar com você aos sábados, neste momento em que os ponteiros apontam para o infinito. A nossa semana que nós estamos vivendo e concluindo, 25ª do Tempo Comum, nós recebemos um grande ensinamento de Jesus. A semana, ela nos abre com um inimigo que nos mostra o evangelho daquele dono da messe que paga os trabalhadores conforme o seu próprio convite. A cada um chama num horário diferente, mas paga igual para todos. A primeiro modo pode parecer um pouco injusto, no entanto, o reino de Deus, ele busca atender a necessidade de cada um a todo tempo e a todo momento. O reino de Deus não está estruturado no poder, no merecimento, mas está estruturado no humano, na necessidade humana, para que cada filho e filha de Deus possa ser feliz de maneira integral na sua existência. Para isso, Jesus envia os seus discípulos. Então, nós vemos durante essa semana o envio dos discípulos. Nós tivemos também aqui a dúvida a respeito, né, de quem era Jesus. Jesus mesmo pergunta aos seus discípulos, quando ele sabe do interesse de Herodes em conhecê-lo, não porque Jesus trazia uma mensagem nova e diferente. Herodes não queria mudar nada, pelo contrário, Herodes queria apenas o espetáculo. Lembremos que quando Jesus estava preso diante de Herodes, Herodes queria apenas ver se Jesus podia fazer algum milagre. Então, o interesse do poder daqueles que estão à frente e que gozam desse poder não está no humano, mas no poder por si mesmo. E Jesus vem revelar um outro mistério, vem revelar o reino de Deus que está estruturado e baseado no humano. Por isso que ele fala a respeito da sua família: a minha família é aquele que faz a vontade de Deus. Ele envia os seus discípulos para que possam anunciar o reino de Deus, e nesse anúncio ele vem colocar aqui a questão de se colocar totalmente à disposição, não se preocupar com as necessidades pessoais em primeiro lugar, mas colocar a missão em primeiro lugar. E aí nós vemos como que essa missão, ela se desempenha. Primeiro, saber quem é a pessoa de Jesus, e é por isso que Jesus pergunta aos discípulos: o que estão falando de mim? E aí eles respondem e depois perguntam: para vocês, eu que convivo com vocês, quem eu sou? E aí Pedro responde: o Cristo, o Filho de Deus. Então Jesus queria confirmar justamente isso, que para que a gente possa seguir este caminho, nós temos que em primeiro lugar entender quem ele é, saber quem ele é, saber que o compromisso dele não é com o poder, não é com status, não é com o dinheiro, mas o compromisso de Jesus é com o humano. Por isso Deus se fez humano no meio de nós, para nos mostrar que todas essas coisas que muitas vezes colocamos em primeiro lugar em nossa vida e até passamos por cima dos nossos irmãos e irmãs para conquistar, para alcançar, não é o que nos faz de fato humanos, filhos e filhas de Deus. Pelo contrário, quando nós colocamos tudo isso de lado, em primeiro lugar colocamos o humano.

0: de Deus, ela é uma proposta completamente diferente das estruturas de poder, de domínio. É algo que até nos causa uma certa estranheza, né? De que muitas vezes nos questionamos, mas será que a justiça de Deus, para que este reino aconteça, ele é capaz de se fazer presente na nossa realidade, no nosso mundo, apesar de toda a limitação? E Jesus diz que sim, ele acredita nisso, acredita nos discípulos, por isso envia os seus discípulos e acredita em cada um de nós, nos envia também. Nós somos chamados a sermos sinais e testemunhas deste reino, porque aprendemos dele e é da palavra dele que nós falamos e anunciamos. Por hoje nós vamos ficando por aqui. Agradeço a sua audiência neste momento. Fique com Deus e com as bênçãos da Mãe Aparecida. Amanhã nos encontraremos novamente. Até lá.
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2: Momento de oração. Senhor nosso Deus, a vossa palavra nos convida hoje a reconhecer a brevidade da nossa existência e a importância de viver cada dia com sabedoria. Ensina-nos a não desperdiçar o tempo que nos concedeis, que não deixemos para amanhã o amor que podemos oferecer hoje, o perdão que podemos conceder hoje, a ajuda que podemos oferecer hoje e a oração que podemos fazer hoje. Sabemos que muitas vezes não compreendemos os vossos caminhos, assim como os discípulos não entenderam imediatamente o anúncio da vossa paixão. Também nós temos dificuldade para compreender determinadas situações de sofrimento. Que cada dia da nossa vida, Senhor, seja uma oportunidade de amar-vos mais e nos comprometer com o vosso reino. Amém.
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2: Salmo 89. Ó Senhor, vós foste sempre um refúgio para nós.
3: Ó Senhor, vós foste sempre um refúgio para nós.
2: Vós fazeis voltar ao pó todo mortal, quando dizeis: voltai ao pó, filhos de Adão, pois mil anos para vós são como ontem, qual vigília de uma noite que passou.
3: Ó Senhor, vós foste sempre um refúgio para nós.
2: Eles passam como o sono da manhã, são iguais à erva verde pelos campos. De manhã ela floresce vicejante, mas à tarde é cortada e logo seca.
3: Ó Senhor, vós foste sempre um refúgio para nós.
2: Ensinai-nos a

0: contar os nossos dias e dai-nos ao nosso coração sabedoria. Senhor, voltai-vos, até quando tardareis? Tende piedade e compaixão de vossos servos.
1: Ó Senhor, vós foste sempre um refúgio para nós.
0: Saciai-nos de manhã com vosso amor e exultaremos de alegria todo dia. Que a bondade do Senhor, o nosso Deus, repouse sobre nós e nos conduza. Tornai fecundo, ó Senhor, nosso trabalho. Ó Senhor, vós foste sempre um refúgio para nós.

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2: Quem confia em Deus, mesmo que tenha de enfrentar todas as ondas de violência e adversidades, sabe se colocar confiante em suas mãos. De maneira especial, lembro nesta oração os aniversariantes de hoje: a Gabi de Cruzeiro, o Ronaldo de Piracicaba, o Edu também de Piracicaba e a Dona Arlete de Sorocaba. Iniciemos esta oração invocando a Santíssima Trindade. Em nome do Pai, do Filho e do Espírito Santo. Amém. Senhor nosso Deus, nosso Pai, nós cremos em vós, nós esperamos em vós, nós vos amamos, nós vos agradecemos este dia e vos damos graças porque estamos com vida. Oferecemos este dia ao Senhor com todas as nossas alegrias e sofrimentos, com todos os nossos trabalhos e divertimentos. Guardai-nos do pecado e fazei de nós instrumentos de vossa paz e do vosso amor. Ajudai-nos a observar vossos santos mandamentos. Amém. Sábado, dia 26 de setembro. O trecho do Evangelho de hoje é escrito por Lucas, capítulo 9, versículos de 43 a 45. Anúncio do Evangelho de Jesus Cristo segundo Lucas. Naquele tempo, todos estavam admirados com todas as coisas que Jesus fazia. Então Jesus disse a seus discípulos: prestai bem atenção às palavras que vou dizer. O Filho do Homem vai ser entregue nas mãos dos homens. Mas os discípulos não compreendiam o que Jesus dizia. O sentido lhes ficava escondido, de modo que não podiam entender. E eles tinham medo de fazer perguntas sobre o assunto. Palavra da Salvação. A liturgia nos apresenta hoje o segundo anúncio da paixão. Após a confissão de Pedro e o primeiro anúncio da paixão, o evangelista Lucas fala das consequências que disso deve tirar o discípulo que aceita a paixão. Depois descreve a transfiguração e a cura do epilético, abordando o tema da fé. Isso porque só quando somos iluminados pela fé, podemos compreender o anúncio da paixão, que Jesus aqui repete pela segunda vez, de modo mais conciso e direto. A incompreensão dos discípulos mostra que ainda não estão prontos. Precisam seguir no itinerário de formação com o Mestre, com uma experiência mais intensa que se dará em Jerusalém. Ali não precisa

0: tentarão perguntar nada, pois tudo será bastante evidente e todas as palavras serão claras. Com esse episódio, o Evangelho escrito por Lucas encerra o ministério de Jesus na Galileia e inicia a narração da viagem rumo à Cidade Santa, Jerusalém, onde se cumprirá a sua missão. No sábado, a igreja incentiva a rezar de maneira especial e particular por Maria, Mãe de Deus e nossa. Rezemos especialmente também pelas mulheres, aquelas que se levantam cedo para seus afazeres domésticos e também por aquelas que trabalham fora de casa. Muitas delas são o sustento, o esteio para sua família. Lembremos de todas as mulheres grávidas que passam por esta experiência bonita. Rezemos por aquelas que querem engravidar e ser mãe, e também pelas mulheres e famílias que estão esperando a adoção de uma criança. Enfim, pedimos a intercessão da Mãe de Jesus nesta oração para todas as mulheres. E rezemos juntos o Magnificat, junto com Maria. A minha alma engrandece o Senhor e se alegrou o meu espírito em Deus meu Salvador, pois ele viu a pequenez de sua serva. Desde agora gerações hão de chamar-me de bendita. O Poderoso fez em mim maravilhas, e santo é o seu nome. Seu amor de geração em geração chega a todos que o respeitam. Demonstrou o poder de seu braço, dispersou os orgulhosos, derrubou os poderosos de seus tronos, e os humildes exaltou. De bem saciou os famintos e despediu sem nada os ricos. Acolheu Israel, seu servidor, fiel ao seu amor, como havia prometido aos nossos pais, em favor de Abraão e de seus filhos para sempre. Seja dado a você, no seu cotidiano, sempre sentir a presença e proteção de Maria, Mãe de Deus e nossa. O Senhor esteja convosco, ele está no meio de nós. Pela intercessão de Nossa Senhora Auxiliadora, desça sobre você, sobre a sua família, sobre as suas intenções, a bênção do Deus Todo-Poderoso. Pai, Filho e Espírito Santo. Amém. O abraço de hoje vai para a Maria Cristina, que mora lá na África do Sul, para o José Ricardo de Santa Rita do Sapucaí, para o Eduardo, Mariana e Bárbara de São José dos Campos, um abraço para o Edson de Socorro. Sou o padre Edmilson Moraes, salesiano de Dom Bosco, e moro atualmente em Campinas, no estado de São Paulo, no Colégio Liceu Salesiano Nossa Senhora Auxiliadora. Que Deus continue te sustentando nas suas decisões. Abraço e até mais.
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1: Olá para você que acompanha a programação da Rede Aparecida de Rádio e emissoras parceiras. Vamos saber o que foi destaque na Igreja Católica nesta semana. O Santuário Nacional de Aparecida apresentou o trono e o manto que serão utilizados durante a novena e festa da Rainha Padroeira do Brasil neste ano de 2026. Mário de Paula acompanhou de perto e tem mais informações.
2: Pois é, o Santuário Nacional de Aparecida entregou hoje de forma oficial o trono e apresentou os mantos que Nossa Senhora irá utilizar durante o período da novena e festa da Padroeira 2026, com Maria em comunidade, conhecer e praticar a palavra. Ao meu lado está o missionário redentorista, prefeito de igreja do santuário, padre Ferdinando Mancilio. Padre, primeiramente os mantos, né? Foram 3 mantos apresentados, novena da tarde, novena da noite e também um exclusivo para o dia 12 de outubro. O que eles trazem de mensagem, principalmente, né, de evangelização para a festa deste ano, apresentando Nossa Senhora como protagonista, talvez também, o ensinamento da palavra.
3: Eu diria assim, o primeiro manto, que é o da tarde, ele traz o desenho de um lírio, e o manto da noite traz a figura, uma maquete do santuário de Nossa Senhora. Eu diria assim, então, a novena quer exalar este perfume da bondade de Deus, do amor de Deus para conosco, quer lembrar para nós que somos essa igreja e que devemos ser esse odor que brota do evangelho, os valores do evangelho, né? Por isso, o lírio que exala o perfume, como lembrou o padre Jorge na colocação inicial sobre o manto.

0: E por que o santuário? Porque o santuário é a casa de Nossa Senhora. É aqui que ela mora, né? E é a primeira moradora de Aparecida. Aparecidense não pode se esquecer disso, né? E quem não gosta de Nossa Senhora não pode morar em Aparecida, não, porque ela é a primeira moradora aqui da cidade, né? Então, precisamos pensar nisso. Então, aqui é a casa de Maria e que reúne os milhões de romeiros que vêm por amor a Jesus e por amor a Nossa Senhora, e tem que exalar este perfume que brota do Evangelho, da bondade, da misericórdia, do amor, do perdão, da justiça, da ética, esses valores que são irrevogáveis.
1: E para o dia 12 de outubro, qual é a novidade deste manto?
0: Então, no dia 12 de outubro, o manto traz o ícone do Espírito Santo, que quer lembrar para nós que em Maria temos a vida.
1: Obrigado, Padre Ferdinando Mancilio, missionário redentorista, prefeito de igreja do Santuário. Só uma curiosidade também, as irmãs carmelitas que bordaram o manto, a irmã Maria Regina esteve aqui nessa entrega e nos confidenciou que um dos mantos foi também inspirado, os arabescos, né, na parte de baixo, a lembrança vocacional do padre Vitor Coelho de Almeida. Eu volto aí no estúdio.
2: Vamos saber também o que foi destaque nesta semana na Conferência Nacional dos Bispos do Brasil com o Luiz Lopes Júnior, jornalista da assessoria de comunicação da CNBB.
3: É destaque no portal da CNBB a reunião do Conselho Episcopal Pastoral da Conferência, o CONCEP. Desde ontem até o final da manhã desta quarta-feira, os bispos da presidência, os presidentes e assessores das comissões episcopais e representantes de instituições da igreja estão reunidos na sede da CNBB aqui em Brasília. O encontro teve início com a apresentação das análises de conjuntura social e eclesial. A primeira tratou sobre a realidade da inteligência artificial a partir do tema Democracia, Opinião Pública na Era Digital, Plataformas de Inteligência Artificial, Desafios para a Dignidade Humana, a Verdade e o Bem Comum. A reflexão tratou da transformação digital que modificou não apenas os meios utilizados nas comunicações, mas as próprias condições em que as pessoas formam opiniões, constroem relações, tomam decisões e participam da vida democrática. Neste contexto, a Igreja é chamada a formar consciências e resguardar a dignidade humana, como o Papa Leão ensina na encíclica Magnifica Humanitas. A apresentação da análise de conjuntura social foi feita pelo bispo de Carolina, no Maranhão, Dom Francisco Lima, que é o coordenador da equipe de análise de conjuntura, padre Thierry Linardi. Os bispos também refletiram sobre a comunhão na Igreja, a preparação das dioceses para as assembleias eclesiais na recepção do sínodo sobre a sinodalidade e ainda conversaram sobre os textos que serão levados à próxima Assembleia Geral para aprovação. Um desses textos é o que trata da evangelização da juventude. Dom Wilson Basso, bispo de Imperatriz do Maranhão e presidente da Comissão para a Juventude da CNBB, fala sobre o processo de construção deste texto que deverá ser votado na próxima Assembleia.
4: Na Assembleia Geral dos Bispos em Aparecida, os irmãos bispos pediram um texto novo para a evangelização da juventude, nos 20 anos da aprovação do documento 85. Então foi constituída uma nova comissão e em 4 meses nós elaboramos o texto mártir para o novo documento. Agora, tendo sido lido por 2 bispos especialistas, o cardeal Dom Sérgio da Rocha e Dom Antônio Catalã, acolhemos essas sugestões e o texto será entregue ao secretário-geral, que vai enviar aos bispos de todo o Brasil. E nós enviaremos a equipe que estava nos ajudando a elaborar a atualização do documento 85 e pessoas que vão colaborar, a Coordenação Nacional de Jovens e os Jovens Conectados. Queremos a participação do maior número de pessoas para podermos chegar em março com um documento pronto a ser levado então à Assembleia Geral para aprovação.
3: Confira essas e outras notícias no portal da CNBB, cnbb.org.br. De Brasília, Luiz Lopes Júnior, da Assessoria de Comunicação da CNBB, para a Rede Aparecida de Rádio e Signes Brasil.
2: E a Arquidiocese de Porto Alegre, no Rio Grande do Sul, comunicou nesta semana o falecimento de Dom Dadeus Grins, seu arcebispo emérito aos 90 anos. O prelado estava internado no Hospital Dom João Becker, em Gravataí.

0: por conta de um acidente vascular cerebral. O Papa Leão XIV, acolhendo a solicitação de Dom Algacir Munhaque de poder contar com a colaboração de um auxiliar, nomeou bispo titular de Mauriana e bispo auxiliar da Diocese de São Miguel Paulista, no estado de São Paulo, o padre Silvio Pereira de Castro, pertencente ao clero da Diocese. O Papa Leão também nomeou nesta semana Dom Giovanni Cripa como o bispo da Diocese de Palmeira dos Índios, em Alagoas. Ele foi transferido da sede episcopal de Ilhéus, na Bahia. O bispo integrou a Comissão Episcopal para Ação Missionária e Cooperação Intereclesial da CNBB por 2 quadriênios. A Conferência Nacional dos Bispos do Brasil enviou saudações ao prelado e também ao Monsenhor Silvio Pereira. E o Papa Leão está na França na sua 5ª viagem apostólica. O pontífice fica no país até o dia 28 de setembro, próxima segunda-feira. Os detalhes com Silvanei José.
1: A França se preparou para acolher um novo sucessor de Pedro depois das 7 visitas de São João Paulo II, 1980, 83, 86, 88, 96, 97 e 2004. Da visita de Bento XVI em 2008 e dos 3 encontros de Francisco com o país. Em Estrasburgo em 2014, em Marselha 2023 e Córcega 2024. A viagem de Leão XIV será marcada por um percurso que une diálogo, memória e esperança. Ao longo de 4 dias, o Papa abordará temas como a paz, a cultura e a unidade, encontrando autoridades francesas, representantes da sociedade civil e membros da comunidade internacional na sede da Unesco em Paris. A agenda também terá uma forte dimensão eclesial. Na capital francesa, Leão XIV encontrará os jovens, a igreja local e os membros da Assembleia Sinodal, além de catecúmenos e neófitos. O encontro com as novas gerações deverá constituir um dos momentos significativos na passagem do Papa por Paris, em uma viagem que pretende colocar em diálogo a tradição e os desafios do presente. A dimensão social estará igualmente no centro da visita. O pontífice irá à Maison Baquita, centro dedicado ao acompanhamento e à integração social, onde poderá encontrar pessoas e iniciativas voltadas à acolhida e a inclusão. Em Lourdes, por sua vez, encontrará operadores e pessoas assistidas pela Acueil Notre Dame, estrutura que acolhe peregrinos, especialmente aqueles que vivem situações de fragilidade. A etapa de Lourdes terá um caráter particularmente espiritual. Na cidade mariana, Leão XIV viverá momentos de oração e proximidade com as comunidades de vida consagrada e com as pessoas mais vulneráveis. Dos estúdios da Rádio Vaticano em Roma, Silvanei José.
0: Esses são os destaques da Igreja Católica no Brasil e no mundo. Rafael Oliveira para a Rede Aparecida de Rádio Signos Brasil.
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1: Gabi Pedroso com a nossa crônica do dia.
0: Uma família saudável. Saudável seria a família ao mesmo tempo protetora e estimulante, que nesse difícil equilíbrio deixasse o filho criar asas e na hora certa sair do ninho, continuando atenta sem ser controladora. Uma asa quebrada, uma pata ferida, um desastre poderiam ser consertados até mesmo numa breve visita. Lia Luft, Múltipla Escolha, Record, página 79.
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5: Ouvintes queridos, minha saudação de paz e de bênção a todos vocês. Mais uma vez juntos para a nossa caminhada de aprofundamento da nossa fé sobre o sentido profundo dos sacramentos de iniciação cristã, batismo, crisma e eucaristia. E ultimamente falando mais sobre o domingo, dia do Senhor. Por que que a missa é importante no domingo? Dia do Senhor, dia do ressuscitado. E estamos vendo ultimamente essa realidade profunda de que a missa, ela não termina quando o padre abençoa a assembleia e manda ir em paz. Vão em paz e que o Senhor os acompanhe. A gente diz graças a Deus, porque Deus se tornou presente na Eucaristia e nos convida para a missão com ele, fazer memória dele. Mas a missa não termina ali. Nós lembramos que antigamente, quando a missa era em latim, o padre que estava voltado para a parede, no altar, se volta para o povo e termina a Santa Missa assim: Ite missa est. Em latim, é uma abreviação de uma longa expressão final, que é Ide, a missa é. A missa não termina. Para o cristão e católico sobretudo, a missa continua na vida depois da celebração presencial na igreja. A gente sai como igreja, de comunidade de Jesus, pertencente, membros de Jesus. A gente sai como igreja para levar a missão da igreja, que é evangelizar no mundo, através do testemunho daquele que participou da Santa Missa, que cantou, que se alegrou, que pediu perdão, glorificou, ouviu a palavra, participou desse momento que Jesus se entrega por nós na consagração, recebe o próprio Jesus e sai em missão. Por isso o número 45 do documento do Papa São João Paulo II, Domingo, Dia do Senhor, Dies Domini, o número 45 tem essa dimensão, da missa à missão. É comprometimento. A oração depois da comunhão e o rito de conclusão da Santa Missa, que é a bênção, logo depois nós temos a despedida. Não há de ser sob esse aspecto melhor entendido e valorizado, para que todos os participantes da Santa Missa sintam mais profundamente responsabilidade, que daí lhes advém. A participação na Santa Missa nos leva, nos dá, nos desperta para a responsabilidade missionária. Fique na paz do Senhor. Voltaremos no nosso próximo encontro. Tchau.
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6: O homem tem necessidade do sobrenatural e por isso, em busca da verdade, questiona-se. E questionar a fé é algo plenamente normal e positivo. Afinal, se a fé em Deus é resposta às questões

mais respostas. Perguntar e perguntar-se é não ser levado pela massa, ou como diríamos, se Maria vai com as outras, diante de uma sociedade que teme ditar modas e normas. Além disso, sabemos que a Igreja sempre incentivou a busca da verdade, sendo a grande promotora do conhecimento, das universidades. Em todo caso, ser do contra constantemente é, no mínimo, carência afetiva. E nunca questionar

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2: A paz de nosso Senhor Jesus Cristo esteja com você, meu irmão e minha irmã. Hoje, dia 26 de setembro, a igreja celebra a memória dos mártires São Cosme e São Damião. Cosme e Damião eram irmãos e cristãos. Nasceram na Arábia e viveram na Ásia Menor, no Oriente. Desde muito jovens, ambos manifestaram um enorme talento para a medicina. Estudaram e diplomaram-se na Síria, exercendo a profissão de médico com muita competência e dignidade. Inspirados pelo Espírito Santo, usavam a fé aliada aos conhecimentos científicos. Com isso, seus tratamentos e curas a doentes, muitas vezes à beira da morte, eram vistos como verdadeiros milagres. Deixavam pasmos os mais céticos dos pagãos, pois não cobravam absolutamente nada por isso. A riqueza que mais os atraía era fazer de sua arte médica também o seu apostolado e caridade para a conversão dos pagãos. Isso despertou a ira do imperador Diocleciano, implacável perseguidor do povo cristão. Na Ásia Menor, o governador deu ordens para que os dois médicos cristãos fossem presos, acusados de feitiçaria e de usarem meios diabólicos em suas curas. Mandou que fossem torturados por negarem-se a aceitar os deuses pagãos. Em seguida, foram decapitados. Isso aconteceu no século IV. Os fatos ocorreram em Ciro, cidade vizinha a Antioquia, na Síria, onde foram sepultados. Mais tarde, seus corpos foram transladados para uma igreja dedicada a eles. Quando o imperador Justiniano, por volta do ano 530, ficou gravemente enfermo, deu ordens para que se construísse em Constantinopla uma igreja em honra dos seus protetores. A fama dos santos também se espalhou rapidamente no Ocidente, a partir de Roma, com a basílica dedicada a eles, construída a pedido do Papa Félix IV entre os anos 526 e 530. Tal solenidade ocorreu no dia 26 de setembro. Assim, passaram a ser festejados nesta data. Os santos Cosme e Damião são venerados como padroeiros dos médicos, dos farmacêuticos e das faculdades de medicina. O exemplo destes santos, a gratuidade do amor aos pobres, é um convite a vivermos também a caridade fraterna, sobretudo para com os mais necessitados. Servir desinteressadamente é um gesto de profunda vivência cristã. É verdadeiramente amar Jesus no irmão e na irmã. Rezemos pelos médicos para que coloquem a vida e a dignidade humana acima de qualquer outro interesse. Amém. São Cosme e São Damião, rogai por nós.
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2: Querido ouvinte da Rádio Aparecida, Rede Aparecida de Comunicação e do programa Você Também é Chamado. Com alegria, mais uma vez, venho até você para junto refletir, rezar, meditar sobre o chamado de Deus, sobre a vocação, sobre o convite que Deus faz a cada um de nós de ser seus discípulos, de ser missionários, a serviço da evangelização, a serviço de seguirmos uma vocação na comunidade, na paróquia onde você vive. E hoje vamos refletir o tema: com Maria despertar novas vocações na comunidade. Inspirados em Maria, todos nós somos chamados a compreender e a viver o chamado de Deus.

0: O seu sim deve ser para nós modelo de escuta, confiança, entrega total à missão. Maria ensina que toda vocação nasce da abertura ao Espírito Santo e se traduz em serviço concreto ao próximo. Maria é mãe, discípula e vocacionada de Deus. Diante deste sim, generoso em adesão ao projeto de Deus, também somos convocados a viver confiando sempre no que Cristo nos pede. Ela nos precede na confiança ao Senhor e na entrega total da própria vida, sendo exemplo no despertar de novas vocações nas comunidades. Ela foi chamada por Deus para ser a mãe de seu filho Jesus Cristo, Salvador do mundo. Quando o anjo o assaltou e a convidou, ela prontamente disse-lhe: eis aqui, servo do Senhor, faça-se em mim segundo a tua palavra. Sua disponibilidade é um exemplo de como a nossa resposta à vontade de Deus deve ser livre e total. A vida de Maria foi marcada pela presença na missão de Jesus e dos discípulos. Ela é modelo de dedicação e amor às coisas de Deus. Isso se traduz na sua capacidade de despertar o serviço na comunidade. Nós, os cristãos católicos, a concebemos como uma mulher exemplar pelo seu testemunho de vida e de disponibilidade missionária em comunidade, e a partir da comunidade somos chamados a anunciar o evangelho de seu filho Jesus. O sim de Maria ilumina a caminhada vocacional em comunidade e aponta para a capacidade de servirmos com amor e generosidade cada pessoa que está ao nosso redor. Ela nos ensina que a vocação é serviço e missão. É preciso assumir a nossa vocação na igreja, cientes de que a meta é cumprir a vontade do Pai. Com Maria, aprendemos que o chamado de Deus para viver em comunidade é uma proposta aberta e respeitosa que parte de Deus. Em comunidade somos chamados, a exemplo de Maria, a termos sensibilidade social. Ela nos ensina a acolher o que Deus quer alimentar em nossa vocação e nos ajuda a ver as necessidades dos nossos irmãos e irmãs. Nesse sentido, somos chamados a viver a nossa vocação e a denunciar as injustiças que impedem constantemente a festa da vida. Com felicidade, ouçamos dizer: faça-se em mim a tua vontade. Que Maria, nossa querida mãe e primeira discípula fiel, nos ajude a sermos fiéis em nossa vocação e missão de servir ao Senhor com toda a nossa vida. Que tenhamos a capacidade de responder com generosidade ao chamado de Deus para servir os irmãos e irmãs em comunidade. Nossa Senhora, Mãe das vocações, rogai por nós. Vamos rezar a oração vocacional, pedindo ao Senhor que envie mais boas e santas vocações para a nossa igreja. Jesus, Mestre Divino, que chamaste os apóstolos a vos seguirem, continuai a passar pelas nossas famílias, pelas nossas escolas. Dai coragem, Senhor, às pessoas convidadas. Dai força para que vos sejam fiéis como apóstolos leigos, como diáconos, padres e bispos, como religiosos e religiosas, como missionários e missionárias, para o bem do povo de Deus e de toda a humanidade. Assim seja. Amém.
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4: Irmão e irmã, façamos catequese. Falemos da graça de ser um leigo católico. Você pertence ao povo católico. Católico. Mulher e homem, né? Quis pertencer. Leigo vem do grego laos, povo. Você pode ser do povo contra a vontade ou ser do povo por convicção. Sou do povo brasileiro, sou do povo cristão, sou do povo católico, eu quero, eu escolhi. A escolha é sua, entender a graça de ser um leigo católico é um chamado para multidões e não apenas para os integrantes de um determinado grupo. Uma coisa maior. Antes de ser leigo deste ou daquele grupo ou comunidade, você é leigo católico. A Igreja Católica é muito mais do que o seu grupo, que também é uma graça. Mas você pertence e até completa a nossa igreja, embora haja pessoas mais católicas do que você e do que seu grupo. Esta abrangência de per si já é uma graça que vem com o batismo. Seus pais e padrinhos levaram-no diante daquela pia para isso, para que você pertencesse ao povo católico. Então respeite os outros povos, mas você cresceu e já escolheu ser de um povo espiritual católico. Isto é, você é laios ou laos, leigo católico. Escolheu e gosta disso. E a maioria dos católicos são leigos, a maioria quase. Então, você faz parte de um grande povo. Cante comigo.

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5: Padre Vanderlei Souza, trazendo para nós a oração especial. Meu querido irmão, querida irmã, celebramos em setembro o mês da Bíblia e a igreja nos convida a conhecer mais profundamente a palavra, amá-la cada vez mais, compreendê-la e torná-la cada dia uma leitura especial para nosso caminhar, que fortalece a nossa vida. A Bíblia contém aquilo que Deus quis nos comunicar em relação à nossa salvação e que continua comunicando na medida em que nós sintonizamos a nossa vida com Ele. Jesus, o centro da nossa fé cristã, o coração da nossa vivência na Sagrada Escritura, nos revela que pela palavra escrita, Deus vai dando condições de nós caminharmos na nossa vida concreta. Por isso, pedimos sempre ao Senhor, e nesse mês de modo especial que estamos estudando, meditando e rezando o livro do profeta Daniel, que nos chama a atenção para este compromisso em tornar o lugar onde estamos oportunidade e lugar de manifestação de Deus. Uma vez que temos o desafio de vencermos a nós mesmos e as nossas ambições pelo poder e pelo ter. Rezemos. Concedei-nos, Senhor, grande amor pela palavra. Desejamos aproximar-nos desse livro com fé e sabermos encontrar em suas páginas sagradas a resposta, o encaminhamento, a orientação para os desafios que encontramos em nossa vida. Encontramos na palavra, Senhor, o amor que une a família, a paz que o mundo precisa. Por isso precisamos, pela graça do teu Espírito Santo, ser conduzidos a uma leitura com respeito, humildade e fé, para que coloquemos em nossa vida a palavra como centro de nossa habitação. A palavra que ilumina, acalma, que é a presença viva do vosso amor transmitido às gerações. Pai Santo, Deus de amor e bondade, nós vos pedimos, ajudai-nos, principalmente quando encontramos pessoas que estão cansadas e abatidas, a sermos palavra de Jesus, com coragem e fé, para aproximarmos aqueles e aquelas que estão pelo caminho, porque todos vivemos em teu Filho Jesus, que é caminho, verdade e vida. Amém.
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1: Estamos começando o Momento com Maria de hoje e vamos juntos refletir o tema: a fé de Maria diante do inesperado. Maria nos ensina que a fé verdadeira permanece firme mesmo quando a vida apresenta situações inesperadas. Ao receber o anúncio do anjo, ela não compreendeu tudo o que aconteceria, mas confiou plenamente em Deus e disse seu sim. Mesmo diante das dificuldades, Maria acreditou que os planos do Senhor eram maiores do que seus próprios medos. Sua confiança nos mostra que ter fé não significa ter todas as respostas, mas confiar em Deus, mesmo sem saber o que virá. Assim como Maria, somos chamados a acolher os desafios com coragem, oração e esperança, acreditando que Deus nunca nos

0: oração do venerável Padre Vitor Coelho de Almeida.
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2: Família. Jesus, filho da Virgem, casada, para nobilitar a família. Amor, alma do matrimônio. Hoje, festa da Sagrada Família. José e Maria estavam casados e Nossa Senhora havia de ser a Virgem Mãe de Deus. A tradução noiva é menos verdadeira do que casada. Os dois, embora casados, queriam viver como irmãos, segundo indica a pergunta ao anjo da Virgem. Como me tornarei grávida se não conheço o homem? Tal interrogação só se compreende supondo José e Maria estarem resolvidos a não viver maritalmente, apesar de casados. Nasceu Jesus, legitimamente de Maria, casada legitimamente com José, que, portanto, é legitimamente pai de Jesus. Pai de Jesus, não por geração, mas por ser José o chefe legítimo da Sagrada Família em que Jesus nasceu legitimamente. O Verbo Divino se fez homem e habitou entre nós. Jesus nasceu de uma família e entrou na humanidade. Repetimos, Jesus quis nascer da Virgem casada para santificar a família, visto ser a família a base da sociedade e não somente o homem como indivíduo. Notemos ainda que a família é a sociedade de amor perene de esposo e esposa, não só para a geração de filhos, mas também para aperfeiçoamento de todos. A família é a fonte da sociedade e a alma da família é o amor. Pela encarnação do Filho, Deus santificou não somente a família, mas também o amor. No cristão, o amor não é só natural, mas sobrenatural. Qualquer pagão pode ter amor natural, mas os cristãos devem ter o amor sobrenatural, porque no batismo receberam a graça santificante que torna sobrenatural o homem. O matrimônio foi elevado por Cristo à dignidade de sacramento. Como sacramento, a união do marido e mulher torna-se sinal de união do homem, Deus com a Igreja, para a geração e para aperfeiçoamento de toda a humanidade. O amor conjugal pode ser natural naquele que não é cristão, mas deve ser sobrenatural naqueles que se casam em Cristo, isto é, que recebem o sacramento do matrimônio. Mas, que é amor? Amor é uma atração forte que nos prende a alguém e nasce do conhecimento do bem que descobrimos nesta pessoa. Se nos perdermos pelas perfeições físicas ou espirituais do amado, sem levar em conta o nosso interesse próprio, esse amor desinteressado chama-se amor de complacência. Mas se o amor com que alguém deseja uma pessoa para si nasce do conhecimento do quanto ela vale em corpo e alma para quem a ama, então se denomina amor de concupiscência. Quando você admira e deseja uma pessoa, então você começa a lhe querer bem. Ora, querer bem é dedicar-se a fazer feliz ao outro. Isso é o que se chama de amor de benevolência. O mais sublime é o amor de complacência. O mais eficaz é o amor de benevolência. O amor de concupiscência pode ser nobre egoísmo. Esse

0: esse amor constitui a alma da família e é sobrenaturalizado na família cristã.
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1: Padre João Carlos participando conosco no Com a Mãe Aparecida.
2: O apóstolo Paulo, grande educador e catequista nas primeiras comunidades cristãs, tem ensinamentos preciosos para a mente e o coração dos cristãos e dos homens e mulheres de boa vontade. É o artigo de Dom Valmor Oliveira de Azevedo, arcebispo de Belo Horizonte. Palavras boas. Paulo disse na bela e atual carta aos Efésios: de vossa boca não saia nenhuma palavra maliciosa, mas somente palavras boas, capazes de edificar e fazer bem a quem ouve. Essa recomendação preciosa é remédio que cura o exercício da cidadania em tempos de notícias falsas, emolduradas.

por sentimentos alinhados às estreitezas humanas, nem por visões parciais manipuladas. As palavras são essenciais na construção de entendimentos para discernir a respeito de escolhas. A postura adequada, diz o apóstolo, é abandonar a mentira e sempre dizer a verdade. E dizer a verdade não significa se achar no direito de espalhar desaforos, de buscar vitórias ou a própria defesa a partir de discursos que alimentem o ódio, os preconceitos. Neste horizonte, os cristãos têm obrigação, por princípio e valores ético-morais, de contribuírem determinantemente para que a liberdade de expressão seja exercida sempre de modo adequado. Retoma o apóstolo Paulo aconselhando: não se ponha o sol sobre a vossa ira e não deis lugar ao diabo. O apóstolo contribui para ser vivida a experiência espiritual e humana de sermos fonte de palavras que edificam, enraizadas na experiência de uma vida em Deus. Cada um priorize edificar por gestos e palavras a própria estatura, segundo a estatura de Cristo. Um percurso que pode começar exitosamente ao obedecer à recomendação do apóstolo: de vossa boca não saia nenhuma palavra maliciosa, mas somente palavras boas, capazes de edificar e fazer bem a quem ouve. Palavras boas.

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2: O empenho pastoral não pode se tornar uma simples prestação de serviços, senão acaba por transmitir cansaço e frustração. É muito necessário a prática da adoração, um pouco esquecida neste século dramático. O cristão, sobretudo, o religioso é alguém capaz de adorar, adorar em silêncio.
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1: Hoje o tema, decidir-se pelo Cristo e pelo reino. A presença de Jesus e do seu reino é sempre de inquietação para o ser humano que vive em um mundo secularista, alimentando o consumismo, a orgia, a promiscuidade, não se preocupando com o dia de amanhã e muito menos com o valor e a dignidade do irmão. A proposta de Jesus, que vem através da igreja e dos seus mensageiros, devem ser acolhidas e respeitadas. Quanto ao seu conteúdo de evangelização, a pessoa que se torna mediação do próprio Cristo no anúncio. Ele exige todos e de cada um decisão firme e consequente. A pessoa deve sair do seu comodismo, sair da sua vida fácil. A resposta ao convite de Jesus sempre irá provocar mudanças profundas na minha maneira de ser e agir, exigindo escolhas que contemplem o certo e o errado, a vida e a morte. Jesus quer continuar evangelizando através dos milhares e milhões de pés desta igreja, que ao abrirmos o coração e a mente para acolher e receber a mensagem apresentada por aquele enviado, recebemos o próprio Cristo. Entre as muitas preferências que temos na vida, quando Jesus nos convoca e convida, pede e exige que ele seja colocado em primeiro lugar. Até mesmo se for preciso você entregar a sua vida pela causa dele. Não penseis que vim trazer a paz à terra. Não vim trazer a paz, mas sim a espada. Mateus 10:34. Este pequeno texto representa o centro e o questionamento deste evangelho, imaginando que Cristo não passaria pelas maldades humanas por causa da sua procedência divina. Esta é a razão pela qual ele pede aos seus seguidores preferência e

0: radicalidade nas suas decisões, com rompimento até mesmo dos laços familiares. Quem ama seu filho ou sua filha mais do que a mim, não é digno de mim. Mateus 10:37. Como cristãos, somos enviados a seguir Jesus, assumindo o nosso profetismo neste ambiente social, que só conhece o caminho da espada, cujo resultado final será o martírio, se queremos ser profetas da esperança neste mundo ferido em que nós vivemos. É preciso ser profeta da esperança no mundo de hoje.
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1: A paz esteja com você. É maravilhoso ouvir como o Evangelho diz que Jesus ia crescendo em idade, sabedoria e graça diante de Deus e de todos. Aqui está o nosso projeto de vida. Viver significa crescer, não só no tamanho fisicamente, mas crescer na arte de crer, de viver, de amar, com sabedoria, com a graça de Deus. Se eu só cresço fisicamente e não amadureço a minha alma, o meu coração, com a fé, com a graça de Deus, eu fico apenas, digamos, uma pessoa fisicamente crescida, mas espiritualmente infantil e imatura, que nem uma semente que não desabrochou e não produziu frutos. A oração diária é para nós fundamental, para a gente crescer na graça e no conhecimento de Cristo. A oração verdadeira é uma fonte, um poço de sabedoria, que vai modelando o nosso coração, onde nós devemos guardar todas as coisas. Quando Maria nas bodas de Caná se dirige aos convidados dizendo: fazei o que ele vos disser, é porque os acontecimentos do passado, tão meditados no seu coração, lhe ensinaram a ter essa confiança ilimitada no seu filho e a segurança que a sua vontade está acima da nossa. Muitas eram as coisas que ensinavam Maria a guiar e a orientar a sua vida. Umas eram insignificantes e corriqueiras, as mesmas que ocorriam com as mulheres e os homens de Nazaré. Mulheres e homens que viviam submersos no trabalho, no descanso, submissos aos conquistadores, etc. No entanto, oravam a Deus com fórmulas escritas ou espontâneas. Tudo ia ficando no coração de Maria, depois de ter sido amadurecido na oração. A única diferença radicava-se no sentido que a oração confere aos acontecimentos. Nós podemos contemplar Maria nesta atitude. Ela meditava, guardava no coração, e entendendo cada vez mais aquilo que não é pela nossa inteligência simplesmente, mas pela fé que nós vamos entender. Entender o sentido de tudo aquilo, sabendo contemplar nas atitudes a suprema revelação do amor de Deus. Peçamos a Maria essa graça, que ela nos ajude a ter a oportunidade de fazer da nossa vida realmente uma expressão do amor a Deus, crescendo cada dia na idade, mas também na santidade, na sabedoria, na graça de Deus, olhando para Maria. Ela era tão jovem quando ficou mãe de Jesus e já tinha uma maturidade que ultrapassa a maturidade de todos os seres humanos. Por isso ela soube dizer sim a Deus. Que a gente aprenda com ela também a sermos servos de Deus.
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2: Olá, queridos amigos ouvintes da Rede Aparecida de Rádio. Sou o Padre Lucas Emanuel, missionário redentorista, e passo por aqui mais uma vez para trazer para você que nos acompanha sempre as notícias missionárias. E hoje nós vamos escutar um pouquinho o Padre José Maria, ele que é o pároco aqui na paróquia São Paulo Apóstolo, em Poços de Caldas. Ele recebeu com carinho as Santas Missões Redentoristas aqui em sua paróquia e vai dizer um pouquinho para nós do seu sentimento. Vamos ouvi-lo.
3: Queridos irmãos e irmãs, um bom dia. Hoje, com o coração tomado pela emoção, estamos encerrando as Santas Missões Redentoristas em nossa paróquia São Paulo Apóstolo, em Poços de Caldas, com a participação dos missionários, das irmãs e de toda a nossa comunidade. Vivenciamos a primeira fase com o cadastro das famílias, a segunda fase com as orações em famílias por 30 dias e a terceira fase com a presença de 10 missionários que aqui se colocaram no árduo trabalho de evangelização, levando esperança, levando alegria, levando amor. O testemunho dos missionários faz toda a diferença, a alegria, o entusiasmo, o desejo de fazer com que as famílias sejam evangelizadas, amparadas e protegidas pela intercessão da Mãe de Deus e Nossa Mãe, a Senhora de Aparecida. Viver esse tempo de missão é com certeza um divisor de águas, onde nossa comunidade foi setorizada, onde poderemos na quarta fase continuar fortalecendo o nosso caminho de fé, o nosso caminho de evangelização e a certeza que o Senhor Deus caminha conosco sob o olhar da Mãe dele e Nossa Mãe, a Senhora de Aparecida. As Santas Missões Redentoristas é para mim realmente uma fonte inesgotável de evangelização, onde bebemos, somos saciados e levaremos desta água pura que é o amor de Deus a tantos irmãos e irmãs sedentos deste amor. Deixo aqui minha gratidão, meu reconhecimento por todo o trabalho realizado pela congregação do Santíssimo Redentor, que se envolvem inteiramente nesse trabalho com alegria e amor. Gratidão às irmãs também que não me desesforço estarem conosco por um tempo maior, fazendo assim acontecer graças e graças, bênçãos e bênçãos sobre toda a nossa comunidade.
2: Ouvimos Padre José Maria, agradecemos a acolhida que ele teve para conosco, missionários redentoristas, para com todo o projeto missionário que aqui pudemos desenvolver. Hoje estamos encerrando as Santas Missões aqui com muita alegria no coração e o desejo de que o povo persevere na missão, que continuem unidos em Cristo com Maria para viverem e crescerem em comunidade. Bom, meus irmãos, desejam viver também essa experiência aí em sua comunidade paroquial? Só conversar com o seu pároco, pedir para que ele faça contato conosco através do telefone, que também é o WhatsApp, 0 operadora 16 99700 9566, ou ainda pelo Instagram @santasmissõesredentoristas, e quem sabe vivermos juntos aí a alegria de ser comunidade, nutrindo e alimentando a nossa fé através das Santas Missões Redentoristas. Fiquem com Deus e com as bênçãos da Mãe Aparecida. Um grande abraço para todos. E viva Santas Missões Redentoristas!
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2: 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Por isso, não tenhamos medo dos números pequenos, dos sucessos que tardam, da relevância que não se avista. Não é este o caminho de Deus. Olhemos para Maria, que na sua pequenez é maior que o céu.
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1: Missionário Redentorista Padre Tiago Costa, trazendo para nós a reflexão do Evangelho de hoje.
2: Caros ouvintes da Rádio Aparecida, meu irmão, minha irmã, Jesus nos conta uma história bem curta sobre a resposta ou posição de dois filhos diante do pedido do pai. Um diz não e depois vai. O outro diz sim, mas não vai. A pergunta certa é: qual dos dois fez a vontade do pai? Certamente responderemos com facilidade: o primeiro. Há uma diferença muito grande entre concordar e não fazer. É sempre fácil dizer o que deve ser feito, mais difícil é fazer o que se deve. Jesus nos fala exatamente da fidelidade a ele, da escuta de seu ensinamento, da verdade do Evangelho. Podemos admirar sua verdade, seu ensinamento, mas não os trazer para o interior de nossa existência. Também podemos dizer não, mas depois acolher com sinceridade. A mesma verdade de Cristo. Israel faz oposição a Jesus, a seu ensinamento e as atitudes que tem junto do povo. O que ele faz não agrada aos detentores do poder religioso, os escribas e fariseus. Por isso Jesus conta essa história para dizer a eles mesmo a oposição que faziam ao projeto do reino. Portanto, Jesus é incisivo: em verdade vos digo que os cobradores de impostos e as prostitutas vos precedem no reino dos céus. São fortes, muito fortes essas palavras. Temos de olhar para nós mesmos e ver se não estamos vendo o que os outros fazem e determinando o que deveriam fazer. Se assim somos, certamente estamos no mesmo patamar daqueles que disseram sim, mas não foram. Neste ensinamento importa, em primeiro lugar, quem cumpriu a vontade do Pai. Se os pobres, os pecadores, as prostitutas disseram não à lei, agora dizem sim a Jesus e ultrapassam os que achavam sumamente corretos e sem rugas, escribas e fariseus, precisamos cuidar de nós mesmos e tomar cuidado com nossas interpretações, pois antes de tudo, devemos escolher a palavra de Cristo. O que importa não é o passado, mas o novo a ser construído em seu projeto. Seu ensinamento deve e precisa desabrochar em nós e na comunidade, como também em muitas outras instâncias da sociedade humana. Para isso, não importa a aparência, mas a fé que é operativa, atuante e que nos leva à obediência do Pai, cumprindo sua vontade em Cristo. Em cada dia podemos escutar e responder aos pedidos do Senhor. Caro irmão, irmã, ouvintes e devotos de Nossa Senhora Aparecida, Deus vos abençoe. Amém.
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1: Quem está chegando, irmão Marco Lucas, trazendo para nós o nosso quadro Você e o Livro.
2: Olá, meus amigos da Rádio Aparecida e do Portal A12. Que alegria ter a sua companhia no nosso quadro Você e o Livro. Estamos apenas a uma semana do início da novena e festa da Padroeira 2026. E o coração de quem é devoto já começa a bater mais forte. É um misto de alegria e emoção imaginar milhões de fiéis de todos os cantos do Brasil se preparando para viver conosco este momento tão especial, tão bonito, tão de fé. Neste ano, o Santuário Nacional celebrará um dos marcos mais significativos de sua história. Após 8 anos de dedicação, oração e arte, celebraremos a conclusão da jornada bíblica. As 4 fachadas da Casa da Mãe estão totalmente revestidas com os mosaicos que narram a história da salvação. O maior santuário mariano do mundo se transformou na maior Bíblia a céu aberto do planeta. Mas este não é apenas um feito arquitetônico. A jornada bíblica cumpriu sua missão mais bonita: revestir a nossa fé da palavra de Deus. E se essa caminhada nos ensinou a contemplar a palavra, a novena de 2026 nos envia para anunciá-la. Com o tema Com Maria em Comunidade, Conhecer e Praticar a Palavra, somos chamados a avançar para águas mais profundas, contemplando Nossa Senhora como aquela que nos reúne em comunidade e nos ensina a viver o Evangelho. Cada detalhe das celebrações e cada arte da nossa novena foram pensados como um grande manto espiritual para acolher a sua oração. E temos uma dica super prática para você não ficar de fora. 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Nós sabemos que muitas pessoas, muitos devotos, acompanham a Rádio Aparecida fora do Brasil. Então essa oportunidade, ela é para você também, não perca tempo não. Vamos estar unidos além fronteiras. Vamos juntos celebrar este marco histórico de fé e devoção à Mãe Aparecida. Fiquemos todos com Deus por intercessão da Mãe Aparecida e até o próximo quadro Você e o Livro.
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1: Os que tinham voltado do exílio celebraram a Páscoa no dia 14 do primeiro mês. Esdras 6:19. O período do exílio é uma marca na história do povo de Deus, não só um tempo penitencial, mas algo constituinte do ideário do fiel, daquele que se reconhece em companhia do Senhor. O exílio adquire um sentido maior ainda a partir da volta do povo, a imagem da Páscoa do Egito. O povo pode retornar à terra da aliança, celebrar a Páscoa em sua terra após muito tempo. O símbolo do exílio como período de ausência de provação, como a noite escura dos místicos, remete-nos à esperança real do retorno. Mas o retorno não é simples. Volta ao passado ou à condição anterior. O retorno contém em si o processo. Aquele que retorna não é mais o mesmo. Carrega consigo a caminhada, a provação e sua história. Isso nos ensina muito diante dos desafios do evangelho de hoje. A aparente falta de sentido, o desânimo e cansaço, a derrota frequente diante dos grandes poderes deste mundo e deste tempo. Tudo isso conota a ausência de segurança, a falta de forças próprias e nossa incapacidade diante de tantos desafios da vida. Mas, tal como a Páscoa de Jesus, da qual todos na esperança participamos também, a ausência é transformada pelo retorno. A fragilidade se transforma em força por aquele que nos acompanha. Não estamos sozinhos e Deus é a nossa força. Não estamos exilados de casa, mas Ele é nosso abrigo, nosso sustento e segurança. O Senhor caminha com o seu povo. O mundo é seu chão. Todo caminho é seu caminho. A verdadeira mística do exílio é caminhar, perseverar e confiar em Deus. Essa é a verdadeira mística de ser povo de Deus. Não um povo estagnado, mas sim um povo que marcha, um povo que caminha e que transforma os rumos da história. Tu és o Senhor do tempo e da história. Teus são o futuro e a própria vida. Queremos aprender a reconhecer teus desígnios e a cumprir teu mandato, que depende de nossa liberdade e adesão, mas que envolve toda a existência e a sustenta em cada detalhe. Obrigado, Senhor, por nos sustentares. Amém.
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1: Pelúcio Velho de volta.
2: Há muitos séculos, em uma serra isolada de Monte Junto, Portugal, ocorreu um evento que transformaria a vida de simples pastores e marcaria a espiritualidade da região durante uma violenta tempestade. Forçados a buscar abrigo em uma caverna, os pastores fizeram uma descoberta que se revelaria extraordinária: uma antiga e majestosa imagem da Virgem Maria. Este encontro inesperado foi imediatamente interpretado como um sinal divino, catalisando uma devoção que rapidamente se espalhou entre os moradores locais. O nome Nossa Senhora da Serra foi dado em honra ao local elevado onde a imagem foi encontrada. Desde o momento da sua descoberta, os fiéis começaram a visitar o local, acreditando que Maria havia escolhido aquela caverna como um ponto de encontro entre o divino e o terreno. Com o passar do tempo, a crescente devoção ao redor dessa imagem levou à construção de capelas. Cada uma delas, testemunho da fé daqueles que ali encontravam consolo e proteção. A fama de Nossa Senhora da Serra logo ultrapassou as fronteiras de Monte Junto, impulsionada por numerosos relatos de milagres atribuídos à sua intercessão. Um dos primeiros milagres reconhecidos aconteceu quando uma criança, perdida na serra por vários dias,

0: miraculosamente encontrada ilesa, após seus pais, em desespero, terem implorado à Virgem por ajuda. Este fato consolidou ainda mais a crença no poder de intercessão de Nossa Senhora da Serra. Além disso, durante uma época em que a região foi assolada por uma terrível praga que destruía as colheitas, os camponeses organizaram uma procissão com uma imagem da Virgem Maria, suplicando por sua proteção. Milagrosamente, a praga cessou e as colheitas foram salvas, fortalecendo ainda mais a devoção. Os relatos de milagres e graças continuam a surgir, mantendo viva a fé dos devotos que veem em Nossa Senhora da Serra uma mãe amorosa que intercede junto a Deus por seus filhos. Essa devoção não apenas transformou a vida espiritual dos fiéis, mas também reforçou a identidade cultural da comunidade, tornando-se um elo entre as gerações e um símbolo de unidade e fé. Nossa Senhora da Serra permanece como um símbolo poderoso de fé e proteção. Sua história é um testemunho do poder da intercessão de Maria, invocada com confiança por aqueles que buscam sua ajuda. A devoção a Nossa Senhora da Serra, rica em história e significado espiritual, oferece conforto e esperança aos que enfrentam as adversidades da vida. Nossa Senhora da Serra, rogai por nós.
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0: Francis Franco.
1: No século XVII, a humanidade já sabia que a Terra não era o centro do universo. Mas ainda tinha esperanças de que ela fosse o único mundo. Galileu, no entanto, demonstrou que a Lua e os planetas tinham tanto direito de ser mundo como a Terra, pois tinham montanhas, crateras, atmosferas, calotas polares, nuvens. A humanidade ainda pensava que tinha o Sol, quando no século XIX, a astronomia descobriu que o Sol é apenas uma estrela solitária, parte de um imenso conjunto de sóis com gravidade própria, chamado Galáxia da Via Láctea. Mas ainda havia uma esperança. Nossa Via Láctea deve ser a única galáxia. A ciência, todavia, descobriu que a Via Láctea é uma dentre bilhões, talvez centenas de bilhões. Bem, ao menos nossa galáxia está no centro do universo. Não, não está. Mas mesmo que existam centenas de bilhões de galáxias, com centenas de bilhões de estrelas cada, nenhuma outra estrela tem planetas ao seu redor. Também erramos nessa. Há provas da existência de três planetas girando em torno de uma estrela muito densa. Descobrimos também que mais da metade das estrelas com massa semelhante à do Sol eram circundadas no início por gás e poeira, matérias que parecem formar os planetas. Outros sistemas planetários, talvez até mundos semelhantes à Terra, parece algo comum no cosmos. E agora, meu amigo e minha amiga, se temos que aceitar que nosso planeta Terra é apenas um pontinho azul diante da imensidão do cosmos, quem somos nós diante de todo o universo? Pelo menos, temos motivos de sobra para cultivar a humildade. Você não acha? Um grande abraço e até o nosso próximo encontro.
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0: Aparecida, Rede Aparecida de Rádio, música, fé e missão. Eu vou ficando por aqui. Obrigado, viu, pelo seu carinho, obrigado pela sua participação, pela sua companhia. Eu vou ficando por aqui, 4 horas, quase 4 horas, mas Padre Vanderlei está chegando para rezarmos juntos o nosso Santo Terço, mistérios gozosos neste sábado dedicado à Virgem Maria. Fiquem todos em paz, fiquem todos na paz, com as bênçãos do Senhor Jesus, a proteção e a intercessão da Mãe Aparecida. Rezemos o nosso Santo Terço com o Padre Vanderlei Souza.
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2: Um bom dia, meu querido irmão, querida irmã. São 4 horas da manhã. Nos encontramos neste momento junto com a Mãe Aparecida para rezar o Santo Mistério do Terço, agradecendo a Deus as bênçãos e graças alcançadas em nossas vidas e também implorando que a sua misericórdia infinita se faça presente em nós. Hoje, sábado, vamos meditar e contemplar os mistérios da alegria. Vamos juntos invocar a Santíssima Trindade. Em nome do Pai, e do Filho, e do Espírito Santo. Amém. Ofereçamos todas as nossas intenções, daquelas pessoas que nos pediram que rezemos por elas. Oferecemos agora a sua intenção, você que está conosco neste momento. Divino Jesus, nós vos oferecemos este terço que vamos rezar, meditando nos mistérios da vossa redenção. Concedei-nos, por intercessão da Virgem Maria, Mãe de Deus e Nossa Mãe, as virtudes que nos são necessárias para bem rezá-lo e a graça de ganharmos as indulgências desta santa devoção. Oferecemos particularmente, em desagravo dos pecados cometidos contra o teu Santíssimo Coração e o Imaculado Coração de Maria, pela paz do mundo, pela conversão dos pecadores e pelas almas do purgatório. Oferecemos também, pelas intenções do Santo Padre e o Papa, pelo aumento e santificação do clero, pela santificação das famílias, pelas missões e pelos doentes e cuidadores dos doentes, médicos, enfermeiros, auxiliares. E eu convido você, meu querido irmão, querida irmã, agora no instante de grande intimidade com Deus, e faça o seu oferecimento pessoal. Aquelas intenções que você traz em seu coração, um pedido, um agradecimento, um louvor, para quem você quer rezar hoje, peçamos a Maria, a nossa Santíssima Virgem Maria, que interceda por todos nós nesses pedidos que dirigimos a ela através da oração do Santo Terço, na certeza que seu Filho Jesus receberá e atenderá todas as nossas orações. Renovemos a nossa fé na alegria de sermos povo de Deus, família de Jesus Cristo. Creio em Deus Pai Todo-Poderoso, Criador do céu e da terra, e em Jesus Cristo, seu único Filho, nosso Senhor, que foi concebido pelo poder do Espírito Santo, nasceu da Virgem Maria, padeceu sob Pôncio Pilatos, foi crucificado, morto e sepultado, desceu à mansão dos mortos, ressuscitou ao terceiro dia, subiu aos céus, está assentado à direita de Deus Pai Todo-Poderoso, donde há de vir a julgar os vivos e os mortos. Creio no Espírito Santo, na Santa Igreja Católica, na comunhão dos santos, na remissão dos pecados, na ressurreição da carne, na vida eterna. Amém. Em louvor à Santíssima Trindade. Pai nosso que estais nos céus, santificado seja o vosso nome. Venha a nós o vosso reino, seja feita a vossa vontade, assim na terra como no céu.
3: O pão nosso de cada dia nos dai hoje. Perdoai-nos as nossas ofensas, assim como nós perdoamos a quem nos tem ofendido. E não nos deixeis cair em tentação, mas livrai-nos do mal. Amém.
2: Nós te louvamos, Santíssima Virgem Maria, Filha de Deus Pai. Ave Maria, cheia de graça, o Senhor é convosco. Bendita sois vós entre as mulheres, e bendito é o fruto do vosso ventre, Jesus.
3: Santa Maria, Mãe de Deus, rogai por nós, os pecadores, agora e na hora de nossa morte. Amém.
2: Nós te louvamos, Santíssima Virgem Maria, Mãe de Deus Filho encarnado.

0: Ave Maria, cheia de graça, o Senhor é convosco. Bendita sois vós entre as mulheres, e bendito é o fruto do vosso ventre, Jesus.
1: Santa Maria, Mãe de Deus, rogai por nós, os pecadores, agora e na hora de nossa morte. Amém.
0: Nós te louvamos, Santíssima Virgem Maria, esposa do Espírito Santo. Ave Maria, cheia de graça, o Senhor é convosco. Bendita sois vós entre as mulheres, e bendito é o fruto do vosso ventre, Jesus.
1: Santa Maria, Mãe de Deus, rogai por nós, os pecadores, agora e na hora de nossa morte. Amém.
0: Glória ao Pai, ao Filho e ao Espírito Santo.
1: Como era no princípio, agora e sempre. Amém.
0: Vamos meditar nesse instante os mistérios da alegria, os mistérios gozosos. E neste primeiro mistério gozoso, vamos contemplar a anunciação do anjo Gabriel à Virgem Maria. Encontramos esse texto no Evangelho segundo São Lucas, capítulo 1, versículos 26 a 27.

0: Naquele tempo, o anjo Gabriel foi enviado por Deus a uma cidade da Galileia chamada Nazaré, a uma virgem prometida em casamento a um homem chamado José. Ele era descendente de Davi e o nome da virgem era Maria. Nesta meditação da encarnação do Verbo, encontramos o diálogo de Maria com o anjo. Ela apresenta as suas questões, suas perguntas, suas dúvidas, mas não se fecha à ação de Deus. Maria conclui: eis aqui a serva do Senhor, faça-se em mim segundo a tua palavra. Que nós aprendamos e vivamos o compromisso diário com a palavra de Deus. Pai nosso que estais nos céus, santificado seja o vosso nome. Venha a nós o vosso reino, seja feita a vossa vontade, assim na terra como no céu.
1: O pão nosso de cada dia nos dai hoje, perdoai-nos as nossas ofensas, assim como nós perdoamos a quem nos tem ofendido. E não os deixeis cair em tentação, mas livrai-nos do mal. Amém.
0: Ave Maria, cheia de graça, o Senhor é convosco. Bendita sois vós entre as mulheres, e bendito é o fruto do vosso ventre, Jesus.
1: Santa Maria, Mãe de Deus, rogai por nós, os pecadores, agora e na hora de nossa morte. Amém.
0: Ave Maria, cheia de graça, o Senhor é convosco. Bendita sois vós entre as mulheres, e bendito é o fruto do vosso ventre, Jesus.
1: Santa Maria, Mãe de Deus, rogai por nós, os pecadores, agora e na hora de nossa morte. Amém.
0: Ave Maria, cheia de graça, o Senhor é convosco. Bendita sois vós entre as mulheres, e bendito é o fruto do vosso ventre, Jesus.
1: Santa Maria, Mãe de Deus, rogai por nós, os pecadores, agora e na hora de nossa morte. Amém.
0: Ave Maria, cheia de graça, o Senhor é convosco. Bendita sois vós entre as mulheres, e bendito é o fruto do vosso ventre, Jesus.
1: Santa Maria, Mãe de Deus, rogai por nós, os pecadores, agora e na hora de nossa morte. Amém.
0: Ave Maria, cheia de graça, o Senhor é convosco. Bendita sois vós entre as mulheres, e bendito é o fruto do vosso ventre, Jesus.
1: Santa Maria, Mãe de Deus, rogai por nós, os pecadores, agora e na hora de nossa morte. Amém.
0: Ave Maria, cheia de graça, o Senhor é convosco. Bendita sois vós entre as mulheres, e bendito é o fruto do vosso ventre, Jesus.
1: Santa Maria, Mãe de Deus, rogai por nós, os pecadores, agora e na hora de nossa morte. Amém.
0: Ave Maria, cheia de graça, o Senhor é convosco. Bendita sois vós entre as mulheres, e bendito é o fruto do vosso ventre, Jesus.
1: Santa Maria, Mãe de Deus, rogai

0: presente. Amém.
1: Ave Maria, cheia de graça, o Senhor é convosco. Bendita sois vós entre as mulheres, e bendito é o fruto do vosso ventre, Jesus.
0: Santa Maria, Mãe de Deus, rogai por nós, os pecadores, agora e na hora de nossa morte. Amém.
1: Glória ao Pai, ao Filho e ao Espírito Santo.
0: Como era no princípio, agora e sempre. Amém.
1: Ó meu Jesus,
0: perdoai-nos e livrai-nos do fogo do inferno. Levai as almas todas para o céu e socorrei principalmente as que mais precisarem da vossa infinita misericórdia.
1: Nossa Senhora Aparecida, Rainha e Padroeira do Brasil,
0: rogai por nós.
1: Nossa Senhora das Dores,
0: rogai por nós.
1: Nossa Senhora das Graças,
0: rogai por nós.
1: No segundo mistério gozoso, contemplamos a visitação de Nossa Senhora a Santa Isabel. Assim encontramos no Evangelho segundo São Lucas, capítulo 1, versículos 39 a 42.

0: Naqueles dias, Maria partiu apressadamente para a região montanhosa, dirigindo-se a uma cidade da Judéia. Entrou na casa de Zacarias e cumprimentou Isabel. Quando Isabel ouviu a saudação de Maria, a criança pulou no seu ventre e Isabel ficou cheia do Espírito Santo. Com um grande grito exclamou: "Bendita és tu entre as mulheres e bendito é o fruto do teu ventre." Essa saudação de Isabel, meu querido irmão, querida irmã, nos ajuda a entender o mistério da encarnação do Verbo, Jesus, o Filho de Deus no seio de Maria, e Maria que nos ajuda a entender este comprometimento em fazer apressadamente com que as coisas de Deus cheguem aos corações. A maneira de chegar, a maneira de ser, tudo isso nos ajuda a compreender que nós não falamos de Deus apenas com as palavras, nós não comunicamos Deus apenas com o que escrevemos, mas sim com o jeito que somos uns com os outros. Isabel apenas ouve a saudação de Maria e sente a unção do Espírito. Assim devemos caminhar e assim devemos rezar para que Deus faça em nós. Que anunciemos a palavra de Jesus na força, na graça, na unção do Espírito. E como diz São Paulo, não a nós mesmos, mas sim o Cristo Jesus. Pai nosso que estais nos céus, santificado seja o vosso nome. Venha a nós o vosso reino, seja feita a vossa vontade, assim na terra como no céu.
1: O pão nosso de cada dia nos dai hoje. Perdoai-nos as nossas ofensas, assim como nós perdoamos a quem nos tem ofendido. E não nos deixeis cair em tentação, mas livrai-nos do mal. Amém.
0: Ave Maria, cheia de graça, o Senhor é convosco. Bendita sois vós entre as mulheres, e bendito é o fruto do vosso ventre, Jesus.
1: Santa Maria, Mãe de Deus, rogai por nós, os pecadores, agora e na hora de nossa morte. Amém.
0: Ave Maria, cheia de graça, o Senhor é convosco. Bendita sois vós entre as mulheres, e bendito é o fruto do vosso ventre, Jesus.
1: Santa Maria, Mãe de Deus, rogai por nós, os pecadores, agora e na hora de nossa morte. Amém.
0: Ave Maria, cheia de graça, o Senhor é convosco. Bendita sois vós entre as mulheres, e bendito é o fruto do vosso ventre, Jesus.
1: Santa Maria, Mãe de Deus, rogai por nós, os pecadores, agora e na hora de nossa morte. Amém.
0: Ave Maria, cheia de graça, o Senhor é convosco. Bendita sois vós entre as mulheres, e bendito é o fruto do vosso ventre, Jesus.
1: Santa Maria, Mãe de Deus, rogai por nós, os pecadores, agora e na hora de nossa morte. Amém.
0: Ave Maria, cheia de graça, o Senhor é convosco. Bendita sois vós entre as mulheres, e bendito é o fruto do vosso ventre, Jesus.
1: Santa Maria.

0: e a Mãe de Deus, rogai por nós, os pecadores, agora e na hora de nossa morte. Amém.
1: Ave Maria, cheia de graça, o Senhor é convosco. Bendita sois vós entre as mulheres, e bendito é o fruto do vosso ventre, Jesus.
0: Santa Maria, Mãe de Deus, rogai por nós, os pecadores, agora e na hora de nossa morte. Amém.
1: Ave Maria, cheia de graça, o Senhor é convosco. Bendita sois vós entre as mulheres, e bendito é o fruto do vosso ventre, Jesus.
0: Santa Maria, Mãe de Deus, rogai por nós, os pecadores, agora e na hora de nossa morte. Amém.
1: Ave Maria, cheia de graça, o Senhor é convosco. Bendita sois vós entre as mulheres, e bendito é o fruto do vosso ventre, Jesus.
0: Santa Maria, Mãe de Deus, rogai por nós, os pecadores, agora e na hora de nossa morte. Amém.
1: Ave Maria, cheia de graça, o Senhor é convosco. Bendita sois vós entre as mulheres, e bendito é o fruto do vosso ventre, Jesus.
0: Santa Maria, Mãe de Deus, rogai por nós, os pecadores, agora e na hora de nossa morte. Amém.
1: Ave Maria, cheia de graça, o Senhor é convosco. Bendita sois vós entre as mulheres, e bendito é o fruto do vosso ventre, Jesus.
0: Santa Maria, Mãe de Deus, rogai por nós, os pecadores, agora e na hora de nossa morte. Amém.
1: Glória ao Pai, ao Filho e ao Espírito Santo.
0: Como era no princípio, agora e sempre. Amém.
1: Ó meu Jesus,
0: perdoai-nos, livrai-nos do fogo do inferno, levai as almas todas para o céu e socorrei principalmente as que mais precisarem da vossa infinita misericórdia.
1: Nossa Senhora de Fátima,
0: rogai por nós.
1: Arcanjos São Miguel, São Gabriel e São Rafael,
0: rogai por nós.
1: Santa Dulce dos Pobres,
0: rogai por nós.
1: No terceiro mistério gozoso, nós contemplamos o nascimento de Jesus em Belém.

0: encontramos no Evangelho segundo São Lucas, capítulo 2, versículos 1 a 7, o seguinte: aconteceu que naqueles dias, César Augusto publicou um decreto ordenando o recenseamento de toda a terra. Este primeiro recenseamento foi feito quando Quirino era governador da Síria. Todos iam registrar-se, cada um na sua cidade natal. Por ser da família e descendência de Davi, José subiu da cidade de Nazaré, na Galiléia, até a cidade de Davi, chamada Belém, na Judéia, para registrar-se com Maria, sua esposa, que estava grávida. Enquanto estavam em Belém, completaram-se os dias para o parto e Maria deu à luz o seu filho primogênito. Ela o enfaixou e colocou na manjedoura, pois não havia lugar para eles na hospedaria. Grande mistério que nós celebramos da comunicação de Deus que se dá na noite do Natal. José e Maria, cumprindo um mandamento, eles vão até Belém. Mas a grande ação de Deus vai se dar exatamente nesse trânsito, para nos mostrar que o Verbo de Deus veio para nos conduzir à luz da graça da redenção copiosa. Quando nós entendemos o que Deus quer de nós, não importa onde estivermos, nós sempre iremos sentir a sua presença. Rezemos este mistério pedindo ao Senhor que nos dê conformidade na nossa vida, com os desafios que encontramos, com os percalços do caminho, que jamais percamos a fé, a certeza de que Ele está conosco. Pai nosso que estais nos céus, santificado seja o vosso nome. Venha a nós o vosso reino, seja feita a vossa vontade, assim na terra como no céu.
1: O pão nosso de cada dia nos dai hoje. Perdoai-nos as nossas ofensas, assim como nós perdoamos a quem nos tem ofendido. E não nos deixeis cair em tentação,

0: livrai-nos do mal. Amém.
1: Ave Maria, cheia de graça, o Senhor é convosco. Bendita sois vós entre as mulheres, e bendito é o fruto do vosso ventre, Jesus.
0: Santa Maria, Mãe de Deus, rogai por nós, os pecadores, agora e na hora de nossa morte. Amém.
1: Ave Maria, cheia de graça, o Senhor é convosco. Bendita sois vós entre as mulheres, e bendito é o fruto do vosso ventre, Jesus.
0: Santa Maria, Mãe de Deus, rogai por nós, os pecadores, agora e na hora de nossa morte. Amém.
1: Ave Maria, cheia de graça, o Senhor é convosco. Bendita sois vós entre as mulheres, e bendito é o fruto do vosso ventre, Jesus.
0: Santa Maria, Mãe de Deus, rogai por nós, os pecadores, agora e na hora de nossa morte. Amém.
1: Ave Maria, cheia de graça, o Senhor é convosco. Bendita sois vós entre as mulheres, e bendito é o fruto do vosso ventre, Jesus.
0: Santa Maria, Mãe de Deus, rogai por nós, os pecadores, agora e na hora de nossa morte. Amém.
1: Ave Maria, cheia de graça, o Senhor é convosco. Bendita sois vós entre as mulheres, e bendito é o fruto do vosso ventre, Jesus.
0: Santa Maria, Mãe de Deus, rogai por nós, os pecadores, agora e na hora de nossa morte. Amém.
1: Ave Maria, cheia de graça, o Senhor é convosco. Bendita sois vós entre as mulheres, e bendito é o fruto do vosso ventre, Jesus.
0: Santa Maria, Mãe de Deus, rogai por nós, os pecadores, agora e na hora de nossa morte. Amém.
1: Ave Maria, cheia de graça, o Senhor é convosco. Bendita sois vós entre as mulheres, e bendito é o fruto do vosso ventre, Jesus.
0: Santa Maria, Mãe de Deus, rogai por nós, os pecadores, agora e na hora de nossa morte. Amém.
1: Ave Maria, cheia de graça, o Senhor é convosco. Bendita sois vós entre as mulheres, e bendito é o fruto do vosso ventre, Jesus.
0: Santa Maria, Mãe de Deus, rogai por nós, os pecadores, agora e na hora de nossa morte. Amém.
1: Ave Maria, cheia de graça, o Senhor é convosco. Bendita sois vós entre as mulheres, e bendito é o fruto do vosso ventre, Jesus.
0: Santa Maria, Mãe de Deus, rogai por nós, os pecadores, agora e na hora de nossa morte. Amém.
1: Ave Maria, cheia de graça, o Senhor é convosco. Bendita sois vós entre as mulheres, e bendito é o fruto do vosso ventre, Jesus.
0: Santa Maria, Mãe de Deus, rogai por nós, os pecadores, agora e na hora de nossa morte. Amém.
1: Glória ao Pai, ao Filho e ao Espírito Santo.
0: Como era no princípio, agora e sempre. Amém.
1: Ó meu Jesus,
0: perdoai-nos, livrai-nos do fogo do inferno, levai as almas todas para o céu e socorrei principalmente as que mais precisarem da vossa infinita misericórdia.
1: Santa Luzia,
0: rogai por nós.
1: Santa Rita de Cássia,
0: rogai por nós.
1: Santo Afonso Maria de Ligório,
0: rogai por nós.
1: No mistério gozoso, contemplamos a apresentação do menino Jesus no templo.

encontramos no texto segundo São Lucas, capítulo 2, versículos 21 a 24. No oitavo dia, quando o menino deveria ser circuncidado, deram-lhe o nome de Jesus, como fora chamado pelo anjo antes de ser concebido no ventre de tamanho. E quando se completaram os dias para a purificação, segundo a lei de Moisés, levaram o menino a Jerusalém para apresentá-lo ao Senhor, conforme está escrito na lei do Senhor. Todo primogênito do sexo masculino deve ser consagrado ao Senhor. Para tanto, deviam oferecer um sacrifício.

0: de rolas ou dois pombinhos, como estava escrito na lei do Senhor. Meu querido irmão, minha querida irmã, veja que maravilha esse trecho de São Lucas, quando ele nos diz que Jesus recebe este nome antes de ser concebido no ventre de Maria, quando o anjo Gabriel anuncia: você ficará grávida, dará à luz um filho e que dará a ele o nome de Jesus. Veja a importância deste nome. O Senhor está conosco, ele está presente na nossa vida. Em Jesus Cristo, meu querido irmão, querida irmã, nós encontramos o sentido da nossa existência, porque o Verbo que existia antes da existência do mundo, o Verbo que estava em Deus e que era Deus, como João diz no prólogo, ele se torna carne da nossa carne, gente da nossa gente. Ele se torna humano para nos mostrar que o amor da redenção atinge a todo ser humano. Todos os seres humanos somos agraciados por Deus. Todos os seres humanos somos amados por Deus. Todos os seres humanos somos capazes de nos reconciliar com Deus. Vamos rezar. Pai nosso que estais nos céus, santificado seja o vosso nome. Venha a nós o vosso reino, seja feita a vossa vontade, assim na terra como no céu.
1: O pão nosso de cada dia nos dai hoje. Perdoai-nos as nossas ofensas, assim como nós perdoamos a quem nos tem ofendido. E não nos deixeis cair em tentação, mas livrai-nos do mal. Amém.
0: Ave Maria, cheia de graça, o Senhor é convosco. Bendita sois vós entre as mulheres, e bendito é o fruto do vosso ventre, Jesus.
1: Santa Maria, Mãe de Deus, rogai por nós, os pecadores, agora e na hora de nossa morte. Amém.
0: Ave Maria, cheia de graça, o Senhor é convosco. Bendita sois vós entre as mulheres, e bendito é o fruto do vosso ventre, Jesus.
1: Santa Maria, Mãe de Deus, rogai por nós, os pecadores, agora e na hora de nossa morte. Amém.
0: Ave Maria, cheia de graça, o Senhor é convosco. Bendita sois vós entre as mulheres, e bendito é o fruto do vosso ventre, Jesus.
1: Santa Maria, Mãe de Deus, rogai por nós, os pecadores, agora e na hora de nossa morte. Amém.
0: Ave Maria, cheia de graça, o Senhor é convosco. Bendita sois vós entre as mulheres, e bendito é o fruto do vosso ventre, Jesus.
1: Santa Maria, Mãe de Deus, rogai por nós, os pecadores, agora e na hora de nossa morte. Amém.
0: Ave Maria, cheia de graça, o Senhor é convosco. Bendita sois vós entre as mulheres, e bendito é o fruto do vosso ventre, Jesus.
1: Santa Maria, Mãe de Deus, rogai por nós, os pecadores, agora e na hora de nossa morte. Amém.
0: Ave Maria, cheia de graça, o Senhor é convosco. Bendita sois vós entre as mulheres, e bendito é o fruto do vosso ventre, Jesus.
1: Santa Maria, Mãe de Deus, rogai por nós, os pecadores, agora e na hora de nossa morte. Amém.
0: Ave Maria, cheia de graça, o Senhor é convosco. Bendita sois vós entre as mulheres, e bendito é o fruto do vosso ventre, Jesus.
1: Santa Maria, Mãe de Deus, rogai por nós, os pecadores, agora e na hora de nossa morte. Amém.
0: Ave Maria, cheia de graça, o Senhor é convosco. Bendita sois vós entre as mulheres, e bendito é o fruto do vosso ventre, Jesus.
1: Santa Maria, Mãe de Deus, rogai por nós, os pecadores, agora e na hora de nossa morte. Amém.
0: Ave Maria, cheia de graça, o Senhor é convosco. Bendita sois vós entre as mulheres, e bendito é o fruto do vosso ventre, Jesus.
1: Santa Maria, Mãe de Deus, rogai por nós, os pecadores, agora e na hora de nossa morte. Amém.
0: Ave Maria, cheia de graça, o Senhor é convosco. Bendita sois vós entre as mulheres, e bendito é o fruto do vosso ventre, Jesus.
1: Santa Maria, Mãe de Deus, rogai por nós, os pecadores, agora e na hora de nossa morte. Amém.
0: Glória ao Pai, ao Filho e ao Espírito Santo.
1: Como era no princípio, agora e sempre. Amém.
0: Ó meu Jesus,
1: perdoai-nos e livrai-nos do fogo do inferno. Levai as almas todas para o céu e socorrei principalmente as que mais precisarem da vossa infinita misericórdia.
0: Santo Antônio de Pádua,
1: rogai por nós.
0: Santo Antônio de Santana Galvão,
1: rogai por nós.
0: Santo Expedito,
1: rogai por nós.
0: Chegamos ao quinto mistério gozoso, quando iremos contemplar o encontro do menino Jesus no templo em Jerusalém. No quinto

0: Evangelho segundo São Lucas, capítulo 2, versículos 41 a 47. Os pais de Jesus iam todos os anos a Jerusalém para a festa da Páscoa. Quando ele completou 12 anos, subiram para a festa como de costume. Passados os dias da Páscoa, começaram a viagem de volta, mas o menino Jesus ficou em Jerusalém sem que seus pais o notassem. Pensando que ele estivesse na caravana, caminharam um dia inteiro. Depois, começaram a procurá-lo entre os parentes e conhecidos. Não o tendo encontrado, voltaram para Jerusalém à sua procura. 3 dias depois, o encontraram no templo. Estava sentado no meio dos mestres, escutando e fazendo perguntas. Todos os que ouviam o menino estavam maravilhados com sua inteligência e suas respostas. Meu querido irmão, minha querida irmã, veja que singeleza, que docilidade de São Lucas para nos falar desse encontro do menino Jesus no templo de Jerusalém. Os seus pais caminharam um dia e, notando que ele não estava na caravana, começaram a procurá-lo, não encontrando, voltaram para Jerusalém à sua procura. Aqui está o itinerário para nós percebermos a nossa caminhada de fé. Muitas vezes, quando estamos em meio às encruzilhadas da vida, ou quando somos confrontados com as ondas revoltas da nossa existência, os fatos da nossa história, muitas vezes queremos encontrar o sentido nos perguntando por quê. E aí é importante que a gente aprenda o caminho de o retomar o caminho, refazer a história, refletir, olhar de novo, olhar o que está acontecendo, mas não com o olhar do julgamento a partir de resultados que queremos, mas sim a partir do caminho que fizemos até chegarmos ali. E nós vamos perceber muitas vezes que, embora estejamos no meio de uma tempestade, mas Jesus está presente no barco conosco. Que às vezes, quando a gente se preocupa muito com a tempestade, nos esquecemos de olhar que ele está ali. Esse aprendizado que São Lucas nos dá, eles refazem o caminho para Jerusalém na busca de encontrá-lo, e de fato o encontram, e de uma maneira diferente. Não uma criança perdida, desesperada, não um jovem preocupado porque seus pais estão distantes ou porque foram embora. Não, ele está ali junto daqueles que procuravam entender a lei de Deus, e mais ainda, iluminando as suas mentes com as suas respostas e sua inteligência. Deus age assim. Quando a gente faz o caminho de volta, quando nós refletimos de fato a nossa existência, nós encontramos maravilhados muitas e muitas saídas para o que nós estamos vivendo. Vamos pedir essa graça a Deus neste quinto mistério gozoso. Pai nosso que estais nos céus, santificado seja o vosso nome. Venha a nós o vosso reino, seja feita a vossa vontade, assim na terra como no céu.
1: O pão nosso de cada dia nos dai hoje. Perdoai-nos as nossas ofensas, assim como nós perdoamos a quem nos tem ofendido. E não nos deixeis cair em tentação, mas livrai-nos do mal. Amém.
0: Ave Maria, cheia de graça, o Senhor é convosco. Bendita sois vós entre as mulheres e bendita

0: bendito é o fruto do vosso ventre, Jesus.
1: Santa Maria, Mãe de Deus, rogai por nós, os pecadores, agora e na hora de nossa morte. Amém.
0: Ave Maria, cheia de graça, o Senhor é convosco. Bendita sois vós entre as mulheres, e bendito é o fruto do vosso ventre, Jesus.
1: Santa Maria, Mãe de Deus, rogai por nós, os pecadores, agora e na hora de nossa morte. Amém.
0: Ave Maria, cheia de graça, o Senhor é convosco. Bendita sois vós entre as mulheres, e bendito é o fruto do vosso ventre, Jesus.
1: Santa Maria, Mãe de Deus, rogai por nós, os pecadores, agora e na hora de nossa morte. Amém.
0: Ave Maria, cheia de graça, o Senhor é convosco. Bendita sois vós entre as mulheres, e bendito é o fruto do vosso ventre, Jesus.
1: Santa Maria, Mãe de Deus, rogai por nós, os pecadores, agora e na hora de nossa morte. Amém.
0: Ave Maria, cheia de graça, o Senhor é convosco. Bendita sois vós entre as mulheres, e bendito é o fruto do vosso ventre, Jesus.
1: Santa Maria, Mãe de Deus, rogai por nós, os pecadores, agora e na hora de nossa morte. Amém.
0: Ave Maria, cheia de graça, o Senhor é convosco. Bendita sois vós entre as mulheres, e bendito é o fruto do vosso ventre, Jesus.
1: Santa Maria, Mãe de Deus, rogai por nós, os pecadores, agora e na hora de nossa morte. Amém.
0: Ave Maria, cheia de graça, o Senhor é convosco. Bendita sois vós entre as mulheres, e bendito é o fruto do vosso ventre, Jesus.
1: Santa Maria, Mãe de Deus, rogai por nós, os pecadores, agora e na hora de nossa morte. Amém.
0: Ave Maria, cheia de graça, o Senhor é convosco. Bendita sois vós entre as mulheres, e bendito é o fruto do vosso ventre, Jesus.
1: Santa Maria, Mãe de Deus, rogai por nós, os pecadores, agora e na hora de nossa morte. Amém.
0: Ave Maria, cheia de graça, o Senhor é convosco. Bendita sois vós entre as mulheres, e bendito é o fruto do vosso ventre, Jesus.
1: Santa Maria, Mãe de Deus, rogai por nós, os pecadores, agora e na hora de nossa morte. Amém.
0: Ave Maria, cheia de graça, o Senhor é convosco. Bendita sois vós entre as mulheres, e bendito é o fruto do vosso ventre, Jesus.
1: Santa Maria, Mãe de Deus, rogai por nós, os pecadores, agora e na hora de nossa morte. Amém.
0: Glória ao Pai, ao Filho e ao Espírito Santo.
1: Como era no princípio, agora e sempre. Amém.
0: Ó meu Jesus,
1: perdoai-nos e livrai-nos do fogo do inferno. Levai as almas todas para o céu e socorrei principalmente as que mais precisarem da vossa infinita misericórdia.
0: São Benedito,
1: rogai por nós.
0: São Clemente Maria Hofbauer,
1: rogai por nós.
0: São Domingos Sávio,
1: rogai por nós.
0: São João Paulo II,
1: rogai por nós.
0: Agradecimentos. Infinitas graças vos damos, soberana rainha, pelos benefícios que todos os dias recebemos de vossas mãos liberais. Dignai-vos agora e para sempre tomar-nos debaixo de vosso poderoso amparo. E para mais vos alegrar, vos saudamos com uma salve rainha. Salve rainha, mãe de misericórdia, vida, doçura e esperança nossa, salve. A vós bradamos os degredados filhos de Eva. A vós suspiramos, gemendo e chorando neste vale de lágrimas. Eia, pois, advogada nossa, esses vossos olhos misericordiosos a nós volvei, e depois deste desterro, mostrai-nos Jesus, bendito fruto do vosso ventre. Ó clemente, ó piedosa, ó doce sempre Virgem Maria, rogai por nós, Santa Mãe de Deus, para que sejamos dignos das promessas de Cristo. Assim seja. Amém.

0: Obrigado a você que rezou conosco o Santo Terço desta madrugada. E antes de encerrar este momento, eu te convido a renovar a nossa consagração à Nossa Senhora Aparecida. Ó Maria Santíssima, pelos méritos de nosso Senhor Jesus Cristo, em vossa querida imagem de Aparecida, espalhais inúmeros benefícios sobre todo o Brasil. Eu, embora indigno de pertencer ao número de vossos filhos e filhas, mas cheio do desejo de participar dos benefícios de vossa misericórdia, prostrado a vossos pés, consagro-vos o meu entendimento, para que sempre pense no amor que mereceis. Consagro-vos a minha língua, para que sempre vos louve e propague a vossa devoção. Consagro-vos o meu coração, para que depois de Deus, vos ame sobre todas as coisas. Recebei-me, ó Rainha incomparável, vós que o Cristo crucificado deu-nos por mãe, no ditoso número de vossos filhos e filhas. Acolhei-me debaixo de vossa proteção, socorrei-me em todas as minhas necessidades espirituais e temporais, sobretudo na hora de minha morte. Abençoai-me, ó celestial cooperadora, e com vossa poderosa intercessão, fortalecei-me em minha fraqueza, a fim de que, servindo-vos fielmente nesta vida, possa louvar-vos, amar-vos e dar-vos graças no céu por toda a eternidade. Assim seja. Amém. Por intercessão de Nossa Senhora da Conceição Aparecida, Rainha e Padroeira do Brasil, abençoe-vos Deus Todo-Poderoso, Pai, Filho e Espírito Santo. Amém.
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8: 4:59.
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Chegando com as bênçãos de Deus e de Nossa Senhora Aparecida para levar até você muita música sertaneja, alegria e diversão neste sabadão, dia 26 de setembro de 2026. Agradecendo sempre o seu carinho e a sua companhia. É bom demais saber que você escolheu a Rádio Aparecida e a Rede Aparecida de Rádio para juntos começarmos esse sabadão do jeito que a gente gosta, sabadão com muito modão. E o programa Acorda Brasil tem a direção geral do missionário redentorista Padre Vanderlei Souza. Na coordenação nós temos a Paula Castro e nos trabalhos técnicos comandando a nossa máquina de som, eles, meus amigos Leonardo Mota, o Leozinho, o Marcos Prado, o Marcão e o Patrick Carvalho, o MC Trick. Hoje o trio tá reunido aí, hein? Vocês estão bom? Firmes e fortes, vão pra arrebentar? Animados para esse sabadão? Então tá bom, bom trabalho pra gente, que Deus e Nossa Senhora Aparecida abençoe mais esse dia que só tá começando, já que tá o trio reunido aí. Já lembrei que hoje também tem o quadro Som da Sanfona, que é aquele quadro lá que a gente valoriza os sanfoneiros do nosso Brasilzão e músicas de sanfona também que marcaram época. Ainda hoje tem o quadro O Som da Sanfona. E já que hoje tá o trio reunido, já pega pra mim aí então o trio Parada Dura pra cantar Passa Lá. Pode ser essa a primeira de hoje? Então beleza, enquanto você vai preparando, já vai ajeitando ela daí, eu vou mandando daqui aquele abraço carinhoso e especial aos amigos e amigas que sempre nos acompanham e nos prestigiam através dessas emissoras que fazem parte da Rede Aparecida de Rádios, entre elas a Rádio Difusora em Casa Branca, São Paulo, a Rádio Coração FM em Dourados, no Mato Grosso do Sul, a Rádio Diocesana FM em Campanha, Minas Gerais, e a Rádio Cidade FM em Martins Soares, Minas Gerais. Essas que são algumas das várias emissoras que sempre levam a nossa programação cada dia mais longe. A cada uma delas fica aqui o nosso abraço e o nosso agradecimento. Agora sim, meu amigo Leozinho, já tá no jeito aí? Trio Parada Dura com Passa Lá, então deixa cair. Bom dia, Brasil!

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1: E agora a gente vai dar uma pequena pausa aqui no Acorda Brasil, mas a gente volta já.
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5: 5:18, horário de Brasília.
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0: Aparecida Música, Fé e Missão, tá aí o do Glacial, fechando o primeiro bloco ao som de Mourão da Porteira, fazendo a gente matar a saudade desse du que fez história na música caipira e na música sertaneja, do Glacial, que era formado pelo Miguel Servan e a Ana Servan, que era conhecida como Aninha, Aninha e Miguel, esse du que fez história mesmo, e a gente mata a saudade aqui na Rádio Aparecida e na Rede Aparecida de Rádio. Eu vou pro intervalo bem rapidão, primeiro intervalo deste sabadão, e no próximo bloco eu já volto com o quadro Parcerias Marcantes. Não sai daí não, que eu já tô voltando.
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0: 5:34, horário de Brasília. 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
0: Estamos de volta para dar sequência ao Acorda Brasil deste sabadão, dia 26 de setembro de 2026. Mandando aquele abraço a mais amigos e amigas que nos acompanham e nos prestigiam através dessas emissoras que fazem parte da rede Aparecida de Rádios, entre elas a Rádio Brasil em Campinas, São Paulo, a Rádio Interativa FM em Espírito Santo do Pinhal, São Paulo, a Rádio Rural FM em Tefé, no Amazonas, e a Rádio Regional Esperança FM em Lins, São Paulo. Essas que são somente algumas das várias emissoras que sempre esparramam a nossa programação pelos quatro cantos do nosso Brasilzão. A cada uma delas fica aqui o nosso abraço e o nosso agradecimento. E é o seguinte, tá chegando esse quadro que eu gosto demais, onde a gente traz aquelas parcerias marcantes da música sertaneja.
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0: E hoje eu vou trazer uma parceria do ano de 2010 da Paula Fernandes juntamente com o Leonardo, e uma canção que eles gravaram, que na verdade é uma regravação, mas daquelas que o Brasil inteiro conhece, e é um clássico, um verdadeiro clássico da música brasileira. Eu tô falando da Tocando em Frente, que é uma composição do Almir Sater e do Renato Teixeira.

0: 5h44, horário de Brasília.
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0: Uma rápida parada aqui no Acorda Brasil, mas daqui a pouquinho as modas boas continuam por aqui.
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2: 5h48, horário de Brasília. 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
1: 5:52, horário de Brasília.
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0: Rádio Aparecida Música, Fé e Missão, tá aí o Girigeno cantando Acidente de Amor, uma das várias composições marcantes do Rick, que infelizmente nos deixou essa semana, já deixando muitas saudades na música sertaneja, mas é assim que a gente quer lembrar do Rick, através dessas boas músicas, tanto as que ele gravou juntamente com o Renner, como também dessas belas composições, esses clássicos que estão imortalizados na música sertaneja, como é o caso dessa aí, com Girigeno, Acidente de Amor. Daqui a pouquinho o Rick Renner vai cantar também aqui no Acorda Brasil pra gente curtir e lembrar do Rick, como eu disse, através dessas belas músicas que ele fez ao longo de sua vida, ao longo de sua carreira. Daqui a pouquinho também tem a oração da manhã com o missionário redentorista Padre William Betônio, mas agora é hora do Amigo do Campo ficar bem informado com as principais notícias e informações do mundo agropecuário.
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3: Antes de plantar, muito produtor está enfrentando um desafio que não vem do clima: conseguir crédito. Na safra 2026-2027, o volume de crédito rural contratado caiu 25,8% e a área financiada recuou para cerca de 25 milhões e 400 mil hectares. Juros elevados, aumento da inadimplência e maior rigor dos bancos na liberação de recursos estão entre as explicações. E o impacto pode chegar diretamente à produção. Sem financiamento, o produtor pode adiar investimentos, reduzir tecnologia ou até diminuir a área plantada.
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0: 6 horas, horário de

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1: Bom dia, meu irmão, bom dia, minha irmã. Quem vos fala é Dom Marco Aurélio Gubiotti, arcebispo de Juiz de Fora. E eu convido a você para iniciar o dia com a nossa oração da manhã, invocando a intercessão, o carinho, a presença de Nossa Senhora, a Mãe de Deus, a nossa Mãe. Rezemos. O anjo do Senhor anunciou a Maria e ela concebeu do Espírito Santo. Eis a escrava do Senhor, faça-se em mim segundo a vossa palavra. E o Verbo se fez carne e habitou entre nós. Ave Maria, cheia de graça, o Senhor é convosco. Bendita sois vós entre as mulheres e bendito é o fruto do vosso ventre, Jesus. Santa Maria, Mãe de Deus, rogai por nós, pecadores, agora e na hora de nossa morte. Amém. Oremos. Infundi, Senhor, em nossas almas a vossa graça, para que, conhecendo pela anunciação do anjo a encarnação do vosso Filho, Jesus Cristo, cheguemos por sua paixão e morte de cruz à glória da ressurreição. Por Cristo nosso Senhor. Amém. Meu irmão, minha irmã, hoje nós queremos invocar carinho, a presença de Nossa Senhora, a Mãe de Jesus, a nossa Mãe, na vida de todos os nossos jovens, os que participam das nossas comunidades, aqueles que atuam em alguma pastoral e também aqueles jovens que ainda estão afastados e que precisam se encontrar com Jesus, e nós rezamos por eles. Reze comigo. Senhor Jesus, vós que sois a nossa esperança e a mais bela juventude deste mundo, olhai com amor para todos os jovens. Nós os pedimos por cada jovem, para que sintam a força da vossa presença e escutem no coração a certeza de que estáis vivo e os amais infinitamente, independente de suas quedas ou erros. Derramai o vosso espírito sobre eles, que revivem a esperança. Derramai o vosso espírito sobre eles para que reavivem a esperança e não se deixem desanimar pelas dificuldades. Ajudai-os a vencer o medo e a tristeza, a dúvida e o fracasso, encontrando em vós a força para recomeçar todos os dias. Que eles possam ser protagonistas na igreja e na sociedade, assumindo a missão com coragem e alegria. Concedei-lhes a graça do discernimento para que descubram a sua vocação e coloquem os seus talentos a serviço do mundo. Senhor, fortalecei também todos aqueles que acompanham a juventude para que sejam testemunhas acolhedoras e guias seguros. Amém. Vamos invocar a proteção, o carinho, a bênção por todos os nossos jovens. O Senhor esteja convosco, Ele está no meio de nós. Abençoe-vos, ó Deus Todo-Poderoso, Pai, Filho, Espírito Santo. Amém.

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2: Celebramos o sábado da 25ª semana do tempo comum. A cor litúrgica é o verde. Eu sou a salvação do povo, diz o Senhor. Se clamar por mim em qualquer provação, eu o ouvirei e serei seu Deus para sempre. A primeira leitura do livro do Eclesiastes, capítulo 11, versículo 9 ao capítulo 12, versículo 8. Alegra-te, jovem, na tua adolescência, e que o teu coração repouse no bem nos dias da tua juventude. Segue as aspirações do teu coração e os desejos dos teus olhos. Fica sabendo, porém, que de tudo isso Deus te pedirá contas. Tira a tristeza do teu coração e afasta a malícia do teu corpo, pois a adolescência e a juventude são vaidade. Lembra-te do teu Criador nos dias da juventude, antes que venham os dias da desgraça e cheguem os anos dos quais dirás: não sinto prazer neles. Antes que se obscureçam o sol, a lua, a luz e as estrelas, e voltem as nuvens depois da chuva. Quando os guardas da casa começarem a tremer e se curvarem os homens robustos, quando as poucas mulheres cessarem de moer e ficarem turvas às vistas das que olham pelas janelas e se fecharem as portas que dão para a rua, quando enfraquecer o ruído do moinho e os homens se levantarem ao canto dos pássaros e silenciarem as vozes das canções e houver medo das alturas e sobressaltos no caminho, enquanto a amendoeira floresce, o gafanhoto se arrasta e a alcaparra perde o seu gosto, porque o homem se encaminha para a morada eterna e os que choram já rondam pelas ruas. Antes que se rompa o cordão de prata e se despedace a taça de ouro, a jarra se parta na fonte, a roldana se arrebente no poço. Antes que volte o pó à terra de onde veio, e o sopro da vida volte a Deus que o concedeu. Vaidade das vaidades, diz o Eclesiastes, tudo é vaidade. Em resposta a essa palavra, meditamos o Salmo 89.

0: glória ao Pai, ao Filho e ao Espírito Santo, como era no princípio, agora e sempre. Amém. O Evangelho de Lucas, capítulo 9, versículos 43 ao 45. Naquele tempo, todos estavam admirados com todas as coisas que Jesus fazia. Então Jesus disse a seus discípulos: prestai bem atenção às palavras que vou dizer. O Filho do Homem vai ser entregue nas mãos dos homens. Mas os discípulos não compreendiam o que Jesus dizia. O sentido lhes ficava escondido, de modo que não podiam entender. E eles tinham medo de fazer perguntas sobre o assunto. Rezemos, irmãos e irmãs, ao Senhor. Ó Pai, que resumistes toda a lei no amor a Deus e ao próximo, fazei que, observando o vosso mandamento, consigamos chegar um dia à vida eterna. Por nosso Senhor Jesus Cristo, vosso Filho, na unidade do Espírito Santo. Amém. Que o Senhor nos abençoe e nos guarde, fique com Deus e até amanhã, se Deus quiser.
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Olá, bom dia, como é que está? Tudo bem? Tudo tranquilo? Estamos chegando com todo carinho a partir de agora para juntos mais um final de semana com o De Bem com a Vida. Por isso, bom dia para você nos quatro cantinhos dessa querida Juiz de Fora. Bom dia para você da zona da Mata Mineira. Bom dia, Minas, Uai. Bom dia, Brasil. Bom dia, mundo. Estamos juntos neste sábado maravilhoso para mais um encontro. Por isso, bom dia, minha amiga dona de casa. Bom dia, meu amigo chefe de família.

0: Bom dia, juventude. Bom dia, papai e mamãe. Bom dia, crianças desse Brasil. Bom dia para você. Você que está no sítio, na fazenda, receba nesta manhã de sábado, com todo carinho e do fundo do meu coração, o bom dia. Olha o tamanho do meu bom dia. Bom dia para você. Bom dia, que vem o sol da manhã nessa manhã maravilhosa. Bom dia para você do volante grande, bom dia para você do volante pequeno. Bom dia, meu amigo e minha amiga, na sintonia com a Rádio da Família. Bom dia para você que está começando um trabalho, né? Muita gente parando agora do trabalho, né? Muita gente trabalhou à noite, principalmente policiais, pessoal do Corpo de Bombeiros, aquela turma que trabalha no plantão, né? Médicos, enfermeiros, pessoal atendente, pessoal que cuida aí da alimentação, pessoal nos hospitais, um abraço com muito carinho, os seguranças, né? Que trabalharam a noite toda, muita gente trocando de turno agora, receba o abraço da Rádio Catedral, receba um bom dia com muito carinho nessa manhã, vamos fazer deste, olha, convite está feito, vamos fazer deste o melhor dia de nossas vidas, por isso, eu te convido, né? Depois de acompanharmos a oração da manhã, a oração do novo dia com o nosso arcebispo, Dom Marco Aurélio, tivemos também a liturgia do dia para alimentar o nosso dia maravilhoso. E agora eu te faço um convite. Faça comigo a oração do comunicador para que possamos nessa manhã pedir a Deus que use eu em especial a minha voz como instrumento de evangelização. E você também um evangelizador. Por isso faça comigo a oração do comunicador. Senhor, fazei de mim um meio de vossa comunicação, onde tantos jogam bombas de destruição, que eu leve a palavra de união, onde tantos procuram ser servidos, que eu leve a alegria de servi-la, onde tantos fecham a mão para bater, que eu abra o coração para acolher, onde tantos adoram a máquina, que eu saiba valorizar e venerar o ser humano, onde tantos endeusam a técnica, que eu saiba humanizar a pessoa. Onde a vida perdeu o sentido, que eu leve o sentido de vivê-la. Onde tantos me pedem um pão, que eu saiba ensinar a plantar. Onde tantos estão sempre distantes, que eu seja alguém sempre presente. Onde tantos sofrem a solidão na humanidade, que eu seja a presença viva do encontro. Onde tantos vivem a matéria que passa, que eu viva o espírito que fica. Onde tantos só olham para a terra, que eu saiba olhar para o céu. Senhor, fazei de mim um comunicador de vossa vida, de vossa paz, de vosso amor. Amém.
1: E que assim seja nesse dia maravilhoso. É sábado e estamos juntos para mais um encontro. Hoje é dia 26 de setembro, dia do primo, é dia dos primos. Aos primos aí, um abraço com muito carinho. Hoje também é o Dia Nacional do Surdo, hoje também é o Dia Internacional das Relações Públicas, Dia Internacional da Eliminação Total das Armas Nucleares. Um abraço com muito carinho. E é claro, hoje nós vamos ficar juntinhos, né? Trazendo aí o nosso programa, porque nós estamos sempre de bem com a vida. Então vem comigo nessa manhã. Eu tô de bem com a vida. E você, como é que você tá?
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1: O programa só está começando, tivemos aí todo carinho para você nessa manhã, separando assim um programa muito especial. Por isso, bom dia, com todo carinho, vem comigo. Já já nós teremos o melhor da música sertaneja. Aí, 6:30, a gente para o nosso cafezinho de todos os dias para acompanhar a nossa leitura orante, a nossa Lexo Divina, recebendo Padre Dondes às 6:30. Às 7, aquela pausa para o programa eleitoral gratuito. Aí você acompanha às 7:45 a oração da manhã com o Padre Reginaldo Manzotti. Na sequência, Padre Marcelo Rossi, o momento de fé. Eu volto às 9:00 com aquele dedinho de prosa, sempre conversando com você através do nosso telefone 3232-9225. Qual é o telefone mesmo? Esse aí, ó, fácil demais de guardar.
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1: Pelo 3232-9225, você me pede uma música, fala comigo, me vai votar também no flashback de hoje para homenagem aos aniversariantes do dia. Aí 9:50 tem a nossa homenagem. Tem alguém aniversariando aí com você? Vou falar do amigo colaborador e claro, nós vamos cantar juntos. Feliz aniversário para você. E no decorrer do programa você vai votando na música homenagem ao nosso aniversariante do dia de hoje. 10:00, Padre Reginaldo Manzotti, experiência com Deus. Às 11:00, Padre Camilão, comandando aí o DNA da fé. E claro, meio-dia em ponto, antes do programa eleitoral, você tem a oração, né? A bênção dos alimentos com o Padre Expedito, nosso diretor-geral aqui.
0: Bom dia com muito carinho pra você, meu amigo e minha amiga. Vem comigo, tá começando nesta manhã de sábado.

0: Sertanejo. Tá entrando no ar, 6h26.
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0: E a gente já começa o nosso programa de hoje fazendo homenagem a ele que nos deixou, né? É, nessa semana. Rick, da dupla Rick Renner, nos deixou, mas deixou um legado muito grande de músicas, né? Entre elas, essa Casa de Caboclo que eu gosto muito. É Casa de Caboclo boa. Rick Renner começando bem. Sim.

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1: Ó, 6:29, já agradecendo a você pelo carinho e pela audiência nessa manhã. Você que tá abrindo as portas, as janelas, a sua casa. Bom demais entrar e ter aí esse carinho da sua audiência nessa manhã. Faça deste o melhor sábado, aliás, o melhor final de semana de nossas vidas, tá? Seu nosso convidado, tá bom? Um carinho especial também para a turma toda que está aí no volante, volante grande, trafegando pelas principais BRs que cortam nossa cidade. Bom dia para você no volante pequeno. Alô, taxistas! Essa turma toda que nos escuta com muito carinho nessa manhã. Aquela pausa agora para o nosso cafezinho. A gente para o cafezinho para acompanhar a nossa leitura orante, né, com muito carinho. Padre Dondes, nessa manhã de sábado. Bom dia, com muito carinho, 6:30. Sertanejão volta já com muito mais pra você. Vamos sertanejar até as 8.
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1: 6:30, bom dia.
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7: E é assim que nós queremos se encontrar nesse sábado. Aliás, todos os dias, né? A Rádio Catedral quer te encontrar com muita alegria, com muita paz no coração e Deus reinando sempre com você. Bom dia, com muito carinho. Esse momento a gente para o nosso cafezinho de todas as manhãs. Você vai tirar 10, 12 minutinhos dessa manhã maravilhosa para se alimentar da nossa leitura orante. Hoje nós recebemos com muito carinho, todas as manhãs, Padre Dontes. A sua bênção, Padre. Seja sempre bem-vindo em nossas manhãs.
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Em nome do Pai, do Filho e do Espírito Santo. Amém. Espírito Santo de luz, dai-nos o dom da sabedoria para distinguir o bem do mal e a verdade da mentira. Guiai-nos a cada passo, em cada dia, para que sigamos o caminho do Evangelho com a ajuda de Maria, por Cristo nosso Senhor. Amém. É nossa leitura orante da Santa Palavra, nosso encontro com Deus de cada dia. E agradecemos a Deus, né? Precisamos sempre começar agradecendo a Deus, porque Ele nos fala, nos deu a Santa Palavra. É um dom imenso, precioso. Essa Santa Palavra guarda a presença de Deus na história da humanidade, no povo de Israel, e guarda agora a presença de Deus encarnada em Jesus no seio de Maria para toda a humanidade. Agora existe um só Israel. O Israel é todo aquele que acredita e que acolhe Jesus como Senhor. Senhor, Deus, Salvador, nosso Messias esperado, que já veio e transformou a face da terra, e esse reino não para de crescer. Este reino é como aquela

A sementinha de mostarda que não para de crescer. Este reino é como fermento na massa que, tendo sido jogado na massa, leveda a massa toda. Então, esse fermento está levedando a massa toda pela ação constante do Espírito Santo, que na fé possamos ver esta ação e estar junto desta ação. Porque o pecado nos coloca no caminho oposto de opor a ação do Espírito Santo. E o pecado nos afasta do amor de Deus. Por isso que esta palavra nos livre de todo o pecado. O pecado existe quando nos colocamos na frente do Espírito Santo. Quando colocamos nossas coisas na frente do reino de Deus. Por isso, o mais importante, o primeiro de tudo, é o reino de Deus e aquilo que é ligado a ele, a sua justiça. E a justiça de Deus é que aquele padre falou lá e pôs na porta do quarto dele: meu pai, me ajuda a ser sempre o terceiro. Em primeiro Deus, em segundo meu irmão, depois do terceiro em diante podemos entrar na fila, mas não podemos ocupar o lugar de Deus loucamente, nem o lugar do irmão. Para o outro eu serei o segundo, mas para mim eu sou o terceiro. É assim que funciona, porque senão é egoísmo, prepotência, orgulho, vaidade. Isso nos afasta do amor de Deus. Como é maravilhoso o ensino em parábolas, poderíamos ficar aqui o tempo inteiro aprofundando, rezando, refletindo. São palavras de vida eterna. Volte sempre a este ensinamento, porque aqui está o que é mesmo o reino de Deus. Nós não podemos defini-lo com um teorema, numa teoria. Por isso Jesus se serviu de imagens da semente, do tesouro, da pérola, do fermento. Imagens bonitas. Semente é maravilhosa a imagem. O fermento é maravilhoso, né? Também a pérola é maravilhosa, a pérola, né? A pérola vem de um ferimento da ostra. Olha só, de um ferimento da ostra vem uma pérola, onde a ostra se feriu ali no seu processo ali. Se a ostra não se ferir, não vem a pérola. Imagina, né? A pérola é uma cicatrização ali da ostra e depois se torna, olha só, na cicatrização de nossas feridas de amor estará a pérola da nossa vida. Então, não é que a gente queira ter ferida, mas elas vão existir no embate da vida com acontece, mas nós com a presença de Jesus fazemos delas um lugar de santidade. Exemplo de Santa Rita, né? Tinha aquela ferida na testa, aquela purulenta e fétida, né? Que as outras irmãs tinham um pouco de asco, né? Não queria o asco, né? Depois que ela morre, sai dali um perfume que está lá até hoje. O perfume da santidade de Santa Rita enche casa e ele vem de uma ferida. Então, Nosso Senhor se feriu por amor e essas feridas são pérolas. Então, olha que maravilha. Imagens maravilhosas que a gente poderia continuar aprofundando, mas vamos terminar. Terminamos o ensinamento em parábolas, mas retome muitas vezes esse capítulo 13, é um capítulo precioso para a gente pensar muito. São imagens de vida eterna que transformam o nosso coração e nos ajudam a seguir o caminho certo de Jesus, de Maria. Vamos hoje à conclusão do ensinamento em parábolas. Ele falou que ia ensinar em parábolas lá no início do capítulo 13. Agora ele conclui o versículo 13:53. Vou ler só esse versículo, depois leio o resto, o que Jesus vai fazer depois desse ensinamento. Ele está parado, ensinando, ensina todas as parábolas, essas do reino, né? E ele termina em 13:53. A nossa tradução é a tradução da Bíblia da CNBB. Então vamos ler agora Mateus 13:53. Ouçamos a Santa Palavra. Depois que Jesus concluiu estas parábolas, Jesus partiu dali. Depois que Jesus concluiu estas parábolas, Jesus partiu dali. Então, ele está parado no ensinamento, né? As pessoas estão assentadas, né? Ali na praia, e Jesus ensina, faz esse ensinamento longo em parábolas, né? No Evangelho de Marcos, o verbo ensinar normalmente é intransitivo. Jesus ensinava. Um professor, um mestre ensina todas as coisas, né? Ensina a viver, ensina sobre Deus, né? Ensina todas as coisas. Então, ensina. Então, não precisava dizer o quê? Jesus andando ensinava, ponto final. Do meio do evangelho em diante,
Esse verbo ensinar no Evangelho de Marcos tem um complemento.

Jesus ensina que precisa morrer. Então, o único objeto do verbo ensinar é sobre a morte de Jesus. Que Pedro não vai entender, que Pedro vai querer, não, o Senhor deixa disso, né? Então, Jesus quer conduzir seus discípulos ao mistério da cruz para entender aquela palavra que o centurião pronunciou: verdadeiramente este é o Filho de Deus. É naquele ferido, naquele massacrado, naquele que está ali no alto da cruz se doando, que entendemos que ele é o Filho de Deus, porque amou até o fim. Amou até o fim. Então, Jesus ensinava, lá no Evangelho de Marcos, ensina esse mistério da cruz aqui. Jesus ensina todas essas parábolas, as parábolas do reino. Ensinou já um longo ensinamento sobre a lei, onde ele falou, resumiu a lei lá com a palavra de Tobias, né? A palavra de Tobias é tão bonita, é tão importante. E depois Jesus ensinou sobre a missão, né? A missão é também tão importante, de ir às ovelhas perdidas da casa de Israel. Então, já tivemos dois ensinamentos, né? E agora temos aqui um ensinamento em parábola sobre o reino. Qual é mesmo a dinâmica do reino? A dinâmica do reino é que o reino de Deus cresce sem cessar. Quando você perceber que o reino de Deus não está crescendo, a sua fé que está pequena, você que está muito fechado nas suas seus probleminhas. O reino de Deus cresce sem cessar. Nós o vemos presente sem cessar. Então, ontem batizei um menino, né, que veio de São Paulo, uma situação difícil, e era um menino já de 5 anos, né, que viveu uma vida sofrida. Mas ele, um menino de 5 anos, às vezes tem dificuldade do batismo, né, fica inquieto e tal, mas ele não. Ele participou profundamente do batismo, com muita atenção. E quando eu perguntei aos pais se eles acreditavam, né, se eles renunciavam, se eles acreditavam, ele sempre balançou a cabeça que sim, que acreditava. Achei muito bonito o olho atento em cada momento que estava acontecendo ali. Não sabemos o que passava no coraçãozinho daquela criança, mas como a expressão dele era forte ao acolher aqui aquele dom que os pais e padrinhos agora vão, pouco a pouco, colocando no coração dele, né? Então, essa é a preciosidade do reino de Deus, né? É isso que Jesus veio nos trazer, essa é a pérola preciosa. Então, Jesus ensina todas essas coisas, né? E agora ele parte dali, né? Terminou o ensinamento. Em todos esses ensinamentos, tanto da lei no capítulo 5, 6 e 7, como da missão no capítulo 10 e 11, como agora o ensinamento sobre o reino de Deus em parábolas, já que o reino de Deus não pode ser descrito com palavras humanas, é preciso ter uma imagem, algumas imagens. Jesus deu várias, né? Especialmente da semente, que é uma riqueza de vida, ou do tesouro, né? Que é também uma riqueza, né? O reino de Deus é a nossa riqueza. A riqueza que a traça não rói e a ferrugem não destrói. Então, o reino de Deus é a nossa riqueza. Que o nosso coração esteja firme e fixo nessa riqueza. Tendo terminado isso, Jesus parte, né? Vai agora ter outro episódio. Jesus é um peregrino. Ele vai de aldeia em aldeia, né? Se hospeda com alguém, né? Jesus não vai de casa em casa, se hospeda com alguém, né? Como se hospedou em Cafarnaum por muitos meses, talvez até 3 anos, ali na casa de Pedro, e ali de Cafarnaum partia, né? Como muitas vezes, indo a Jerusalém, se hospedava na casa de Lázaro, Maria e Marta, na casa em Betânia, que é do lado, né? Então Jesus, a hospitalidade é um dom fundamental no Oriente, nos povos do deserto e do semiárido, já que as viagens para serem
feitas, né, para serem empreendidas, precisa de ou uma rede de hospedarias, que às vezes não é possível, mas a hospitalidade dos irmãos. Então, alguns, como diz a carta aos Hebreus, alguns, por terem sido hospitaleiros, receberam, hospedaram o próprio Deus, né? E a história mais triste da Bíblia é também uma história de não hospitalidade lá do livro dos Juízes, né? Então, a não hospitalidade, hospedar alguém por interesse ou para roubar ou destruir ou matar aquele que você está hospedando, o seu hóspede, é o crime mais horroroso e mais odiando que possa existir. Não há crime maior. Então, o hóspede é sagrado, o hóspede é como Deus. Então, Jesus viverá a sua vida de peregrino naqueles 3 anos, né? São João diz que é 3 anos da vida pública, 3 Páscoas, que ali está no Evangelho de São João. Nos Evangelhos de Mateus, Marcos e Lucas parece menos tempo, mas não importa, né? O certo é que Jesus foi um peregrino, e aqui, depois de ensinar o ensinamento em parábolas sobre o reino de Deus, ele continua a sua peregrinação, e nós vamos ver agora para onde ele vai, para onde ele vai. No programa de amanhã, pelo ensinamento de Jesus, porque o ensinamento maior é o ensinamento da cruz. A cruz é a presença viva do reino de Deus, porque o amor de Deus estampado aos nossos olhos é aquele que dá a vida por seus irmãos, por seus amigos. Este os ama, e foi assim que Deus deu a vida por nós. Ele é o nosso irmão, nosso redentor e salvador, nosso irmão maior, nosso Deus e salvador. Olhando para a cruz dele, entendemos também nossas pequenas cruzes e consagramos nossas cruzes para que elas também sejam um sinal de salvação, sem aumentá-las, porque isso é doença, mas abraçando aquela que o Senhor nos deu, nos achou dignos, com toda a coragem, com toda a disposição, com toda a humildade, olhando fixos o exemplo de Jesus na cruz. Na cruz já não tem metáfora, tem o amor. Aqui temos as imagens, as metáforas, mas na cruz do Cristo é isso que ele veio nos ensinar, a dar a vida também uns pelos outros, né? A não deixar que o egoísmo e o orgulho venham destruir a riqueza do reino de Deus que habita em nós. E é por isso que damos glória ao Pai, ao Filho e ao Espírito Santo, como era no princípio, agora e sempre. Amém. Colhemos a bênção. Pai de bondade, que estas palavras do ensinamento de missão, cada palavra de Jesus, cada imagem que ele escolheu, tão precisamente, com tanto cuidado, que essas imagens nos ajudem a meditar e aprofundar a presença do reino, a presença desta semente, a presença deste tesouro dentro de nós, para que essa semente de vida eterna e este tesouro do amor de Deus conduza todas as nossas palavras e todos os nossos atos, em nome do Pai, e do Filho, e do Espírito Santo. Amém.

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1: Olha, faltam 10 minutos para as 7 da manhã. Daqui a pouquinho tem um programa eleitoral. Você acompanha a nossa leitura durante todas as manhãs, às 6h30. Você acompanha ao vivo aqui pelas ondas da Catedral. Mas se você acorda um pouquinho mais tarde, final de semana a gente entende. Amanhã, logo mais, a partir do 12h40, você acompanha novamente a nossa leitura orante. E todas as manhãs, aí você coloca na agenda para acordar mais cedo. 6h30 da manhã, o nosso Vinde Verde, a nossa leitura orante ao lado de Padre Dontes, aqui pelas ondas da Catedral. E a gente continua por aqui. Até logo mais, ao 12h, com você na melhor programação. Essa é a minha, a sua, a nossa.

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0: Olha, se você quiser mandar sua mensagem através do WhatsApp, fique à vontade. Doutor Fábio Chagas, sempre ligado conosco, sempre nos acompanhando. Bom dia com muito carinho. Um dia abençoado aí. Tá aqui no Bom Pastor, né? Sempre ouvindo a gente. E o Quirino tá lá na Estrada do Ganso, né, Quirino? Bom dia.
2: Fala, meu amigo Cacau. Bom dia, bom dia.
0: Tudo aqui bem?
2: É o Quirino da Estrada do Ganso.
0: Seja bem-vindo.
2: Uma música bem bonita pra nós aí.
0: Opa,
2: manda um alô pra Marisaura lá.
0: Ô, Marisaura.

0: Fala com ela pra chegar pra cá.
1: Chega pra cá.
0: Café no bule. Ô, trem de dor. Bom fim de semana pra vocês todos da rádio aí. Fica com Deus.
1: Obrigado, tchau. Querido. Um abraço carinhoso pra você aí também na estrada do grande querido, sempre dando ar da graça, sempre convidando a turma pra tomar aquele cafezinho, né? Ô, querido, põe mais água no café aí, viu? Tá chegando gente por aí. Abraço carinhoso. Faltando 9 minutos para as 7 da manhã, vamos sertanejar? Até as 8 da manhã hoje com você, viu? Você tá onde hoje? Tá no trabalho? Ah, tá começando mais um trabalho? Que bom! Faça com amor e carinho nessa manhã.

6h54, bom dia, sertanejando com você. Onde você for, eu vou. Christian Ralph na programação Sertanejão. Ó, sertanejar é bom demais, tá? Carinho especial pro meu amigo que tá ligado comigo lá na Mantiqueira. Ô Zequinha, tudo bem? Um abraço pra você também. E tá pedindo aqui pra mandar um abraço pro Everaldo Barbeiro, que é vereador lá em São Dumont, tá sempre nos acompanhando. Você sabe que tá chegando o grande dia, e amanhã já, né? 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Vamos estar assim passando uma tarde agradabilíssima. Fechando essa parte do nosso sertanejão bom demais. 6h55.

0: 6:58, você ouviu Zezé de Camargo e Luciano, linda canção, né? Eu te amo, bom dia. A gente faz aquela pausa aqui no nosso programa dessa manhã, o Sertanejão, mas a gente volta logo após o programa eleitoral, ainda com a oração com o padre Reginaldo Manzotti e tocando até as 8, o que é de melhor na música sertaneja pra você. Bom dia com muito carinho. Sertanejar é bom demais, não é verdade?
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2: Mas quando o corpo caiu em teus braços.
1: Confia no Senhor de todo o teu coração e não te apoies somente no teu próprio entendimento. Se você está passando por um desafio, confie em Deus.

0: 10 da manhã. Bom dia. Até às 8 da manhã, gente sertaneja por aqui. Sertanejo é bom demais, não é?
1: Sertanejo bom demais.
0: Sertanejo bom demais. Só quero te lembrar que tá chegando o grande dia. 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
1: Sertanejo bom demais.
0: Sertanejo bom demais. E eu te convido a sertanejar comigo. Já mandou a sua mensagem no nosso WhatsApp hoje? Ainda não? Vai lá no 988976570. Dê o seu bom dia pro Cacau e para toda a equipe da Catedral. Simone Mendes, sertanejando nessa manhã de sábado. Essa foi do Roberto, aliás, é do Roberto, e é uma cavalgada linda com a Simone Mendes. Vai lá, Simone, com você.

0: Simone Mendes aqui na programação Catedral 102.3 Sertanejão, bom demais até às 8 da manhã.
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0: 7:32, daqui a pouquinho você acompanha a oração da manhã com o padre Reginaldo Manzotti.
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0: 7:36, bom dia para você, meu amigo, minha amiga. Seja bem-vindo. Essa é a Rádio da Família, a rádio que você gosta.

0: Conta aí, você já se tornou um colaborador da Rádio Catedral? Ainda não? Ó, no decorrer do programa de hoje, eu te explico como você pode nos ajudar no nosso projeto de evangelização, quais as paróquias que já têm o projeto Amigo Colaborador, para você, claro, participar conosco e estar sempre ajudando, evangelizando através das ondas da Catedral. Vamos sertanejar? Até às 8.
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0: Daqui a pouquinho tem a oração da manhã com o Padre Reginaldo Manzotti. Porque evangelizar é preciso sempre, né? Daqui a pouquinho vamos agradecer a Deus pelo dom da vida, por esse sábado maravilhoso. Às 8, Padre Marcelo Rossi, um momento de fé especial de sábado para você. Hora certa, 7:37. Milionário e José Rico, sonhei com você. Depois...

0: Catedral 102.3, você ouviu aí Fio de Cabelo com Chitãozinho e Chororó. Deixa eu passar aqui no nosso WhatsApp, a nossa amiga Margarida tá em BH. Ei, Margarida, um abraço pra você, tá dizendo aqui, ó, o dia aqui tá lindo, tá? Se possível, toca a música Amor Eterno. Amo essa música. Bom dia, bom final de semana para todos aí, um ótimo show de prêmios para todos vocês. Pena que eu não vou poder estar dessa vez. Um abraço, Margarida, mas é sempre bom ter você com a gente, tá bom? Ô Margarida, daqui a pouquinho, depois do Padre Marcelo, eu toco essa música Eterno Amor pra você. Nossa amiga Maria Madalena Bruges está ligada, né, Maria?
1: Cacau, bom dia.
0: Fala comigo.
1: Tudo bem, Cacau?
0: Tudo bem.
1: Maria Madalena Bruges.
0: Eu sei.
1: Vamos mandar um alô mais cedo hoje.
0: Isso.
1: Vamos começar lá na Dona Fia.
0: Bom dia, Dona Fia. Tudo bem? Fia, sempre ligada, né?
1: Vamos enfrentar mais um dia de vida, agradecer a Deus, né?
0: Graças a Deus. Tudo. Verdade.
1: Vai um alô pra Dona Fia, pra Raquel, Laércio, Maria Luísa, Alice, Emanuel. Vai também pra Lenice, o Juninho, o Criolo, a esposa do Juninho. Vai pro Simato, Dionísio e também pra todos lá da Dona Fia. Se eu esqueci alguém lá, me perdoe.
0: Tá certo.
1: Vai lá pro Morro do Sabão, pro pessoal da Maria.
0: E o pescoço?
1: Maria Luísa Bruz, Betão, pra todos no Morro do Sabão.
0: Certo.
1: Vai lá pro Barra Amazônia, pro pescoço.
0: Ô pescoço.
1: Mais um dia frio pra tomar um chocolate quente.
0: Eita, nós, hein?
1: Caldinho quente, caldinho, né?
0: Caldinho, um caldinho. Cai bem,
1: vamos,
0: né?
1: Vamos em frente.
0: Mocotózinho.
1: Bom dia pra vocês aí.
0: Tá certo.
1: Pra todos aqui do Recanto dos Bruxos, pra Marcela, Sebastião, família, Chiquito, todos aqui do morro do Recanto dos Bruxos, do Bosque do Imperador,
0: Cidade
1: e Bosque
0: Alta,
1: dos Lagos.
0: Cidade Alta, né?
1: Bom dia, Cacau.
0: Bom dia.
1: Daqui a
0: Madalena.
1: Pouco eu volto, né? Voltar na música
0: do dia de hoje. Um abraço, Maria Madalena.
1: Do aniversário. Fica com Deus.
0: Forte abraço pra ti também nessa manhã. Lembrando que é amanhã, hein? Grande dia do show de prêmios da Catedral. Estamos te esperando. 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

0: Estaremos juntos para um domingo agradabilíssimo.
1: Ô, Cacau, bom dia, a Graça do Joque.
0: Fala, Graça, tudo bem?
1: Dando um alô lá pro Sargento Silveira, em Costa do Sol.
0: Ô, Sargento!
1: Esposa dele e as meninas.
0: Tá certo.
1: E pra você, um abraço.
0: Um beijo no seu coração, tá, minha querida?
1: Alô, Cacau.
0: Obrigado.
1: Com Deus, bom dia. Fica... Bom fim de semana, tchau.
0: Fica com ele também. Ligadinha comigo, está a Lena, aqui coladinho com a gente, do ladinho aqui. Bom dia, Cacau. Bom dia para todos os ouvintes que estão na sintonia. Manda um abraço para Tereza Forrozeira, para Ritinha e também para Estela, para o Rafael e para Marise e também para Mary. Um abraço com muito carinho para você, Helena. Já fez um cafezinho aí? Bom demais. Oi, Cláudio Cacau. Bom dia para todos aí na sintonia, todos da Catedral. Manda um alô para mim, para o Everaldo Barbeiro, lá em São Dumont. Aqui é o Everaldo, aqui é o Edmar do Patrimônio da Serra. Oi, Edmar. Um abraço para você, para sua mamãe também na sintonia e para todos aí no Patrimônio da Serra, sempre acompanhando a programação Catedral 102.3. Daqui a pouquinho, vamos agradecer a Deus juntos, ao lado de Padre Reginaldo Manzotti, porque evangelizar é preciso na oração da manhã. Gratidão pelo dia de hoje. Então, juntos, eu, você, Rádio Catedral, todos unidos pela fé na oração da manhã. Alain Aladim.

0: Catedral 102.3, sertanejão bom demais pelas ondas da Rádio da Família.
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0: Uma pausa no nosso sertanejão. Vamos juntos agradecer a Deus pelo dom da vida, pelo dia de hoje, nessa manhã, ao lado de Padre Reginaldo Manzotti.
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0: Bom dia, povo de Deus. Bom dia a você que reza conosco. Bom dia nessa manhã maravilhosa.
3: Bom dia, povo de Deus, família amada, neste sábado. Pedindo a Deus nosso Senhor graças e bênçãos e principalmente libertação dos vícios. Seja por familiares ou não, rezemos, pedindo que os grilhões sejam quebrados e a vida seja abundante. Vamos juntos rezar, em nome do Pai, do Filho, do Espírito Santo. Amém. Misericordioso Jesus, que tiveste compaixão de todos aqueles que eram apresentados e colocados para serem curados e libertados de espíritos impuros. Nesta manhã, eu me coloco em oração e clamo a vossa misericórdia. Restaurai a vida daqueles que estão aprisionados pelo vício do alcoolismo. Diga o nome. Nosso Senhor Jesus Cristo, que vieste para libertar os cativos, libertai estas pessoas, cujos nomes lembramos, que se encontram no vício, sejam eles quais forem, mas de modo especial, o do alcoolismo. Senhor, Deus de misericórdia, tire os traumas, os registros negativos. Onde essa doença entrou na vida da pessoa, quer seja por herança genética, quer tenha sido por má formação. Ó Jesus, amado Jesus, pedimos para que entre na história destas pessoas, desde o momento da concepção até hoje. O teu poder é imenso. Regenere, liberte, santifica-os no teu amor. Senhor, rezamos também pelos familiares que tanto padecem, que tenham discernimento, que tenham paciência e que saibam lidar com este problema. Senhor, dai-lhes o Espírito Santo de tal forma que tais pessoas e familiares se sintam motivados e fortalecidos, sempre com a certeza de que são capazes de vencer o vício do álcool. Senhor, que sejam regenerados dos seus fracassos e que a vossa graça os fortaleça na vontade. Não permita, Senhor, que estes teus filhos e filhas sejam derrotados e humilhados pelo vício do álcool, mas que sejam recolocados na vida. Pedimos, Senhor, a libertação dos traumas dos familiares por uma história marcada de profunda dor. Pai nosso, que estais no céu, santificado seja o vosso nome. Venha a nós o vosso reino, seja feita a vossa vontade, assim na terra como no céu. O pão nosso de cada dia nos dai hoje. Perdoai-nos as nossas ofensas, assim como nós perdoamos a quem nos tem ofendido. E não nos deixeis cair em tentação, mas livrai-nos do mal. Amém. O Senhor esteja convosco. Ele está no meio de nós. Que a bênção de Deus fortaleça as famílias e as pessoas na libertação dos vícios. Abençoai a água que será tomada e as fotos de família. Em nome do Pai, do Filho e do Espírito Santo. Amém. Jesus, libertai do alcoolismo. Um bom dia a todos.
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0: Evangelizar é comunicar pelas ondas da Catedral, ao lado de Padre Reginaldo Manzotti, agradecemos a Deus. E assim nós fechamos o nosso sertanejão bom demais. Música do Daniel Raridade, bom dia, um excelente sábado. Te lembrando que daqui a pouquinho, às 8 da manhã, Padre Marcelo Rossi e o nosso momento de fé de são especial de sábado, tá? Às 9 eu volto, esquece não. Volto com homenagem aos aniversariantes do jeito, convidando para o nosso show de prêmios. Daniel, fechando.

0: E assim o Daniel fechou nosso encontro sertanejo de hoje, agradecendo a você pelo carinho, pela audiência e te lembrando, amanhã 6:15, 6:20, estaremos de volta com o nosso sertanejão logo após a liturgia do dia com o padre Leonardo Pinheiro. Então, domingo tem sertanejo a partir de 6:20 da manhã, tá bom? Um carinho especial pra você, vem padre Marcelo Rossi, um momento de fé, eu volto com você às 9 da manhã, sabe por quê? Tem homenagem aos aniversariantes do dia. E eu te pergunto, tem alguém aniversariando aí? Feliz aniversário pra você, até às 9, bom dia!
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1: Último sábado, calma, de setembro musical.

Jesus e pela glória de Maria, imploro de vós, glorioso São José, que me alcanceis a graça que desejo. Advogai a minha causa, falai em meu favor, no céu e na terra, alegrai a minha alma, para a honra e glória de Jesus e Maria. Assim seja.

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1: Senhor, fazei-me instrumento de vossa paz. Onde houver ódio, que eu leve o amor. Onde houver ofensa, que eu leve o perdão. Onde houver discórdia, que eu leve a união. Onde houver dúvida, que eu leve a fé. Onde houver erro, que eu leve a verdade. Onde houver desespero, que eu leve a esperança. Onde houver tristeza, que eu leve a alegria. E onde houver trevas, que eu leve a luz.

0: Renúncia a erro que o leve à verdade. 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
5: E abençoai, santificai, exorcizai, Senhor, essa água, lembrando que bom, nossa agenda. Hoje, 15h, Santa Missa, após a missa, esse momento de fé também agora pela Rede Vida aqui com o padre Anderson Guerra, que tem sido levantado pessoas. Bendito momento de fé que nos mantém em pé. E ao mesmo tempo, Senhor, eu quero colocar nas suas mãos, lembrando, a missa domingo da Globo, tá daqui 5h50, mas sugestão. Acho que vai entrar um pouquinho mais cedo, tá? Umas 5h15, fique esperto ao vivo. Depois 9h. E o mês de setembro indo embora e o Senhor nos abençoando. Tá terminando o setembro. Em nome do Pai, do Filho e do Espírito Santo. Amém.

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2: Se bola comigo, já estou de volta. Depois do Padre Marcelo, vamos juntos até as 10 da manhã na melhor programação.
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2: Diga aí, você também está de bem com a vida hoje, tá? Então vem comigo até as 10.
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2: Muita fé, música e reflexão no seu rádio. Lembrando que nessa hora do programa nós temos a homenagem aos aniversariantes do dia. Aliás, tem alguém aí aniversariando? Hoje é o teu aniversário. Feliz aniversário pra você. Daqui a pouquinho nós vamos fazer homenagem com a música campeã de hoje. Por falar em música campeã, hoje são duas lindas canções pra você votar. E qual será o perfil do nosso aniversariante desse sábado? Sábado 26 de setembro. Mês de setembro tá indo embora. Amanhã tem um show de prêmios na Catedral. Você sabe disso, né? Se não sabe, fique ligado no programa quando eu te dou uma dica. Se tá ouvindo pela primeira vez, fique ligado que eu vou te dar uma dica do show de prêmios de amanhã. Música de número 1, Titãs e Companhia Limitada, pra você conferir. Será que essa vai ser a homenagem, hein?

Bom, se você gosta dessa música e acha que ela é perfil do nosso aniversariante do dia de hoje, vote na música de número 1, Titãs, É Preciso Saber Viver. 9-4, mais uma boa opção pra você votar aí. Música de número 2, se você gosta do Dire Straits, vote na música de número 2, So Far Away. Linda demais também, pode ser a nossa homenagem hoje ao nosso querido aniversariante. Se você é contribuinte, tá fazendo aniversário, sabe que tem homenagem. Se você não é, tem homenagem também. Música de número 2 de hoje.

0: E aí, me conta como está o seu sábado, tá em casa, muita gente descansando hoje, mas muita gente carregando pedra, né? Como diz o outro, né? Enquanto uns descansam, outros carregam pedra. Um abraço, bom dia pra você que está em casa, ouvindo as minhas amigas donas de casa fazendo aquela faxina bela desse sábado. Depois, não esquece não, dá um trato no seu visual também, fique bem, tá? Um abraço com muito carinho pra você que está trabalhando nos supermercados, um carinho especial para o pessoal das padocas, padarias, sempre nos ouvindo. Bom dia, Cacau, sou Júlia do Parque Independência, se possível, Cacau, informe aí os ônibus que passam em frente à paróquia Nossa Senhora das Dores. Por favor, anuncie para nós, é? Meus amigos lá de Cedo Feitas, pois assim eles e eu também estarei no show de prêmios com a Rádio Catedral, essa maravilhosa rádio abençoada. Então, anote aí, minha amiga, ô Júlia, Júlia, ó, anota aí, o 101 e o 102, tá? Que é o grama, o 150, né? Que tem lá o, também o Filgueiras Passa, Parque Independência, enfim, você pode dar aquela passadinha lá, agora não tem desculpa, tá? Pega o grama, o 101 e o 102, o 150 e também o Filgueiras passam lá em frente e você pode participar com a gente com muito carinho do show de prêmios.
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0: Corre lá no nosso WhatsApp 988-976570 e vote na sua preferida hoje. São duas lindas canções que você pode escolher. Quem sabe será campeã de hoje e nós vamos colocar no finalzinho do programa para fazer homenagem aos aniversariantes do dia. Bom sábado, meu amigo Cacau e família Catedral. Um grande abraço do cantor Neguinho de Petrópolis em Três Rios. Alô, cantor Neguinho! É, chama na voz aí, amanhã vai cantar na paróquia, né? Um abraço com muito carinho pra você também. É, mensagem que chega do meu amigo José Carlos, do Bom Pastor. Ô, Zé Carlos, um abraço pra você, meu irmão. Tudo de bom, carinho especial. Fala aí, garoto!
3: Bom dia, Cacau, de bem com a vida.
0: Sempre.
3: A música número 1.
0: Opa!
3: Fico com a Cacau Paulo Roberto de Paraíba do Sul. Manda um abraço pra minha mãe Célia.
0: Dona Célia.
3: Cacau, toca a música bem bonita do Bruno Marrone.
0: Bruno Marrone.
3: De bem com a vida, Cacau. Um
0: valeu.
3: Bom final de semana. Tudo de bom pra você. Um bom dia, meu amigo. De bom com a vida, meu rapaz.
0: Pois é, bom dia pra você também, meu grande amigo.

0: Gladilém, Paraíba, sua mamãe. Bom dia, Cacau. Hoje eu estou em Belo Horizonte, tá? Aqui tá um dia lindo, lindo, lindo. E se possível, toca a música aí pra mim, por favor, Amor Eterno. É a Margarida, ela tá lá em BH hoje, tá dizendo assim, que pena que eu não vou poder participar do show de prêmios. Queria tanto esse celular. Ô, Margarida, não vai faltar oportunidade. Só de você tá registrando aí esse carinho conosco. É bom demais. Ela pediu essa música aí, ó. Linda demais essa, Amor Eterno, né? E aí, já ligou pra cá? Ainda não? Mande, corre lá no WhatsApp, perca tempo não, 988976570 e me diga, Titãs ou Dire Straits, a música campeã de hoje?
1: Nós

0: 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E aí, você tá de bem com a vida hoje?
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0: Você tá aniversariando hoje, tá? Pois é, bom dia com muito carinho na melhor programação 914. 102.3 Cardenal FM. Hoje tem homenagem aos aniversariantes do dia. Você pode escolher qual música que você acha que é perfil do nosso aniversariante de hoje. Música de número 1, Titãs, com É Preciso Saber Viver. Música de número 2, o Super Som do Dire Straits. É a linda canção que você confere aqui na programação So Far Away. Abençoado sábado para você, Cacauzinho, e todos os ouvintes da estimada Rádio Catedral. Abraço para Tereza Forrozeira, para Ritinha de Cássia, para Aline Matos, para Zélia do Parque Independência e todos os ouvintes da Rádio Catedral. Valeu! 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
0: Esbarrei aqui no botãozinho, não era pra ser isso, não, mas foi. Fazer o quê, né? Catedral 102.3, atendendo o nosso amigo lá de Além Paraíba. Ele pediu pra gente, ó, essa música bacana aqui pra ouvir aqui na programação Catedral. 9:15, já escolheu a sua preferida hoje? Música de número 1, Titãs, É Preciso Saber Viver. Música de número 2, Dire Straits, com a música So Far Away. Enquanto isso, Bruno Marrone dá o recado que é inevitável.

0: O Bruno e o Marrone na programação Catedral 102.3. É inevitável. Bom dia, já já a gente volta com muito mais.
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0: 102.3 9h22. Vamos juntinho até as 10 da manhã, na melhor programação.

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0: mais que especial, né? É estar ao seu lado. Padre, o Padre Expedito vai estar conosco, nosso arcebispo Dom Marco Aurélio, a equipe da Rádio Catedral vai estar te abraçando com muito carinho, te acolhendo, tá? Um domingo diferente, tá? Venha passar conosco esse domingo todo especial. E aí? Você já escolheu a sua música preferida hoje para a gente fazer homenagem juntos? Eu e você vamos cantar parabéns para os aniversariantes do dia de hoje, mas também tem homenagem musical, né? E na sequência, a gente tem um programa abençoado do Padre Reginaldo Manzotti. Depois, às 11, Padre Camilo, o Camilão, com o DNA da Fé. E ainda hoje, tem a bênção dos alimentos com o Padre Expedito Lopes. Bom, música de número 1 de hoje. Vote nela se você quiser.
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0: Mas se você quiser buscar mais fundo, lá no fundo do baú, tem a música de número 2. Será que o Dire Straits é a nossa homenagem hoje? Será que vai ser eles? Então vote lá no 32329225. Aliás, hoje tem participação pelo WhatsApp 988976570. Você vota na sua preferida, música de número 1 é o Titãs, música de número 2, Dire Straits. Eu tô aqui aguardando a sua participação através do nosso WhatsApp. Por falar em WhatsApp, vamos lá, participação chegando aqui. A amiga Zenilda, tá ligadinha lá em Petrópolis, né, Zenilda? Tá tudo bem por aí? O tempo tá bom, minha querida?
2: Bom dia, Cacau, bom dia. Bem com a vida, salve
0: sempre.
2: Maria.
0: Amém.
2: Um abraço pra minha família, minhas filhas, minha parentela, meus amigos, todos os ouvintes que estão na escuta, a gente tinha de casa, Giovana, Terezinha Forrozeira,
0: sim.
2: Marília, Joaldo, Marilene, Fabiano, comadre Ivani lá na posse.
0: Ô, comadre!
2: Pra todos os povos do Juruti, Brejal, Posse, Pedro do Rio, Santa Pedro Mônica, Rio. Barra Mansa, todos que estão ligadão na Rádio Catedral.
0: Certo.
2: E eu vou ficar com a música.
0: Número 1.
2: Quem espera?
0: Quem espera? Você quer ver? Não terminou de. Canta aí, ué!
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0: É preciso o quê?
2: É preciso saber viver. 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
0: 9h24, valeu,
2: sou
0: Zenilda.
2: Zenilda Petrópolis, Pedro Rio.
0: Zenilda Petrópolis.
2: Fui.
0: Valeu, Zenilda. Cantou até hoje, soltou a voz, hein, Zenilda?
3: Bom dia, Cacau.
0: Tudo bem?
3: Aqui é a Marilene do bairro Ipiranga.
0: Fala, Marilene.
3: Quero oferecer as próximas músicas pro meu filhão Felipe, Leonardo, esposão Alessio, minha irmã Ivonete do Retiro, meu cunhadão Nelly, minha irmã Luzia do Previdenciário, Fernando, a Tânia, pessoal aqui do bairro Ipiranga, do Sinha, o Hernani, a Neia. Enfim, para todos os meus amigos e para todos os seus ouvintes.
0: Obrigado.
3: Esquecer de nenhum.
0: Tá certo.
3: E para vocês aí da rádio.
0: Valeu.
3: Estou trabalhando, daqui a pouco partindo para Monte Verde.
0: Legal.
3: Curtir aquela natureza que final de semana promete sol quente.
0: Aí tá
3: fica
0: certo.
3: Com Deus, Cacau, estou de bem com a vida. Ah, esqueci. Eu fico com a música de número 1. E ofereço também para minha sobrinha Vivian.
0: Tá para
3: minhas parentelas, tá?
0: Tá certo.
3: Fica com Deus, Cacau, estou de bem com a vida.
0: Fica com ele também, você e toda a família, aproveita lá o final de semana, né? Com a natureza, bom demais, hein? A Marilei tá ligada com a gente, feliz dias pra você também, Marilei, valeu aí, tá? A Margarida tá dizendo que tá em Belo Horizonte, tá ouvindo a rádio nitidamente. Margarida, é pelo aplicativo ou pelo 102.3? Me fala aí, tá?
4: Olá, Cacau, bom dia.
0: Bom dia.
4: É o Simar do bairro Eldorado.
0: Oi, do Simar.
4: Tudo bem com você, com a família?
0: Tudo, graças
4: Deus
0: a Deus.
4: Deus abençoe você, abençoe sua família.
0: Obrigado.
4: Que Nossa Senhora da Aparecida te cubra com o manto sagrado.
0: Amém.
4: Você e toda a sua família, toda a equipe da Rádio Catedral.
0: Obrigado.
4: Tá chegando o dia.
0: É amanhã, hein?
4: Glória a Deus, tá chegando o dia.
0: Bom demais.
4: Cacau, deixa eu te falar.
0: Fala comigo.
4: Teria como você tocar pra mim a música do Padre Marcelo Rossi, cuidado, Coragem, Formiguinha de Jesus, como pequenininho já carrega sua cruz.
0: Eu tenho que localizar aqui.
4: Aí, se você tiver ela aí, você poderia mandar o link pra mim fazer o favor, por gentileza?
0: Tá bom.
4: Um bom dia pra você.
0: Bom
4: Fica
0: dia.
4: Com Deus. Deus abençoe você e toda a equipe da Rádio Catedral. Está chegando a hora. Já comprei a minha cartela. Comprei lá perto de casa no Eldorado.
0: Ah, fica que maravilha. Deve ter sido no Zé Carlosão.
4: Bom dia, Deus abençoe você e toda a família catedral.
0: Pra você também, criatura. Bom dia, beijo nesse coração maravilhoso. Obrigado, amanhã a gente se encontra por lá. Bom dia, Cacau, de bem com a vida, sempre, sempre. Eu sou Cirlei do Santa Luzia, ligadinha sempre em vocês aí, tá? Nessa abençoada rádio, um abençoado final de semana pra você e família.

0: Tá.
1: Ó, eu tô ouvindo daqui, Cacau. Eu... Você vai tocar minha música.
0: Você tá ouvindo aí? Eu tô falando irmão, daqui, tá? Uai.
1: É show de bola as músicas dele. Eu fui no show dele.
0: Foi?
1: Eu adorei, tá?
0: Que legal.
1: Foi no show dele que teve pro lado de Barreto.
0: Olha que legal.
1: Tchau, Cacau. Um
0: Tchau.
1: Abraço pra você. Tudo
0: pra,
1: de bom, Cacau?
0: Pra você também, minha querida.
1: Cacau, nem sei se foi em Barreto ou se foi nesse lugar aí, ó. Ai, meu Deus.
0: Qual lugar?
1: É Banco das Câmaras, negócio assim. Acho que foi em Barreto, não. Banco das Câmaras. Mas foi que teve o quê? O prefeito chamou eles lá, entendeu?
0: Ah,
1: a gente
0: legal.
1: Foi no show dele. Foi muito bom, tá? Um abraço, Cacau. Deus te abençoe.
0: Amém, querido. Deve ser o Banco da Câmara, né? Deve ser o Banco da Câmara. Um abraço lá para o Banco. Alô, senhor Francisco e dona Tânia. Papai do Padre Felipe, estão lá sempre na audiência. Colônia de São Firmino. Ô, Tereza, fala aí também. Vai. Diga.
2: Bom dia, bom dia, bom dia. Tereza da Caravana Alegria.
0: Salta a voz, Tereza.
2: Eu mando meu alô especial para o meu neto, Enzo Gabriel.
0: Eita!
2: Né? Fazendo aniversário hoje, parabéns
0: feliz
2: pra eles.
0: Feliz aniversário,
2: muito
0: Enzo
2: vida.
0: Gabriel!
2: E a Jaqueline, a mãe dele, né?
0: Certo.
2: E para todas as amigas, todos os ouvintes, todos são na escuta do programa. Amanhã, se Deus quiser, eu falo de novo para todas as amigas, todos os ouvintes e todos que estão na escuta do programa.
0: Tá certo.
2: A minha música, se der, faz favor. Toca pra mim. Parabéns com Leonardo. E amanhã, se der, com certeza vou falar todas as Nossa Senhora. Bom dia, bom dia, bom dia. Tchau, tchau.
0: Tchau, tchau, Tereza. Amanhã tem show de prêmios da Catedral lá na paróquia Nossa Senhora das Dores. 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Passam lá pertinho.
3: Cacau, bom dia. Paz de Cristo.
0: Amém.
3: Tá bem aí?
0: Amém.
3: Eu queria que mandar, Cacau, um abraço pro meu pai que tá no trabalho duro agora.
0: Tá lá
3: trabalhando lá, né? E também, Cacau, que eu desejo que hoje de seis tudo aí da rádio tenha um dia muito bom.
0: Obrigado.
3: Que seja um dia alegre.
0: Certo.
3: É um dia de esperança, né?
0: Pra
3: um
0: você
3: dia
0: também.
3: Bom, pra gente se regenerar, pra gente continuar seguindo a fé de Deus.
0: Amém.
3: Amém.
0: Amém.
3: Tchau.
0: Amém. Tchau. É o filho do Leandri. Esse menino é uma figura, né? Bom demais. Tá sempre ligado com a gente. Lá em Piraí, Rio de Janeiro. Agora tem Traia Véia. É o nome do grupo, tá? O nome da música é Os Corações Não São Iguais. 9:31, acerte os ponteiros aí. Até logo mais, às 10, Cacau e você. E o de bem com a vida. Você tá de bem com a vida? Vem comigo nessa manhã maravilhosa. Traia véia, dá um recado aí.

0: A música é linda demais. Fez um tremendo sucesso com Roupa Nova. E o Traia Véia trouxe pra você, com essa roupagem, Os Corações Não São Iguais. E aí, como é que está o seu dia hoje? Me conta aí.
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0: Tristeza aqui não, viu? Bom dia com muito carinho pra você que tá despertando pra mais um dia nas ondas da Catedral 102.3, a Rádio da Família. Amanhã é domingo, e domingo tem o show de prêmios da Rádio Catedral. Tá chegando a hora, contagem regressiva para o grande dia, mais um evento que comemora os 20 anos da Rádio Catedral. Mas daqui a pouquinho tem homenagem aos aniversariantes do dia. Indicação da produção, música de número 1 de hoje.
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0: maluco. E se você quiser votar na música de número 1, nome da música é Os Cora. Aliás, o nome da música é Pra Você Eu Preciso Saber Dizer, tá? E a música de número 2 é simplesmente Dire Straits com So Far Away. Você pode votar na número 1, né? É Preciso Saber Viver. Música de número 2, Dire Straits. Daqui a pouquinho, 10 para as 10 da manhã, tem a homenagem aos aniversariantes do dia. E corre lá no WhatsApp, tá? 988-97-6570. Vote na sua preferida. Indique pra gente qual você acha que deve ser a música de hoje, tá? A nossa amiga tá ligada conosco, deixou aqui a Maria José. Ô, Maria José, bom dia pra você, tudo de bom, carinho especial. Um bom sábado, um bom final de semana. E vamos juntos, seguindo.
3: Bom dia, Cacau.
0: Bom dia.
3: Aqui é a Margarete, da cidade de Santos Dumont, Minas Gerais.
0: Fala, Margarete.
3: A cidade tá meio fria, por enquanto tá fazendo frio ainda, o sol não apareceu por aqui.
0: Friozinho aí, é.
3: Eu queria desejar, oferecer uma música.
0: Fala comigo.
3: Pedir uma música, Instante Mágico, com Rick Renner.
0: Instante
3: e
0: Mágico.
3: E oferecer pro meu esposo, o Igor.
0: O Igor.
3: É ele, que eu amo ele demais.
0: Eita, mozão.
3: Minha outra metade da laranja.
0: Eita, nós.
3: Vai ser pra ele, pro nosso filhão, Pablo.
0: Beleza.
3: Um abração pro Cal. Fica com Deus, bom final de semana.
0: Pra você também, tá? Um abraço aí para o casal maravilhoso, tudo de bom, bom dia, bom final de semana. Solange do Granjas Betel tá ligada conosco, tá dizendo aqui, bom dia Cacau, que Deus abençoe o nosso final de semana, amém, tá? Que Jesus e Nossa Senhora abençoe a todos que vão participar do grande show de prêmios amanhã. Já estou ansiosa por esse dia. Abençoado dia para todos nós. É, amanhã estaremos lá com todos vocês e todos os amigos da Rádio Catedral. Ô, Solange do Granjas Betel, forte abraço para você. Estamos lá te aguardando também com todo carinho, tá? Um abraço para ti. Oi, Cacau, bom dia para você e toda a equipe e ouvintes da Rádio Catedral. Manda um abração aí pra Lúcia, lá em Teixeiras. Ela está fazendo aniversário, aliás, fez aniversário ontem. Deus abençoe a vida dela, longa vida e luz, paz, felicidade. Grande abraço. Voto na música de número 2, de bem com a vida, viu, Cacau? Sempre. Ótimo final de semana pra você. É a Dorinha de Santa Luzia. Ô, Dorinha, bom dia. Obrigado, tá? Pelo carinho, pela audiência. Fala comigo. Bom dia.
4: E a música que eu voto, Cacau, é a número 2. Meu nome é Rosilene Soares Duarte, moro em Sossego, Minas Gerais.
0: Sossego. Tá certo. Ela tá dizendo
4: e
0: que
4: a música que eu pedi é do Zeneto e Cristiano. Ofereço pra você, Cacau, pra todo mundo que tá ouvindo a Rádio Catedral.
0: Obrigado.
4: Um bom sábado abençoado pra você.
0: Pra você também, criatura. Bom dia, obrigado, tá?
5: Fala, Cacau, desculpa aí, eu tinha esquecido de falar a música. Eu escolhi aqui na música número 1, tá bom, Cacau?
0: Número 1? Tá dado o recado, você não pede, você manda. Grande filho do Leandro tá lá ligado com a gente.

Teresópolis, aliás, Piraí, Rio de Janeiro. Um abraço para a turma de Teresópolis nos ouvindo também nessa manhã. Manda um abraço carinhoso aqui pro pessoal ligado lá. Ô, querido! Já chegou o pessoal por aí, querido? Forte abraço, tudo de bom. Sampa Crio na programação Catedral.

0: Samba Crioula, essa música bonita demais, né? Bom dia, com muito carinho pra você, dona Eva Teles, tá ligada conosco lá em Nova Era. Dona Eva, bom dia pra senhora, pro seu Efigênio, esposão aí, carinho especial pra toda a família, né? Tá ligada sempre lá na Jacil Firmino Pinheiro. Um abraço com todo carinho. Cacau, voto na música de número um. Preciso saber viver com Titãs. Abraço do cantor Neguinho de Petrópolis, ligadinha com você aí na Rádio Catedral. Tem mais participações, fala comigo.
1: Bom dia, Cacau.
0: Bom dia.
1: É a Fatinha aqui de São João, tudo bem?
0: Perobas de cima.
1: Olha, eu quero mandar um abraço pra todo mundo aí, tá?
0: Certo.
1: Um ótimo final de semana pra
0: gente.
1: Pra você
0: também, pra você também.
1: Pra todos os ouvintes, pra você, sua família.
0: Obrigado.
1: Os padres, para todo mundo, para os nossos bispos. Essa semana a gente está comemorando São Miguel.
0: São Miguel, tá tendo até novena aí, né?
1: A festa de São Miguel, dia 29.
0: Estou
1: convidando todo mundo para participar da festa.
0: Maravilha.
1: Do jubileu de São Miguel, né?
0: Uhum.
1: Aqui em São Zumon, nosso padroeiro aqui. E eu quero mandar um abraço para minha família, para meus filhos, para minha irmã, para o marido dela, Patrícia Orlandelli. E, Cacau, eu quero que você toque para mim Marília Mendonça, Eu Sei de Cor, em homenagem ao Rick.
0: Sim,
1: tá?
0: Sim.
1: E, assim, eu volto na música número 2, tá bom?
0: Tá bom, querida.
1: Um abraço para todo mundo, para todos os ouvintes, um ótimo fim de semana.
0: Obrigado.
1: Amanhã eu tô de volta.
0: Se Deus quiser,
1: tá
0: ele
1: bom?
0: Quer, tá bom?
1: Valeu. Tudo bem com a vida, Cacau.
0: Cidinha.
1: Abraço.
0: Perobas de cima, forte abraço. Aliás, a Rádio São Miguel lá em São Zumão tá transmitindo a novena, tá? De São Miguel, sempre às 15 horas. Um abraço carinhoso para todos na sintonia lá. Bom, música de número 1 de hoje é Titãs, Preciso Saber Viver. Música de número 2 é a música do Dire Straits, So Far Away. Qual das duas

0: Acha que é o perfil do nosso aniversário antes do dia. Dá tempo ainda. Faltando 17 para as 10 da manhã. Já já a gente vai fazer homenagem e vai tocar a música campeã de hoje. Olha um trechinho da música de número 2 do Dire Straits. Se você quiser votar, corre lá no WhatsApp 988976570. Se você acha que a música de número 2 é o perfil do nosso aniversário antes do dia. Segura aí que eu volto já já.
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0: Perca a hora não, faltam 17 para as 10. Bom dia.
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0: 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Nós somos a rádio da família. E daqui a pouquinho tem feliz aniversário pra você. Hoje é teu aniversário, você tá completando mais um ano de vida? Fique ligado, porque daqui a pouquinho vamos cantar juntos, numa só voz. Feliz aniversário. Bom, mas a gente tem homenagem musical também. Você merece. Música de número 1 de hoje pra você votar, dá tempo. Corre lá no WhatsApp 988976570 e diga: Cacau, eu quero votar nessa música aí do Titanso.
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0: Mas se você quiser votar na outra música, indicação da produção número 2, simplesmente uma saudade com Dire Straits, com Soul Far Away. Você pode mandar aí a sua mensagem. Corre lá no 988976570, diga Cacau. Eu acho que o Dire Straits cai bem para o aniversariante do dia de hoje. Essa música é uma saudade tanta. Toca e a gente canta junto, né? Mesmo não sabendo. No Imbromation, Dire Straits para você na programação. Fala comigo!
8: Cacau!
0: Oi!
8: É Maria Madalena Bruxa.
0: Tô sabendo.
8: Vou botar na música de número 2, tá?
0: Sim, tá bom.
8: Ela vai ser campeã e a gente vai dedicar pra todos que estão na sintonia, pra
0: falou
8: todos os aniversariantes.
0: Falou com confiança.
8: Fica com Deus, um bom dia.
0: Valeu, minha querida. Bom dia, Cacau. De bem com a vida sempre. Sou o Cidinho do Bom Sucesso, Juiz de Fora. Voto na música de número 2. Espero encontrar todos vocês lá no show de prêmios. Ah, querida, com certeza. Bom final de semana pra você e amanhã tamo juntos. É, pode contar que sim, tá? Aqui a dona Eva tá mandando um abraço aqui. É, Cacau, manda pra todos os aniversariantes da minha amada família e pra todos os ouvintes. Ó, dona Eva, tem gente aí, tem bolo hoje aí? Um abraço, dona Eva, tudo de bom, um carinho especial. Fica com Deus também, tá? Fala aí. Diga. Não saiu nada a voz do cidadão aqui, não, ó. Fala aí. Oi.
11: Bom dia, Cacau. Bom dia. Elizabeth de Santa Efigênia, a mãe
0: fala,
11: da
0: Elizabeth.
11: Feliz.
0: Tudo bem?
11: Ô, Cacau. Eu tô muito triste eu não poder ir no show de prêmio.
0: Não fica triste, fica alegre por nós.
11: E esse ano não vai dar pra mim ir, que tá. Eu vou estar trabalhando.
0: Sim.
11: Mas tô triste, eu queria ganhar a geladeira.
0: É,
11: mas...
0: né? Eu também.
11: Quanto Deus, Deus quer, né?
0: É verdade.
11: Aí, deixa eu te falar.
0: Fala.
11: Manda um alô pra mim, pra Tereza Forrozeira.
0: Ô, Tereza Forrozeira.
11: Manda um alô pra Zeli, que tá te ouvindo.
0: Ô, Zeli.
11: Manda um alô aí pra Roberta, pra Fri Bahia.
0: Tá.
11: Pra você, pra sua família.
0: Obrigado.
11: E feliz dia do radialista, que acho que foi ontem.
0: Obrigado!
11: Ontem foi o dia do rádio, o dia do radialista
0: essa semana. Tudo junto. Tudo misturado.
11: Não sabia. Feliz dia pra você, pra sua família, tudo de bom pra você, que você continue sendo essa pessoa aí maravilhosa que você é, tá?
0: Obrigado, obrigado.
11: Então, manda um alô pra minha amiga Rita, lá do Alto Espaço, um alô pra meus pessoal da Delupa, minhas amigas da Delube.
0: Sim.
11: E pra todos aí da rádio que tá me ouvindo.
0: Tá certo, tá dado o recado, minha querida Elizabeth. Dê um beijo na Zizi aí, tá? Tudo de bom. O seu Francisco tá lá no Eubank da Cacau. Acabei de falar de Eubank, o seu Francisco já deu um feedback pra gente aqui. Cacau, será que é possível você... Será que você pode anunciar a missa amanhã às 10h30? Sim, claro, já tô anunciando aqui, seu Francisco. Amanhã a missa vai ser em honra São Vicente, na paróquia Santo Antônio, lá em Eubank da Câmara. Seu Francisco, papai do padre Felipe e a dona Tânia, receba o nosso abraço, o nosso carinho. Ô, minha querida, tá deixando aqui um recado. Oi, Cacau, de bem com a vida sempre, um abençoado dia pra você e toda a família Catedral. Voto na música de número 1. Bom dia, é a Rosinha, grande Rosinha, tá ao lado do chapeiro. Ei, Rosinha, dê um abraço no chapeiro, na sua mamãe e no geminiano. Bom dia, Cacau, minha mãe, eu e minha mãe votamos na música de número 1. Epa, um abraço carinhoso, obrigado, tudo de bom. É, quem mandou essa mensagem aqui? O Wesley, né, Wesley? Um abraço pra você, Wesley. Tudo de bom, querido?
12: Dia, Cacau. Aqui
0: dia.
12: É Rosângela de Rio das Flores.
0: Fala, Rosângela.
12: Eu voto na número 2 e ofereço pra todos os aniversariantes de setembro.
0: Opa!
12: E a todos vocês aí da rádio.
0: Valeu.
12: Um abraço.
0: Valeu, tá? Separei uma música aqui do Rick pra gente fechar as participações aqui, porque essa música, ele é o lado de Deus, né? Mas ele fala assim, tive que ir embora. Aí só fica a saudade do Rick, né, que nos deixou essa semana. E essa música conta, né? Parece que encaixa perfeitamente no momento em que ele deixa saudades e um legado musical que é lindo demais.

0: E assim vão ficar só as grandes recordações de Rick, que nos deixou essa semana, mas sempre deixou esse legado de música, né? 9h53, bom dia para você que está chegando agora, bom dia que você que já vem desde as 6 da manhã conosco, a oração do novo dia. É hora da gente fazer homenagem simples, mas é de coração. A você um feliz
1: aniversário, meu amor.
0: E é assim que nós queremos te encontrar, muito feliz no dia de hoje. Parabéns a você que é contribuinte, associado, amigo, que está no colaborador, ajudando a Rádio Catedral a crescer cada dia, tá? Obrigado do fundo do coração pelo seu apoio, pelo seu carinho. Você que não é contribuinte, mas está aniversariando, feliz aniversário do mesmo jeito, tá? Você é especial para todos nós, tá bom? Divulgue a Rádio Catedral e você já vai estar fazendo bem, tá? Bom dia com muito carinho para todos os amigos e amigas. Que Nossa Senhora lhe cubra com o manto sagrado, que Papai do Céu te abençoe no dia de hoje. Bom dia aos vovôs e vovós que completam mais um aninho de vida. Bom dia aos papais e mamães que hoje fazem aniversário. Bom dia aos jovens e às crianças que hoje completam aniversário. Por isso, a gente tira do fundo do coração, da alma, para cantar para você, querendo que você realmente esteja feliz e seja feliz no dia de hoje. Que você seja, sim, paciente para as coisas boas da vida, mas com o coração voltado para Deus, porque aniversário é mais um presente que você recebe, que é poder desfrutar da amizade, do carinho de todos, tendo sempre a bênção de Deus. Por isso, em uma só voz, como eu sempre digo, vamos cantar juntos? Aumenta um pouquinho o volume do rádio. A você, meu amigo e minha amiga, feliz, feliz
1: aniversário, meu amor. Espero que você esteja muito feliz.
0: E é assim que nós queremos te encontrar. E pra aumentar ainda mais a sua felicidade, é hora de você conferir a música campeã de hoje, a mais votada, né? A mais pedida aqui para fazer homenagem aos aniversariantes do dia. Eu sempre pergunto, qual é a música perfil do aniversariante do dia? E a produção capricha nas músicas de hoje. Tivemos aí o Titãs, É Preciso Saber Viver, e disputando com o Dire Straits. O Dire Straits foi a campeã de hoje e eles cantam dizendo assim para você:

E assim nós chegamos ao final do nosso encontro. Quando toca a musiquinha? Tá na hora de ir embora. Aliás, hoje eu fico um pouco mais, tá? Hoje o Padre Camilo vai ser ao vivo conosco e eu vou estar com ele aqui ao lado lá. Mas fechando o nosso De Bem com a Vida, agradecendo a você, meu amigo e minha amiga, e a equipe da Rádio Catedral pelo jornalismo, João, Silvinha Carvalho e também a nossa querida, né, Roberto Oliveira, que dão um show de informações durante a semana. Solange Rafaela na parte administrativa, a Ritinha cuidando da rádio com todo carinho, deixando um brinco.

0: O Fabiano na parte técnica, o Zé na produção e programação. Comunicadores Lei Costa, Pri Bahia e Magno Pires dão um show de comunicação durante a semana. A direção é dele, Padre Expedito, grande Padre Expedito Lopes, que daqui a pouquinho, a partir do meio-dia, hoje depois do programa eleitoral, tá? Tem a bênção dos alimentos. Na sequência vem Padre Camilo, daqui a pouquinho depois o Padre Reginaldo Manzotti. E eu agradeço a você pelo carinho, pela audiência, pedindo a bênção aí do Padre Expedito e também as bênçãos de Dom Marco Aurélio, que sempre nos abençoa e nos coloca nessa caminhada de evangelização. Adeus também foi feito para se dizer. Bye bye, so long, até amanhã, 6 da manhã. Tchau, tchau, galera. Vem aí, Padre Reginaldo, porque evangelizar é preciso sempre.
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0: 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Louvado seja nosso Senhor Jesus Cristo. Toca a trombeta, sacristão. Toque os carrilhões, sacristão. Porque hoje é o dia da grande festa das Santas Chagas, das Chagas Dolorosas de Nosso Senhor Jesus Cristo, Semana das Santas Chagas. Mas hoje é o sábado, quando nós celebraremos as Chagas Dolorosas de Nosso Senhor Jesus Cristo, com aquela belíssima procissão o dia todo. E você que está nos acompanhando de todas as formas, quero lembrar a você, povo de Deus amado, povo querido que está na festa das Santas Chagas, pessoas que estão acompanhando por todo o Brasil, estão acompanhando também nos telões externos da festa das Santas Chagas, pessoas que estão acompanhando dentro do santuário de Nossa Senhora de Guadalupe e Jesus das Santas Chagas. Hoje é o sábado de celebrarmos as Chagas Dolorosas e mais à noite nós teremos aquela belíssima procissão contemplando as Chagas Dolorosas de Nosso Senhor Jesus Cristo e a Via Sacra Ensenada. Filhos amados, nós estamos em plena novena dos arcanjos, terceiro dia. Arcanjos Miguel, Gabriel, Rafael. Gabriel, Deus fala. Rafael, Deus cura. Miguel, Deus liberta. Saúdo a todos a partir da Rádio Evangelizar, de onde tudo começa. Saúdo as rádios irmãs cujos nomes cito neste momento.
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0: Saúdo a você pela TV Evangelizar, sinal digital em todo o país, em várias cidades, canal aberto, pelo YouTube, Padre Manzotti Oficial, isto mesmo, Padre Manzotti Oficial, pelo aplicativo da Associação Evangelizar é Preciso e todas as plataformas digitais.
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0: 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Acredite nisso, reze comigo, cante comigo, povo de Deus, neste sábado da festa das Santas Chagas. Nele posso confiar, tá na mão de Deus e eu coloco nas mãos de Deus, nas mãos de Jesus das Santas Chagas, com grande alegria. Vamos juntos, querido povo de Deus, em nome do Pai, do Filho e do Espírito Santo. Amém. Naquele tempo, todos estavam admirados com todas as coisas que Jesus fazia. Então Jesus disse a seus discípulos: prestai bem atenção às palavras que vou dizer. O Filho do Homem vai ser entregue nas mãos dos homens. Mas os discípulos não compreenderam o que Jesus dizia. O sentido lhes ficava escondido, de modo que não podiam entender. E eles tinham medo de fazer perguntas sobre o assunto. Senhor, sem dúvida, a tua ação, teu agir, o amor, as curas, o apelo de conversão, os milagres e prodígios, sua palavra de autoridade provocava admiração nas pessoas. Mas, Senhor, isso não iludia, porque sabia que necessariamente a admiração não se traduziria em seguimento, comprometimento. Por isso, disseste com clareza: a minha missão é obedecer ao Pai, ser fiel ao Pai. E pela fidelidade ao meu Pai que está no céu, eu serei entregue nas mãos dos homens, julgado, condenado injustamente e morto injustamente. Ser fiel ao Pai. Este evangelho nos acena as chagas dolorosas que Jesus terá na cruz ao ser crucificado. E eu comecei hoje o programa dizendo que nós estamos em plena semana da festa das Santas Chagas. E você que sabe como nós celebramos depois de uma semana intensa, intensa. Sábado e domingo, hoje e amanhã, tem um caráter muito especial, pois hoje nós contemplamos as chagas dolorosas de Jesus. Como eu disse, o dia todo, toda a programação para isso

culminando com a procissão que faremos à noite. Você vê imagens do ano passado, imagens, e eu convido você a já rezar pelos frutos desta via sacra encenada que nós faremos pelas ruas de Curitiba. Milhares de pessoas estarão presentes, caravanas já chegaram. E você vai poder acompanhar pela TV Evangelizar, ao vivo, pelo aplicativo, pelo YouTube Padre Manzotti. E somos chamados a contemplar esta via sacra de amor, onde nosso Senhor Jesus Cristo, por amor ao Pai e para a nossa redenção, se entregou até a morte e morte de cruz. Por isso, Senhor, nós te pedimos, pelas tuas santas chagas dolorosas hoje, apresentamos as nossas preces, os nossos pedidos, os nossos clamores. Qual a intenção que você traz no seu coração? Qual a intenção que você quer colocar nesta festa das Santas Chagas? Basta uma gota do teu sangue e eu serei curado, Senhor. Basta uma gota do teu sangue e eu serei libertado. Coloquemos as pessoas e milhares de pessoas que nos ligam pedindo oração. Doentes, famílias em crise, problemas de vícios. Cada um sabe o que está passando. Coloque nas santas chagas de Jesus, hoje contemplando as dolorosas, e peça, Senhor, eterno Pai, eu vos ofereço as santas chagas de nosso Senhor Jesus Cristo, para curar as de nossas almas. Nós só começamos o programa, nós voltamos já. Volte comigo nesse dia tão especial. Voltamos já.

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0: Filhos e filhas, hoje estamos em profunda sintonia, o Brasil inteiro nos acompanhando nessa festa da Santa Chagas. Mais uma vez, minha saudação a quem está acompanhando também aqui pelos telões que estão expostos externamente, também dentro do santuário, esperando esta programação intensa, ou melhor, na continuidade, porque já começou muito cedo. Quero lembrar que logo depois do programa nós teremos luz e louvor e pregação com o padre Cleodon Amaral, às 12 horas a Santa Missa, depois a programação artística, às 15 horas o terço da Santa Chagas com o padre Jesus Aguiar e irmã Zélia, às 18 horas Santa Missa, às 19 horas procissão com a Via Sacra Encenada. Portanto, querido povo de Deus, você de Curitiba, região metropolitana, venha, venha com velas e vamos juntos fazer a procissão das Santas Chagas de Jesus. No sábado, hoje, nós lembramos as chagas dolorosas de nosso Senhor Jesus Cristo. Amanhã, domingo, celebramos as chagas gloriosas. Mas esta procissão, toda procissão tem um significado muito especial. Mas esta em particular, qual a sua intenção? Feliz de quem pode estar presencialmente, saindo do santuário, percorrendo as ruas de Curitiba e contemplando as estações da Via Sacra encenadas. Isso nos ajuda muito a contemplar este amor redentor de nosso Senhor Jesus Cristo, esta fidelidade ao Pai, esta fidelidade a Deus, esta fidelidade àquele que é a razão, Pai misericordioso e nosso Senhor Jesus Cristo, que vai até o fim por amor. E qual a sua intenção deste ano? Para que você possa dizer: eu celebrei a festa das Santas Chagas, eu celebrei este ano e recebi esta graça. Um ano nós estamos para pedir, outro ano para agradecer. Sempre assim. Portanto, um sábado muito especial para todos nós. Lembrando, você de todo o Brasil acompanha pela TV Evangelizar, aplicativos, YouTube Padre Manzotti, é transmitido na íntegra, YouTube Padre Manzotti Oficial. Anne Caroline, que a paz de Jesus esteja com você.
1: Com o senhor também, Padre Reginaldo Manzotti, é uma bênção falar com o senhor, a sua bênção também, um bom dia.
0: Bom dia, Deus abençoe, seja muito bem-vinda na festa das Santas Chagas. E você fala de onde?
1: Eu falo de Aracaju, Sergipe, acompanho o senhor pela Rádio Cultura e também pelo aplicativo Rádios Netes, a Rádio Evangelizar.
0: Tá bom, querida. Então não esqueça de hoje acompanhar pelo YouTube, pelo aplicativo, toda a Via Sacra das Santas Chagas de Jesus. Pois não, Anne Caroline?
1: Com certeza, acompanha a semana toda o senhor, viu, Padre Reginaldo Manzotti? Pelo YouTube, pelo Rádios Netes, pela Rádio Evangelizar. Tá tudo certo. Que o senhor faz, eu estou acompanhando. Inclusive, eu tive na missa do senhor no dia 6 de agosto, que foi a missa da Transfiguração. Opa. Pessoalmente em Curitiba, viu?
0: Opa.
1: Tive aí no Santuário de Nossa Senhora de Guarulhos.

0: Guadalupe, ao lado do meu pai Barroso Guimarães, que também é radialista, assim como eu.
1: Amém.
0: Ao lado da minha mãe Rosângela e ao lado do meu irmão Júnior. Ficamos bem pertinho do senhor, só não deu para cumprimentar o senhor depois, porque o senhor teve uma reunião, mas o meu sonho era poder ter apertado a mão do senhor.
1: Então, que bom que você veio, obrigado por ter vindo e seja sempre bem-vinda ao Santuário de Nossa Senhora de Guadalupe.
0: Compramos a imagem da Santa Chagas.
1: Estou
0: com a fitinha da Santa Chagas no meu braço direito.
1: Amém.
0: E também com a pulseirinha da Santa Chagas.
1: Que coisa.
0: E quando
1: boa.
0: O senhor perguntou quem está me visitando pela primeira vez, eu levantei a mão. Eu estava com um casaco rosa e óculos escuros.
1: Amém, filha. Seja sempre bem-vinda.
0: Eu não esqueço daquela frase que o senhor dizia assim: Senhor, salva-me. Eu repeti 3 vezes essa frase.
1: Ô, filha, que coisa linda. Deve ter sido o evangelho da tempestade acalmada e a frase.
0: Isso, da tempestade, que inclusive teve até aquela música que a gente gosta muito: A tempestade vai passar.
1: É verdade. Foi São Pedro que disse: Senhor, salva-me. E nós temos que sempre dizer o mesmo. Vamos lá, filha. O que você quer partilhar?
0: Eu tenho um testemunho, padre, que eu sou deficiente visual.
1: Oi?
0: Eu sou deficiente visual. Eu tenho retinopatia da prematuridade do 5º grau. Eu nasci com 1,5 kg de 7 meses. E eu perdi a visão.
1: Certo.
0: E aos 33 anos, ou seja, no ano de 2022, eu comecei a sentir fortes dores nos meus dois olhos.
1: Sim.
0: E principalmente no olho direito.
1: Sim.
0: Passei por uma peregrinação de médicos de 2022 a 2023.
1: Certo.
0: E existia a possibilidade de perder os meus dois olhos.
1: Sim.
0: E eu clamei muito a Santa Chagas, pedi a Jesus que derramasse uma gota do precioso sangue, a Santa Luzia, que é a protetora dos olhos e também a Nossa Senhora de Aparecida.
1: Certo.
0: E eu tive percepção luminosa.
1: Devido
0: à percepção luminosa que eu tive, então os médicos descartaram a possibilidade de tirar os meus dois olhos.
1: Certo.
0: E o meu sonho era testemunhar essa graça no programa do Senhor para o Brasil
1: e
0: o mundo.
1: Hoje é teu
0: ver
1: dia.
0: Que Jesus, com certeza, ver que Jesus é um médico dos médicos e
1: Sim.
0: que nunca nós estaremos só. E por isso eu digo assim: graça testemunhada é graça alcançada. Toca o sino, sacristão.
1: Toca o sino, sacristão.
0: Não fique triste.
1: Isso é coisa linda, filha. Louvado seja Deus, Anne Caroline, que você recebeu esta graça do Senhor da Santa Chaga, Santa Luzia, quem eu rezo também pelos meus olhos, que também passo por dificuldades. Eu acho que todo mundo sabe disso. E graças a Deus que nós temos intercessores no céu, junto a Deus, não é verdade, Anne Caroline?
0: Com certeza. E assim, meu nome é Anne Caroline, mas todos me conhecem aqui em Sergipe, principalmente no rádio, por Carol Guimarães, viu, padre Reginaldo?
1: Então, a nossa radialista Carol Guimarães, o pai que também é radialista Barroso, né? Que Deus abençoe. Filha, continuaremos rezando por você, tá bom, Ana Carolina? Que Deus abençoe Aracaju. Ela acompanha pelo YouTube, aplicativo, Rádio Cultura FM, arcebispo lá, Dom José Josafá Menezes da Silva de Aracaju. Mais uma vez eu lembro, onde pega a TV Evangelizar, você pode acompanhar hoje a procissão maravilhosa que tem todo um significado de cura, libertação, uma gota do sangue redentor recai sobre nós. Você pode acompanhar pelo YouTube Padre Manzotti. Ainda hoje vou falar a programação de amanhã. Você sabe que a festa das Santas Chagas é uma festa realmente de milagres e prodígios em nossa vida. Você que é de Curitiba, região metropolitana, não fique fora dessa. Venha hoje, às 19 horas, estou saindo com a procissão. Procissão, via sacra, oração. Escute este testemunho. Não dá tempo, gente. Mas então eu só falo que amanhã. Padre, o senhor falou bastante de hoje. E amanhã? Amanhã, então, gente, melhor ainda. Começa às 7:30 da manhã e segue o dia.

0: dia todo, pregações, terço, depois nós teremos a missa às 9 horas, depois missa às 11 horas que eu presido, à tarde nós teremos pregação, terço das Santas Chagas, louvor e adoração e adoração ao Santíssimo, depois nós teremos às 18 horas missa de encerramento. Então hoje amanhã um horário marcado para celebrarmos a festa das Santas Chagas. Eu vou pro intervalo e volto com a leitura orante. Volte comigo.
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Queridos filhos e filhas, eu quero lembrar a você de todo o Brasil, adquira o livro Inabalável. 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Você que estiver na festa das Santas Chagas, em Curitiba, pode encontrar na loja Evangelizar. 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Mas existe uma música que tem muito a ver, que nós chamamos sobre a Via Sacra.

Estamos na novena dos arcanjos. Hoje, terceiro dia. Qual a intenção, filho? Vai lá no fundo do teu coração. Você escutou a Ana Carolina lá de Aracaju. Eu fui até Curitiba e fui testemunhar uma graça e testemunhou hoje. Filhos, aproveite agora. Ligue 0800 410 6060 e coloque a sua intenção para a festa das Santas Chagas, hoje dolorosas, amanhã gloriosas. As intenções estarão na missa do meio-dia, amanhã o dia todo, ainda é tempo. 0800 410 6060 ou pelo WhatsApp 41 3221 6060. Fale com os nossos atendentes e eu tenho certeza, em nome de Jesus, que sua graça chegará. Não desista. Agora, vamos continuar com a nossa leitura orante dos profetas. Bíblia aberta, cartilha de oração.

Primeiro Reis, capítulo 18, versículo 41 seguintes. Para quem caiu de paraquedas hoje, nós estamos na leitura dos profetas. E em particular, estamos no profeta Elias. Já o fizemos do profeta Samuel, último juiz e primeiro profeta. Agora é Elias. Se você perdeu o que foi ontem, ou perdeu o contexto de Elias, está tudo no YouTube. Para você saber a história de Elias completa. Hoje, capítulo 18, versículo 41. Então, Elias disse a Acabe: agora vá comer, pois eu já estou ouvindo o barulho de muita chuva. Lembre-se, eu sempre faço uma volta para quem cai de paraquedas. Houve uma grande seca, terrível seca em Israel. Terrível. Enquanto Acabe foi comer, Elias subiu até o alto do Monte Carmelo. E ali ele se inclinou até o chão, pôs a cabeça entre os joelhos e disse ao seu ajudante: vá e olhe para o lado do mar. O ajudante foi e voltou dizendo: não vi nada. Sete vezes Elias mandou que ele fosse olhar. Na sétima vez ele voltou e disse: escute isto, eu vi, subindo do mar, uma nuvem pequena, do tamanho da mão de um homem. Então Elias mandou: vá onde está o rei Acabe e lhe diga que apronte o carro e volte para casa, senão a chuva não vai deixar. Em pouco tempo o céu se cobriu de nuvens escuras. O vento começou a soprar e uma chuva pesada começou a cair. Acabe entrou no seu carro e partiu de volta para Jezreel. O poder do Senhor Deus veio sobre Elias. E ele apertou o seu cinto e correu na frente de Acabe todo o caminho até Jezreel. Palavra do Senhor, graças a Deus. Que texto maravilhoso. Por vários

0: Motivos. Eu explico. Uma grande seca. Às vezes nós passamos por uma grande seca na nossa vida. Passamos por um grande deserto em nossa vida. E parece que não vai parar. A seca não vai se extinguir. Também não só na vida pessoal, em todos os aspectos, um grande deserto. Elias é um homem de Deus. E como homem de Deus, ele sobe o Monte Carmelo, sim, o Monte Carmelo de Nossa Senhora do Carmo. O Monte Carmelo que eu fui filmar, o Monte Carmelo que fica lá na Terra Santa, perto da bacia de Haifa. E lá, no Monte Carmelo, ele pede ao seu ajudante: vá olhar o mar. Não vejo nada. Na sétima vez, o que é que ele vê? Ele não vê o céu escuro. Ele não vê uma chuva já sendo formada. O que ele vê? Eu vi subindo do mar uma nuvem pequena do tamanho da mão de um homem. Às vezes, a resposta de Deus vem de forma suave, quase que imperceptível. Mas só quem é pessoa de Deus, Elias, homem de Deus, consegue perceber que é Deus agindo. Será que no deserto das nossas vidas conseguimos perceber que uma nuvem tamanho de uma mão já é o prenúncio da graça? Ei, você está no deserto? Você está numa aridez? Confie no Senhor. Ele está mandando a chuva. Ele está mandando a água que dessedenta. Ele está mandando o deserto que será extinto. Mas tem mais. Existe aqui, do ponto de vista da mariologia, um significado maravilhoso. Mas isso nós vamos rezar depois do intervalo. Eu volto já. Texto maravilhoso e lindo. Volte comigo.
1: Hoje tem.

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4: E continuando a reflexão e oração, primeiro Reis, capítulo 18, versículo 41 a 46. Nós que somos da obra Evangelizar é Preciso e bebemos desta fonte de Elias, do Cariri, do Carite. Sabe como os santos padres viram esta nuvem? Esta nuvem vista como Nossa Senhora. Isso mesmo. Uma pequena nuvem do tamanho da mão de um homem é Nossa Senhora no horizonte que vem trazer Jesus Cristo. Isso é muito forte. Então, ficando com a imagem do deserto que talvez você esteja passando, Senhor, mande essa chuva que possa me dessedentar. Pensando no deserto que a sociedade, o mundo está vivendo, mande Jesus que vem quebrar o ciclo de ódio, de injustiça, de desrespeito à vida, do ponto de vista mariano, é Nossa Senhora a nuvem. Então hoje, ó Maria, nossa mãe, traga-nos o fruto bendito do teu ventre, Jesus Cristo, que vem como uma chuva no deserto, fazer com que da areia surja um jardim.
5: Minha mãe,
4: amém.
5: Maria,
4: amém. Escute esse testemunho.
6: Me chamo Maurício, da cidade de Palmeira dos Índios, Alagoas. Queria fazer um testemunho sobre duas graças alcançadas. Uma é sobre minha mãe, que nesse mês de agosto vinha fazendo tratamento de um mieloma e após exames de laboratório foi detectado que o mieloma foi curado por Deus, Nossa Senhora Virgem Santa Maria.
4: Amém.
6: E o menino Jesus de Praga. E o outro é sobre a minha pessoa. Estava em investigação de um CA de próstata e fiz uma biópsia. E segunda-feira passada recebi o resultado negativo para o exame.
4: Deus seja louvado.
6: O material examinado. Eu queria testemunhar essas graças. Graças
4: recebidas. Nada melhor do que hoje.
6: Graças alcançadas. Toque o sino, sacristão.
4: Deus abençoe.
6: O Reginaldo Manzotti, pela Rádio Sampaio, de Palmeira dos Índios. E um pingo de sangue da Santa Sara de Nosso Senhor Jesus Cristo foi derramado sobre as nossas enfermidades.
4: Amém, filho, amém. Escutei no final.

0: tudo, mas no final foi uma gota do sangue redentor de nosso Senhor Jesus Cristo que derramou sobre mim, sobre nós. Meu abraço, Maurício de Palmeira dos Índios. Acompanho, como ele mesmo disse, pela Rádio Sampaio e Rádio Palmeira FM, mais uma vez, hoje, chagas dolorosas e chagas amanhã gloriosas. Mais uma vez eu digo, que o Brasil pare, que o mundo pare, para a procissão de hoje, meus irmãos, mas vai mandando as suas intenções na via dolorosa de nosso Senhor Jesus Cristo, contemplando as chagas, nas chagas abertas de Jesus. Qual a sua intenção? Vai ligando 0800 410 6060 41 3221 6060. Você, Curitiba, região metropolitana, venha celebrar juntos hoje as chagas dolorosas, amanhã as chagas gloriosas de nosso Senhor. Antes de eu falar com a Rosiane, eu quero lembrar, você fez a quaresma de São Miguel? Vem, Arcanjo Miguel. Hoje, às 9:30 da manhã, foi o 37º dia. E nós pedíamos a graça de reconhecer as graças. Isso mesmo. Nós pedimos, dai-nos, Senhor, a graça de reconhecer as graças que nos são dadas. Pedir e não olhar para trás. Quantas vezes Deus nos sustenta? Lembrar que a gratidão fortalece a fé para enfrentar a próxima batalha. Então, você fez a quaresma de São Miguel às 9:30 da manhã, YouTube Padre Manzotti? Perdeu? Logo depois do programa, faça no YouTube, faça no YouTube. 37º dia, gente, você começou, vão até o fim, na quaresma de São Miguel. Eu espero por você, YouTube Padre Manzotti Oficial. Rosiane, que a paz de Jesus esteja com você.
1: Bom dia, Padre. Sua bênção. Bom dia.
0: Deus abençoe. De onde você fala?
1: Recanto das Emas, Distrito Federal.
0: Recanto das Emas, Distrito Federal. E como você me acompanha?
1: Pelo YouTube, pelo aplicativo da TV Evangelizar.
0: Amém, querida. Então, pelo aplicativo você vai acompanhar todo o dia de hoje, inclusive a procissão das Santas Chagas de Jesus, e amanhã o dia todo a festa de Jesus das Santas Chagas, tá bom, Rosiane?
1: Tá bom.
0: Diga, minha filha, a palavra é sua.
1: Eu tenho um testemunho para dar, padre, queria também fazer um pedido de oração.
0: Então comece pelo testemunho e depois vamos ao pedido de oração.
1: Tá bom. Eu sou casada com o seu Francisco Milson há 23 anos. Ele tem 65 anos. Em 2024, ele deu um AVC, hemorrágico.
0: Oh, meu Deus.
1: Aí ficou 2024 até julho de 2025 sem dar nada. Quando foi dia 6 de julho de 2025, ele deu uma convulsão e um AVC isquêmico.
0: Meu Deus.
1: De julho de 2025 para cá, já foram 17 AVC. Aí morávamos no Goiás, mudamos o DF, aí estão investigando, aí comecei a acompanhar o senhor, a fazer a novena de Jesus da Santa Chaga, se tornamos associados, certo. Tanto ele como eu, pedi a Jesus da
0: eu
1: Santa
0: agradeço
1: Chaga.
0: Em nome. Agradeço em nome da obra.
1: Tá bom, que derramasse uma gota do seu sangue sobre a saúde dele, né? Aí todo dia a gente acompanha o senhor, reza o terço à tarde, à noite, quando vai dormir. Aí vai fazer 3 meses que ele não tem nada, porque antes a gente estava em uma, duas vezes no hospital, ele dando pico de sangramento.
0: Meu Deus, tá certo, filho. Então vamos continuar pedindo e peça nessa festa das Santas Chagas pelo Francisco, né?
1: É.
0: Pedindo a Deus que não dê mais nenhum problema e que ele possa ficar estável na sua enfermidade. Tá bom, filha?
1: Tá bom, padre.
0: E você falou que então pera lá, graça recebida?
1: É graça alcançada, toca o cinto, cristão.
0: Amém. Isso mesmo. E para quem se vai pedir oração?
1: Pra mim. sim, padre, para minha família, né?

0: Tá bom.
1: Porque a minha filha de 16 anos que arrumou um serviço agora, tá. Primeiro emprego dela. Sim. Ela é uma menina muito boa. Eu só tenho uma filha com ele, né?
0: Como é que é o nome dela?
1: Isadora de Oliveira.
0: Anotei.
1: Aí, e sobre minha saúde, que eu descobri agora que eu tô com uma pedrinha na vesícula, né? Mas não tá doendo, não.
0: Mas que aí tire, fazendo... né, filha? Que espila aí, que possa expelir isso de uma vez, não é não? Tá bom, filha. Deus abençoe, Rosiane, de Recanto das Emas, Distrito Federal. Ela falou pelo YouTube, mas em Brasília tem quem nos transmite, Rádio Nova Aliança FM, Dom Paulo César Costa, Arquidiocese de Brasília. Gente, o sinal pro intervalo tá vindo, mas eu quero lembrar você hoje, ligado na TV Evangelizar, YouTube Padre Manzotti, a tarde toda e principalmente tem a missa depois às 19 horas, nós saímos em procissão. Saímos em procissão, mas é de grande graça e bênção. E amanhã, o dia todo, eu volto já. Volte comigo.

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12: Filhos amados, hoje é aniversário do arcebispo Dom Maurício Goto de Camargo, da Arquidiocese de Botucatu, São Paulo. Cidade FM Juara, Mato Grosso. Amanhã, Dom Rubens.

0: Sevilha, da Diocese de Bauru, São Paulo. Caruari, a cidade de Amazonas, completando 115 anos, onde temos a TV Evangelizar 27.1, Nativa FM de Quartel Geral, Minas Gerais, Paz FM Mulungu, Ceará, Princesa do Norte FM, Morrinhos, Ceará. Bom, sacristão, foi muito bom nessa música, que tem tudo a ver com a leitura orante. Até foi lembrado, né? Foi lembrado por uma pessoa, a tempestade vai passar. E Elias, que fez essa experiência, o servo de Elias, e Elias interpretou a chuva que vem, e Maria, que vem nos trazer Jesus Cristo. Que coisa mais linda, gente. Você sabe que eu vibro demais na festa da Santa Chagas. Você está percebendo esses dias? Então, só quero lembrar a você a programação de hoje. Hoje eu já falei bastante, né? A programação tem a tarde toda, mas não esqueça, à noite, às 18 horas, missa no santuário, às 19, a procissão e a via sacra encenada. Não é passeata, é procissão. Tragam velas, tragam velas. Também temos aqui à disposição, está vendo, inclusive com a canopla, olha, uma multidão de gente. E a via sacra, as 15 estações encenada. E nós vamos tomar graças e bênçãos de Deus. Lembrando, meu abraço a quem está acompanhando ali, estou até saudando, dentro do santuário, já esperando a missa. Você que está acompanhando lá fora, Deus seja louvado. E lembrando, querido povo de Deus, amanhã não é por menos. Amanhã começa às 7:30 da manhã a programação. Gente, é o dia todo, missas 9, missas 11. Lembrando, nós teremos Padre Cleodon, nós teremos Irmã Zélia, Frei Renan, nós teremos Marisa Graneiro, nós teremos Padre Leonardo, Padre Alex Nogueira, às 16:30. Depois, às 17:15, adoração, missa de encerramento comigo. Tá aí, gente, festa da Santa Chagas. Mais uma vez, lembrando, povo de Deus, não fez a quaresma antes do Experiência de Deus? Faça depois. Vai lá no YouTube, Padre Manzotti. Hoje, reconhecer as graças de Deus. Como é importante. Na batalha espiritual, um grande desafio é combater a ingratidão. A ingratidão atrapalha. A ingratidão é um obstáculo. Filhos queridos, não esqueça, nós vamos celebrar o jubileu de diamantes, 60 anos da renovação carismática católica. Mais informação você pode ter através do 419-8753-3300. A saída é dia 6 de maio. A Pentecostes vai ser em Assis. Uma terra de São Francisco, Santa Clara, São Carlos Acutis. Mas nós passaremos por Palermo, Selafu, Siracusa, Santa Rita de Cássia, Taormina, Costa Amalfitana, Ilha de Capri, Nápoles, e depois Assis, Pentecostes, e depois Roma, 60 anos da renovação. Vamos juntos comigo. Pegue informações hoje, 419-8753-3300. Você que estiver pelo santuário e puder, ajude na ação pintar a casa da mãe. Você pode ir na secretaria, você pode ir no plantão do dízimo, você pode fazer a sua doação. Ajude a pintar a casa da mãe. Nós estamos agora em setembro, na segunda etapa. Faça sua doação espontânea, a partir de R$500, mas toda doação é bem-vinda em envelope. Você pode deixar nos cofres do santuário. Nós precisamos, essa casa da mãe, que inclusive está sendo o lugar onde se celebra a festa das Santas Chagas, precisa da sua ajuda. E agora, queridos irmãos e irmãs, com autoridade, vamos juntos, terceiro dia da novena dos arcanjos.
1: Há uma certeza que paira.
0: Arcanjo Gabriel, auxílio celeste, portador das boas novas, das mudanças, da sabedoria e da inteligência.

Arcanjo Gabriel, Arcanjo da Anunciação, trazei a palavra de Deus e que ela permaneça em meu pensar e meu agir. Fazei com que eu também seja um verdadeiro dos preceitos do Senhor, por palavras de bondade, solidariedade. Arcanjo da Anunciação, vinde em meu auxílio. Arcanjo Rafael, guardião da saúde e da cura, coloque os doentes aqui, filho. Arcanjo Rafael, peço que os raios curativos desçam sobre mim, dando-me saúde e cura dos males do corpo e da alma. Guardai o meu corpo, a minha mente, livrando-me de todas as doenças. Que vosso raio curativo esteja em meu lar, sobre os meus familiares e no trabalho que executo, com as pessoas com quem convivo diariamente. Arcanjo Rafael, transformai a minha alma e o meu ser, para que eu possa sempre refletir vossa luz. Arcanjo Rafael, Deus cura, curai nossas enfermidades, curai nossas enfermidades, curai nossas enfermidades. Arcanjo Miguel, príncipe, guardião, guerreiro, defendei-me com vossa espada, protegei-me com vosso escudo, não permita que o mal me atinja. Protegei-me, Arcanjo Miguel, contra os assaltos, roubos, acidentes e quaisquer atos de violência. Livrai-me das pessoas negativas e invejosas. Levanta o vosso escudo de proteção no meu lar, sobre a minha família, parentes e amigos. Arcanjo Miguel, trazei paz e libertação. Arcanjo Miguel, defendei-me no combate. Arcanjos de Deus, vem em meu auxílio. Arcanjos do Senhor, vem em meu socorro. O Senhor esteja convosco. Ele está no meio de nós, abençoai a todos no Brasil e no mundo, aqueles que estão acompanhando no Santuário de Guadalupe, os que estão acompanhando fora nos telões. Abençoai, Senhor, esta festa das Santas Chagas, a nossa procissão de hoje, em nome do Pai, do Filho e do Espírito Santo. Amém. E eu me despeço, não podia ser diferente, com o terço das Santas Chagas. YouTube Padre Manzotti Oficial. Evangelizar é preciso.

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0: trazer até você uma mensagem de paz e de oração, tá? Hoje nós queremos falar com você de oração. E que oração eu quero dizer para você agora? Oração a São Miguel Arcanjo. É ele, São Miguel Arcanjo, o chefe da Milícia Celeste. E eu quero que você aprenda comigo sobre esta belíssima experiência de São Miguel Arcanjo. Então você vai entrar no meu Instagram, @ Padre Camilo Paiva. Diga para as pessoas, entre, porque nós estamos fazendo um estudo à noite e estamos também, olha que bonito, fazemos o estudo à noite e depois a gente acaba que faz a oração toda manhã a São Miguel Arcanjo. Então, divulgue o meu Instagram, @ Padre Camilo Paiva. Você que entra no Instagram, pode participar comigo. Estou fazendo o programa ao vivo hoje e quero dar um bom dia para o meu grande amigo Cacau. Bom dia, Cacau.
1: Bom dia, padre. Sua bênção, seja bem-vindo.
0: Obrigado, Cacau. Deus te abençoe. Eu quero começar com uma oração inicial a São Miguel Arcanjo. Eu fui padre durante 8 anos em Santos Dumont. Uma alegria, uma bênção. Eu amo aquela cidade, amo aquele povo. Ali eu aprendi a ser padre. Eu gosto de dizer isso. Já tem gente de Santos Dumont aqui no meu Instagram e com certeza nos ouvindo. Ô Cacau.
1: Sim, senhor.
0: É para a pessoa poder participar aí no nosso WhatsApp. Qual que é o WhatsApp da rádio?
1: Olha, quem quiser mandar mensagem no 988-97-6570. Se quiser também ligar para cá, né? O bom e velho telefone é o 3232-9225.
0: É deixar mensagem de até um minuto, não mais do que isso. Não fica
1: muito chique, né?
0: Não, né?
1: Verdade, verdade.
0: Isso, e a gente vai pôr no ar se der tempo. Porque o programa hoje, olha minha agendinha, tá cheia de coisa boa. E agora então, nós vamos começar a nossa oração. Nós vamos começar a pedir a São Miguel. Vamos começar com uma oração a São Miguel e vamos terminar com uma oração a São Miguel. Então, oração inicial, para você que nesta manhã acabou de ligar seu rádio. Você que está vivendo momentos difíceis. Momentos pessoais difíceis. Eu gostaria que você rezasse comigo. Em nome do Pai, do Filho e do Espírito Santo. Amém. Gloriosíssimo Príncipe da Milícia Celeste, São Miguel Arcanjo, defendei-me no combate contra os espíritos malignos que andam pelo mundo e que tentam perder as almas, levando-me para o pecado. Você que porventura esteja laçado por uma experiência de pecado, você não quer, mas quando você vê, você está imerso nisso, peça São Miguel. Conflitos familiares, conflitos consigo mesmo, pessoas que pensam em suicídio, pessoas que pensam em matar alguém, está com muita mágoa, com muita raiva no coração. Peça a São Miguel que lave você desse pecado. Alguém que está vivendo complexos de culpas, que não consegue olhar para frente, peça a São Miguel que interceda a Deus e que você lave dessa culpa, tenha essa cura interior. Vinde em meu auxílio e intercedei junto ao trono do Altíssimo para que eu alcance a graça desejada. O que você está precisando? Comprar um apartamento, comprar uma casa, comprar uma granja, ou vender uma granja, vender um apartamento, vender uma bateria? Quero mandar um abraço aqui para minha amiga, que é vender a bateria. Às vezes a gente precisa comprar, precisa vender. As coisas precisam ficar claras na nossa vida, mas as forças do mal fazem um tumulto na nossa vida. Também colocar o show de prêmios da Rádio Catedral amanhã, a partir das 13 horas, lá na paróquia, 13 horas o show da Rádio Catedral, show de prêmios, né? Lá
1: Nossa,
0: na paróquia.
1: Começa às 11. Pedido.
0: 14 começa, mas tem que começar a chegar às 13.

0: Não, começa, abre os portões às 11, tá, padre?
1: Às 11 horas abre isso. Os portões. Então nós queremos colocar para a rádio. Um abraço aí para nosso irmão Padre Expedito. Eu também quero rezar pela minha saúde, pela saúde de todos aqueles que estão ouvindo a rádio, de todos aqueles que estão no Instagram. E dizer juntos: São Miguel Arcanjo, sede a minha armadura e o meu escudo contra todos os males que tentam contra meu corpo e a minha alma. Amém. E agora nós vamos ouvir uma música de São Miguel, qualquer música de São Miguel, Cacau, para que a gente possa viver esse momento mais intensamente. Eu vou com você até meio-dia. Você pode estar no meu Instagram, mas você pode ouvir as ondas da rádio também. Dani, um abraço para você, abraço para Edna, para todo mundo. Vamos lá?

São 11 horas e 9 minutos. 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Eu estou falando de DNA da Fé. DNA é algo da estrutura, daquilo que você realmente é, da sua identidade, da sua personalidade. E a nossa fé católica, ela tem uma identidade que é viver em comunidade. Então nós vivemos em comunidade. E está acontecendo nesse momento no Seminário Santo Antônio, sob a direção do Padre Miguel, o encontro de coordenadores de coroinhas. Encontro de coordenadores de coroinha de toda a arquidiocese. Tem mais de 100 pessoas. E nós queremos rezar também para que esse encontro seja abençoado. Os coroinhas, meninos e meninas, são pessoas que já vão ao Cacau trabalhando a sua experiência católica. A palavra católico quer dizer universal. A palavra católica quer dizer que ninguém é individualista. Todo mundo vive um para ajudar o outro. Apesar de ter alguns problemas, algumas crises, algumas brigas, mas a igreja ensina que ninguém é sozinho nessa vida, que todos nós precisamos uns dos outros. E essa é uma experiência que não é só falada, ela é vivida. E que vocês que têm, quando vocês forem à missa, as pessoas que não entendem, coroinha é aqueles que vestem de branco e vermelho, são garotos e garotas. Eles ajudam na missa. E você observa que eles estão sempre dois a dois. E como é que Deus, e como é que Jesus fala para os apóstolos, lá no capítulo 10 do Evangelho de São Lucas? Quando ides, ide de dois em dois. Vocês deverão evangelizar a cidade, deverão ir à casa das pessoas, mas de dois em dois. A Igreja Católica não tem essa coisa do individualismo. Eu leio a Bíblia individual, eu estudo a Bíblia de maneira individual, eu faço a minha religião de maneira individual. Não, a igreja mostra que tudo se faz em comunhão. E para haver comunhão tem que ter mais de uma pessoa. Então, eu quero abençoar aqui todos os coroinhas, todos os pais e mães de coroinhas, todos que trabalham, todas as paróquias que têm coroinhas, está acontecendo agora no Seminário Santo Antônio. Uma coisa muito bonita, muito linda. Então, encontro dos coroinhas, está lotado lá o auditório do seminário. É bonito demais a gente ver essas coisas, viu, Cacau? E esses meninos e essas meninas estão... Você sabe o que que acontece? Por que que é importante formar as crianças para a vida de comunidade? 11:12, atenção, acerte o seu relógio, 11:12. Por que que é importante? Por uma razão muito simples.

0: Porque quando eu vivo em comunidade, quando eu for comer em casa, almoçar, eu vejo que o meu pai ainda não almoçou, minha mãe ainda não almoçou, e tem um pedaço, só um bife, eu parto um pedaço, sim, deixo um pedaço para o outro. Eu aprendo isso naturalmente. Aí eu chego e vejo que a louça tá toda suja, mamãe foi para a rua fazer compras, ainda não chegou, eu estou aqui de bobeira, eu vou lavar as louças para ajudar minha mãe. E você observa como que a família se torna um conjunto de... Não precisa, a mãe não precisa pedir o filho para arrumar o quarto, para lavar a louça. Ele chega e fala, mamãe não está aqui, à toa ela não está, ela está fazendo alguma coisa, eu vou lá ajudar. A minha mãe está ajudando meu pai a curar o bezerro, você que é do interior. Quantas vezes minha mãe ajudou meu pai a curar um bezerro, a dar uma injeção contra carrapatos e bernes. E eu estou aqui dentro de casa de bobeira, então eu vou arrumar alguma coisa. A vida é assim, a experiência é assim. Então, viver em comunidade é exatamente isso. É perceber que esse senso, coroinha, ajuda já desde que era o coroinha, coroação a Nossa Senhora, o desagravo ao coração de Jesus, a catequese católica, é para exatamente mostrar isso. Olha, nós podemos fazer muitas coisas em comunidade, em comum. E isso significa comida. Eu não vou chegar e vou limpar a geladeira. Tá muito gostoso aquele mousse que a mamãe fez, mas eu tenho a impressão que o meu irmão ainda não comeu. Eu deixo um pedacinho para ele lá. Então, e nisso as coisas vão tomando outras proporções. Essa pessoa vai crescendo, é o bom marido, a boa esposa, o bom pai, a boa mãe, o bom irmão. Na hora até triste da divisão dos bens, não vai ter briga, não vai ter confusão na hora da partilha. Sabe? Então, no fundo, as crianças são as que formam. Então, um abraço aí especial para esse encontro de coordenadores de coroinha, que são homens e mulheres jovens que ajudam os pais a formarem os filhos e o dia começa pela manhã. Quer falar alguma coisa, Cacau?
1: Eu tô aqui tomando aula de catecismo, porque o senhor falou, né? A gente percebe que compartilhar nesse momento é importante, né?
0: Perfeito.
1: O senhor disse aí, a pessoa às vezes chega em casa, olha que tá tudo bagunçado, mas tem que ter assim, essa iniciativa, né, padre? De olhar pro lado, falando, se a minha mãe não tá, é porque realmente ela está fazendo algo por mim. Porque pode ter certeza, mãe e pai sempre está voltado para fazer algo pra gente, né?
0: Perfeito.
1: E o senhor falou nesse encontro de coroinhas, eu me lembro lá no início, né? Quantos pais e mães que às vezes não incentivam o filho a ir fazer o catecismo, de partilhar esse momento tão maravilhoso que é estar sempre ao lado de Deus, e a gente tem que começar lá do berço, né, padre?
0: Pois é porque é um treinamento, eu gosto de dizer para você católico que está me ouvindo, uma vez uma pessoa falou assim, eu acho tão bonito os espíritas, porque os espíritas trabalham a caridade. De fato, é muito bonito mesmo, muito bonita a religião espírita nesse quesito, trabalhar a caridade. Mas a Igreja Católica trabalha a caridade. E não sei se vocês sabem, mas Allan Kardec foi sacristão, coroinha. E ele aprendeu lá e colocou em prática. Então, o que ele ensina lá, nós ensinamos a ele. A Igreja Católica é essa base. Então, aqui, se você, pai e mãe, faz uma aliança com a Igreja e coloca seus filhos em todas as fases que a Igreja oferece, coroação, desagrava o coração de Jesus, coroinhas, depois o camarada vai ficando mais adulto, ele pode ser, eu falo ministrante, né? Alguns falam acólitos, depois grupos de jovens, preparação para a primeira confissão, primeira comunhão, preparação para a crisma, preparação do grupo jovem para o casamento, para o batizado. A gente humanamente se desenvolve, essa é a questão importante, a gente vai se desenvolvendo humanamente. E a gente aprende depois, muito naturalmente, a fazer essas coisas. Quer dizer, outro dia eu fui visitar uma família lá em Mercês de Água Limpa. e vi como que o marido e a mulher têm uma afinação e ele

0: trabalham juntos, assim, um colaborando com o outro, faz misto quente, faz x tudo, mas seja água limpa, não tem McDonald's, tem as pessoas que fazem essas coisas. Então, e a gente vê assim o ritmo e como que os filhos novos, menino de 8, 10 anos, já estão entrando no clima. E é isso que a gente precisa fazer. E você vê também muitos sítios e fazendas, pessoas que as crianças já vão aprendendo. Eu tenho um primo, eu acho isso muito bonito nele. Ele não dá um grito com os animais.
1: Sereno.
0: É impressionante. E sabe como que ele quando vai colocar o bezerrinho para mamar na mãe, ele usa uma varinha, é tipo assim, desse bambu que a gente faz vara de anzol, e ele toca os bezerros assim, sem dar um grito, e o menino já está aprendendo isso. Então, a religião, ela sai do templo, porque o outro templo importante é a casa. E o templo igreja e o templo casa família, ele vai desenhar, contornar, edificar, solidificar o templo, que é o corpo.
1: Padre, e outra coisa, o coroinha também, na maioria das vezes, o chamado vem lá de cedo, e ele, na maioria das vezes, muitos deles se formam a padre, né?
0: Na verdade, em algumas línguas, coroinha é quase que padre pequeno, né? É um padrezinho.
1: Sim.
0: Os coroinhas, eles aprendem, primeiro que eles despertam pela vocação sacerdotal, mas o coroinha também, muitos deles casam, e eles vão ser, e elas também, vão ser coordenadores de coroinha. Por exemplo, tem muitos professores de Bíblia leigos, e eu vou falar daqui a pouco sobre isso, que foram coroinhas. O rapaz que foi coroinha vai ser um excelente marido, porque Sim. Ele vai aprender, Cacau, essa coisa de realmente compartilhar. O coroinha, ele não trabalha sozinho, não tem um coroinha só. Você pode olhar pra você ver. Sempre tem 3, 4, 5 coroinhas.
1: Deixa eu só fazer uma ratificação rapidinho, Padre. Falei os meninos que se tornam coroinha, mas tem as meninas também que se tornam
0: coroinhas. Exatamente.
1: Elas vão catequizar mais
0: por
1: tarde,
0: isso,
1: né?
0: É exatamente isso que eu tô dizendo. Sim. São 11 horas e 20 minutos. A gente vai para um rápido break?
1: Sim, vamos aproveitar lá, então. Agora o trecho aqui pra gente voltar daqui a pouquinho com o DNA da Fé. Você que tá ouvindo aí, bom dia, com muito carinho.
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0: chegar até você dizendo que nós estamos acima da média. Como é que é o negócio, Cacau?
1: Eu tô na média, tô numa média boa.
2: Eita!
0: Pois é, o nosso programa é isso, nós estamos na média, numa média boa. Boa. Nós derrubamos a concorrência, né, não?
2: Com certeza.
0: É, os caras ficam doidos, rapaz. Bom, eu quero começar dizendo que o Cacau sempre me pergunta onde eu vou celebrar nesse final de semana. Sim. Então, pra você aí, ó, hoje eu celebro às 19 horas na rua Oscar Vidal, número 519. É uma capelinha de São José. É um dos melhores lugares que eu tenho para celebrar, porque eu olho ali no olho das pessoas e é uma celebração magnífica, o pessoal prepara de maneira muito especial. Então hoje, rua Oscar Vidal, às 19 horas. A rua Oscar Vidal, número 519.
2: E amanhã... Só falo assim, dá uma vontade nessa celebração.
0: Mas é muito gostosa a celebração, viu?
2: Uhum.
0: Olha, é muito top. E o pessoal prepara a celebração. Quando a gente chega lá, eles estão rezando o terço.
2: Maravilha.
0: Tá? Um abraço pra você aí, Marta. Deus te abençoe. A Marta participando conosco, mandando um abraço. A Angélica de Cássia, a Patrícia Lage e a Janaína Miranda. Deus abençoe vocês. Deixa eu ver se tem mais gente ligada aqui comigo. É, são elas mesmo agora.
2: Hoje, o nosso telefone tava aqui fora do gancho, viu, Padre? Quem quiser ligar, pode ligar. Que eu percebi agora que tava fora do gancho aqui.
0: Perfeito. Tá? Também, amanhã eu celebro 7, 8 e meia. Semana passada, Cacau, eu celebrei 18 e 19:30. Agora, amanhã eu celebro 7 da madruga e 8:30.
2: Pessoal,
0: há muito
2: sempre
0: tempo
2: pergunta...
0: que eu não celebro nesse horário na catedral. Porque eu tive no encontro... em Aparecida, depois eu celebrei para os vicentinos e agora semana passada eu troquei porque eu tive um casamento em São João del Rei e eu então celebrei 18 e 19:30. Então amanhã, se Deus quiser, 7 e 8 e meia. Hoje na rua Oscar Vidal, número 519, na Capela São José, uma capela dentro de um condomínio, né, de prédios, e amanhã 7 e 8 e meia. Bom, Cacau, tem alguém aí?
2: Tem gente aqui já falando.
0: O que eles têm falado aí?
2: Deixa eu pegar aqui um ouvinte aqui.
0: Eu tô achando sua voz meio baixa.
2: Hoje, é porque eu abaixei, pra tá dando uma microfonia, e eu abaixei um pouquinho.
0: Ah, entendi.
2: Senão eu acabo interferindo.
0: Perfeito, eu vou subir então aqui.
2: Sim.
0: Para as pessoas de casa que estão me acompanhando pelo Instagram, @Padre Camilo Paiva, poderem acompanhar.
2: Então vamos lá.
0: Vai lá.
2: O primeiro, Ricardo e Neide, né? Pedindo aí uma bênção pro senhor no dia de hoje, e a participação aqui é através do nosso WhatsApp. Quem quiser deixar uma mensagem, fazer alguma pergunta, pode ficar à vontade. Nós vamos aqui colocar ao ar.
3: Oi, Cacau, bom dia. Heloísa do bairro de Lourdes.
2: Pois não, Heloísa.
3: Dá pra repetir pra mim o horário na missa na São José?
2: Aí, Padre.
3: Na Oscar Vidal, por favor.
0: 19 horas, viu?
2: Falei com o senhor que desperta.
0: Às 19 horas hoje na rua Oscar Vidal. 19 horas.
2: Tá certo.
0: Oscar Vidal, 519 é o número.
2: O senhor fala tão especial dessa capela que o pessoal desperta mesmo. E olha, Padre Camilo está dizendo. É sempre no final de semana, né, Padre?
0: É, sempre lá nessa capela. Segundo e quarto sábados.
2: Tá certo. Peço uma bênção para mim, Piedade, e para minha mãezinha aqui no Linhares. Padre, obrigado por estar conosco no rádio, passando essa mensagem para a gente todos os dias. Tá aí. É a nossa amiga que deixou a mensagem. A Piedade, lá do Linhares, tá, Padre?
0: A Letícia de Fátima tá dizendo assim, bom dia, Padre Camilo, sua bênção, um abraço da Cláudia, Vilmar, Letícia e Lurdinha.

0: Certo.
1: Certo.
2: Entendeu?
1: É coladinho onde
2: dois,
1: eu moro.
2: Vou nos dois lugares, Padre Cisneiros e o Padre Ereles, e o Padre Pierre e o Padre Casa Augusto também.
1: A Rita do centro da cidade está pedindo uma bênção especial para o dia de hoje, tá, Padre?
2: Oi, Rita, que Deus te abençoe, te dê saúde, muitos anos de vida, e que a sua semana, a semana que chega, que está batendo a porta, possa ser de muito sucesso para você.
1: O Roberto Manga, lá de Benfica, ele perdeu um filho essa semana, Fábio, né, Fábio Assis. A gente leva aqui...
2: Não é o Fabinho, não, né?
1: Não, não, é o outro Fábio. Outro Fábio. Fábio, esse Roberto Manga é uma pessoa muito atuante, né, na Igreja Católica em Benfica, sempre tocou lá na igreja, ele faz oração lá na nossa rádio também, sempre às 18 horas, e a gente manda aqui um abraço para ele, pede a Deus que abençoe, dê o conforto, né, Padre?
2: Perfeito. Eu quero, então, pedir que Deus possa abençoar a família do Roberto Manga, e quero também que Deus acolha no céu o menino, né? O Fábio.
1: Fábio, né? O jovem.
2: O jovem Fábio, que Deus acolha e possa dar a ele um bom lugar.
1: Uma outra pessoa também que nos deixou já tem uns 9 dias, que era atuante lá na paróquia em Benfica, e ela estava sempre divulgando, né? Sempre levando, puxando as pessoas pro lado de Deus, que é a nossa amiga Janete, que nos deixou também.
2: Oh, meu Deus, aos familiares da Janete aí, a minha oração, a minha proximidade, para que ela também esteja num bom lugar. Rezemos por esses dois, o Fábio e a Janete. Ó bom Jesus, perdoai-nos, livrai-nos do fogo do inferno, levai as almas todas para o céu, socorrei principalmente aquelas que mais precisarem, em especial dá o descanso eterno a Janete e ao Fábio.
1: Bom dia, Padre, missa de ontem foi linda demais, achei emocionante. O senhor contando a história da primeira comunhão, Padre, onde o senhor celebrou e teve esse momento especial ontem?
2: Teve um momento. Eu e o Padre Ereles, nós fizemos a primeira comunhão no dia 24 de setembro
1: Sim.
2: de 1978. A minha primeira confissão foi com Dom Antônio Carlos Mesquita, à época bispo de Oliveira.
1: Certo, ela está dizendo. A Juliana que está dizendo aqui, ela falou aqui, ó. Desde cedo, sua caminhada já foi abençoada. Sua bênção, Padre. Juliana.
2: Juliana, que Deus te abençoe e te proteja, minha filha. Obrigado pela sua amizade, carinho. E lembrar que toda sexta-feira eu celebro às 19 horas na Catedral Metropolitana. E sempre a gente tem um assunto especial para poder tocar e falar com as pessoas, tá?
1: Bacana.
2: O Irineu tá falando assim, que pede para a saúde do primo, do tio. Ô, Irineu, você tem que falar o nome dos caras, rapaz. Da Beth e da Kátia. O Irineu vai colocando uma porção de coisa aqui no Instagram e dá para entender. Você tem que pôr o nome, meu tio, como é o nome do seu tio? Essas coisas tem que ter, viu, Iri? Valeu.
1: Opa, tem uma pessoa na linha, vamos ver se ela
2: vamos
1: fala.
2: Vamos lá, bom dia.
1: Ah, caiu, não esperou.
2: Caiu,
1: não
2: esperou. Ela volta uma hora, ela volta, vamos lá.
1: Bom dia, Padre, peço a benção, uma benção especial para minha família. Deus abençoe vocês aí, a Rosemary, ela tá aqui ligada com a gente, tá?
2: Ô, Rosemary, que Deus possa visitar sua família.
1: Isso, é, Rosemary tá ligada com você. Agora uma mensagem de voz, posso colocar aqui?
2: Vamos lá, vamos lá.
1: Vamos ver aqui.
3: Cacau, bom dia.
1: Bom dia.
3: Sua benção, Padre Camilo.
2: Deus te abençoe.
3: Gostaria de saber que dia que o senhor vem visitar a nossa comunidade aqui em Santos Dumont para visitar nosso amado São Miguel. Fica com Deus, abraço. Margarete aqui de Santos Dumont, hein?
2: Oi, Margarete, Santos Dumont é uma comunidade muito agradável. Qualquer hora eu apareço por aí, tá certo? Aliás, São Miguel tá sempre no meu coração, eu sigo o Instagram do santuário e tô sempre em oração aí. Eu tô precisando aparecer aí, qualquer hora eu vou aí celebrar com vocês, se Deus quiser.
1: O Padre, a Rádio São Miguel tá transmitindo a novena às 3h30, tá?
2: Olha que beleza, então, a Rádio São Miguel que nós criamos aí em Santos Dumont, né? Nós fundamos a Rádio São Miguel.
1: Abençoada.
2: É uma rádio da igreja, hein, pessoal? É uma rádio da igreja, não esqueça disso.
1: Ó, vamos aqui. Alô, bom dia.
4: Bom dia.
1: Padre Camilo, fica à
2: vontade.
1: Quem
2: está falando?
1: Ela tá com retorno muito alto.
2: Quem que está falando?
4: É Terezinha.
2: Tá falando de onde, Terezinha?
4: Aqui do Eldorado.
2: E o que que você manda?
4: Eu queria que eu dava uma benção na minha Daniela.
2: Vou dar a benção agora. Que o Deus Todo-Poderoso venha sobre você, essa nossa irmã e toda a sua família. E que toda a graça e proteção

0: toda a aura do bem possa estar na sua vida. Em nome do Pai, do Filho e do Espírito Santo. Amém. Um abraço, Terezinha.
1: Obrigado.
0: Minha mãe se chamava Terezinha, Cacau.
2: Ô, padre. É. Abençoada, Terezinha.
0: Terezinha, braba. É? Toda Terezinha é braba, hein? Será que essa aí é também?
2: Pois é. Ô, padre, sempre quando uma pessoa participa, eu percebo, eu sou muito, fico prestando bem atenção no que está acontecendo. Tinha uma criança lá, ao lado dela lá, viu? Abençoada. Onde tem uma criança, tem bênção, né,
0: perfeito,
2: padre?
0: Perfeito. Eu quero agora fazer um adendo aqui. Eu quero ir para o Eubank da Câmara. E o chefe Toto, assim está escrito, está dizendo assim: padre, comunico o falecimento do meu avô Francisco Antônio de Eubank. Pois é, eu vi no Instagram da paróquia que ele faleceu, inclusive cancelou a festa que teria nesse final de semana em São Firmino, né?
2: Colônia
0: e
2: São
0: muito
2: Firmino.
0: Justo, a colônia de São Firmino. Então vamos rezar por esse seu Antônio. Aliás, Francisco Antônio, camarada que chama Antônio, já é bom de per se.
2: É, né?
0: E eu sei que o seu Antônio foi uma liderança católica muito importante em Santos Dumont. Eu tenho certeza que Santo Antônio, São Francisco e o Papa Francisco estão abraçando ele nesse momento.
2: O senhor está falando de Francisco, padre?
0: Isso.
2: Eu posso, só porque lá é o banco, vou continuar lá.
0: Certo.
2: Mais cedo um pouquinho, o senhor conhece muito, o senhor tem um carinho muito grande por ele. O senhor Francisco é pai do padre Felipe.
0: Certo.
2: Deixou um recadinho pra gente, pedindo pra anunciar, eu posso fazer aqui o comunicado?
0: Pode, eu tô falando aqui dele ainda.
2: Amanhã vai haver um, não, mas é o São Francisco, pai do Felipe, tá?
0: Uhum.
2: Padre Felipe, amanhã vai haver uma celebração de São Vicente, na paróquia Santo Antônio, às 10h30 da manhã.
0: Perfeito. Que mais? O senhor Chiquinho, aqui tá falando que faleceu, o senhor Chiquinho.
2: É.
0: Então que Deus dê força aí pra vocês em Eubank, e que a proteção de Deus esteja realmente segurando, né? Que vocês segurem nas mãos de Deus e que o próprio Cristo, o Cristo ressuscitado, abrace a família do seu Chiquinho, tá certo? Deus abençoe.
2: Tem mais participação aqui.
0: Vamos,
2: padre,
0: lá.
2: Posso colocar? Aqui tem, acho que tem uma pessoa na linha. Alô, bom dia.
3: Bom dia.
2: Padre Camilo, fica à vontade.
0: Quem está falando?
3: Bom dia, padre. É sua benção. Elizabeth, aqui da comunidade do Espírito Santo.
0: Oi, Elizabeth, o que que você manda?
3: Eu peço oração especialmente para todos os moradores aqui da minha comunidade, meu pai, a minha mãe, as minhas irmãs, os meus sobrinhos, as minhas sobrinhas. Peço também uma oração especial para minha sobrinha Milena, segunda-feira vai fazer aniversário, e as pessoas enfermas aqui da minha comunidade, e especialmente para um jovem aqui da minha comunidade, e o padre Bill também.
0: Então vou fazer a oração agora. Que o Deus Todo-Poderoso, rico em misericórdia, venha sobre essa comunidade, sobre esse jovem, sobre todas as pessoas, e possa dar a paz desejada, a paz de Cristo, a felicidade da alma. Em nome do Pai, do Filho e do Espírito Santo. Amém.
3: Amém.
0: Ó, o seu o chefe Toto está dizendo assim que o enterro do seu Chiquinho lá em Santos Dumont será lá em Eubank. Será hoje às 15 horas. E eu quero dizer uma coisa, Cacau, porque as pessoas gostam de escutar esse programa.
2: Sim.
0: Eles falam que é muito catequético. Enterrar uma pessoa é plantar, é como plantar. Jesus fala assim: se o grão de trigo não morrer, ele não produzirá frutos. Agora, esse corpo nosso é templo do Espírito Santo e a terra é muito abençoada. Então, quando você coloca o corpo de uma pessoa na terra, né, no túmulo, é algo assim, de gratidão a Deus, gratidão à pessoa, né? E colocar, não fala que nós viemos do pó e para o pó iremos voltar? E aqui eu não quero colocar de maneira negativa não, tá?
2: Sim.
0: Eu quero dizer que voltar ao pó significa que a alma, o espírito e esse corpo tomam uma forma glorificada e vai para o céu. E o que sobra, os restos mortais, ficam no coração da terra. Nós somos feitos da argila, como diz o livro do Gênesis, capítulo 1 e 2. Mas eu quero dizer que A gente tem que entender isso, que o cemitério é um lugar muito abençoado. E que enquanto ainda pode, porque vai ter um momento que eles vão proibir sepultar pessoas na terra, é muito bacana, porque também na terra a gente coloca um umbigo da criança que nasce. Na fazenda tinha muito isso, né? As parteiras pegavam um umbiguinho das crianças e colocavam na terra, porque a terra é muito abençoada. E então participar dos sepultamentos é também uma obra de misericórdia.
2: Quantas pessoas que estavam esperando essa palavra, sabia? Porque quantas pessoas que perdeu alguém essa família, essa semana, hoje, ontem, né? Como sempre. E às vezes demora desapegar daquela pessoa, mas essa palavra que o senhor deu agora, ela foi lá no fundo do coração dessas pessoas que possam absorver.
0: Isso é muito bacana as pessoas poderem entender isso.
2: Entender, né, Padre?
0: São 11 horas e 39 minutos. Você está ouvindo o programa DNA da Fé. E nós estamos falando nesse bloco de várias situações de pessoas que perderam entes queridos, pessoas que nós estamos rezando e que eu tenho certeza que de lá onde elas estão, elas também rezam por nós. Então, o seu Chiquinho, que ajudou tanto a paróquia de Santo Antônio de Eubank, agora ele se encontra com Santo Antônio, eu volto a dizer, encontra com São Francisco, encontra com o Papa Francisco, né? E outros franciscos tantos e franciscas que morreram e continuam fazendo a Igreja Católica acontecer no céu. Olha que bonito.
2: Maravilha.
0: Né? Aí, por que a gente fala, a igreja tem as suas dimensões. A dimensão igreja peregrina, que é a igreja terrestre. Igreja, aquela igreja que está se purificando no purgatório. E a igreja triunfante, que já está no céu. Pois é, o seu Chiquinho, agora eu acredito que ele esteja já na Igreja do Céu.
2: Tem participação aqui, padre.
0: Tem participação? Vamos lá.
2: Vamos aqui ouvir.
0: Isso.
2: Muita gente querendo falar conosco.
1: Olá, Cacau, bom dia. É a Lucimar do bairro Eldorado. Padre, sua benção. Eu queria pedir ao senhor que o senhor mandasse uma benção para uma amiga minha, que ela perdeu a irmã dela dia 18, na sexta-feira. Na quinta-feira foi a missa de sétimo dia dela, entendeu? Eu gostaria que o senhor mandasse uma benção para ela, para toda a família, para poder confortar o coração dela, toda da família, e confortar o meu coração, porque está um pouco difícil, né? Para mim acreditar que essa minha amiga morreu. O nome dela é Tânia.
0: Eu quero mandar uma...
1: Morreu, tá? Eu gostaria que o senhor abençoasse a Betinha, o Charles, a Cida, toda a família. O senhor me desculpa de eu ter falado assim um pouquinho demorado, porque só para pedir para o senhor abençoar, tá bom, padre? Sua benção. É a Lucimar do bairro Eldorado.
0: Eu quero agora aproveitar o momento para poder mandar uma palavra para Lucimar, que é amiga da Tânia. A Tânia fez, Lucimar, a Páscoa definitiva. Também um abraço aí para Betinha, para o Charles, para a Cida, que são os parentes dela aí do Eldorado. Eu quero dizer o seguinte para vocês entenderem, Cacau. O povo buscar entender. Sim. Sentir saudade, nós vamos sentir. Chorar a ausência das pessoas, nós vamos chorar. Mas não é um choro de perda. É alguma coisa como que diz assim: olha só, quando eu fui para Roma estudar, Meus familiares e amigos ficaram chorando. A cidade de Santos Dumont sabe disso, que eles participaram muito ativamente. Então, uma viagem longa. E eu voltei. Só que a viagem que a Tânia fez, nós é que vamos nos encontrar com ela. E fica, Lucimar, aquela palavra de Santa Teresa de Ávila. Ela dizia o seguinte: o dia mais importante da vida de uma pessoa é exatamente o dia da morte. Então, nós ficamos chorando, mas a pessoa está fazendo a sua Páscoa. É uma viagem muito bonita da terra para o céu. Com certeza a Tânia está muito feliz. E eu gosto muito dessa expressão, né? O primeiro nascimento, quando a gente nasce da nossa mãe, a gente chora. E as pessoas riem, porque o médico, a enfermeira falam: é menino, é menina, a parteira fala. E você fica feliz da vida. E uma criança chora, porque ela perdeu todo aquele embalo, aquela segurança do útero da mãe.

0: Agora ela tem que chorar para comer. Agora, quando a pessoa morre, é o contrário. Os que ficam choram, mas ela sorri, porque ela vai para o céu, os braços de Deus. Encontra com pessoas que ela ama que já faleceram, inclusive familiares. Pessoas que ela admira, que também estão ali no céu. Olha, é uma grande festa para a pessoa que vai. Eu sempre entendo a morte assim. A morte, para quem fica, é uma dor, é uma saudade, mas não é o fim do mundo. Mas para quem vai, é o dia mais importante. Santa Teresa de Ávila dizia isso, e eu quero insistir que a gente se prepare para esse dia. Que a gente esteja bem, que a gente esteja muito bem, muito preparado, muito leve, para poder se encontrar com Deus e com as pessoas que a gente gosta.
1: Essa música, por exemplo, né? Ó, segura na mão de Deus e
0: vamos
1: vá.
0: Vamos lá.
1: Né?
0: Ó.

0: Mas pode ser uma lágrima de alegria hoje também, né,
1: Paz? Por exemplo, nós estamos falando aqui da Tânia, estamos falando aqui do Fábio, estamos falando da outra menina lá de Benfica.
0: Sim.
1: Estamos falando do seu Chiquinho lá de Eubank. A gente dizer o seguinte, são pessoas que vão deixar uma saudade, um vazio. Mas, como diz o Nelsinho Correia, só se tem saudade do que é bom. Se chorei de saudade, não foi por fraqueza, mas foi porque eu amei. E se eu amei uma pessoa que partiu, viu, Lucimar, é porque essa pessoa é importante, ela é boa. Então, assim como você sente falta da Lucimar, a Betinha, o Charles, a Cida, outras pessoas também sentem. E, com certeza, ela também sente saudade de nós.
0: Verdade. Padre, tem mais participações aqui, padre. Eu não sei se vai dar tempo da gente atender todo mundo.
1: 11h45, manda ver.
0: Olha, sua bênção, padre Camilo, gosto muito desse momento que o senhor traz para todos nós, essa catequese para todos nós que estamos ouvindo. Eu estou aqui, ligadinho com você, com o senhor e com o grande amigo Cacau. Sou Zenilda de Petrópolis, Pedro do Rio. Um forte abraço e a sua bênção,
1: padre. Essa turma do Rio de Janeiro que nos escuta, que abraço, que coisa boa, vocês de Petrópolis, cidade linda, é uma das cidades mais bonitas que eu conheço e que eu me senti mais bem quando eu fui. Quando eu fui ordenar diácono, que a minha túnica de diácono foi feita lá em Petrópolis.
0: O filho do Liandir, lá de Piraí, Rio de Janeiro, ele está sempre ligado conosco, ele sempre tem uma voz assim, ele sempre fala de Deus, sabe?
1: Olha que coisa
0: boa. E eu fico super feliz quando ele participa, e o pai dele também. A família são aqui de Olaria, Lima do Barro, mas estão lá em Piraí. O pai dele trabalha lá e a família.
1: Um abraço aí para a cidade de Piraí.
0: Ó, tem um ouvinte que deixou um áudio aqui de um minuto. A gente pede, por favor.
1: Deixa ele rolar. Vamos lá.
0: Vamos ver.
2: Bom dia, Cacau. Bom dia, Padre Camilo. Sua bênção.
1: Bom dia, Deus te abençoe.
2: Sou a Dora de Grande Betânia. Eu gostaria de pedir uma oração por Carlos Henrique, irmã da Elza. Ela me pediu que orasse pelo irmão dela, que está com câncer. E gostaria de dar um testemunho. Eu pedi pelo Telho, um garoto lá de Olaria, que estava com leucemia. Eu cheguei pedindo o texto dos homens aí. O senhor também, o Padre Expedito, oração por ele. E hoje, esse mês, ele retornou os exames e ele está curado. O Telho, lá de Olaria, um garoto de 12 anos. Um abraço, Padre Camilo, a Rádio Catedral é uma rádio especial, onde a gente ouve, né? A gente aprende a palavra de Deus e a gente reza juntos. Um abraço, Cacau.
0: Um abraço,
1: perfeito, padre. Perfeito. Eu quero dizer para Dora, que palavra necessária essa sua, viu? Porque às vezes as pessoas no meio da dor falam, será que Deus existe? Será que Deus olha para mim? E olha, viu? Você viu aí o Pedro, é a rocha, né? Pedro significa pedra, rocha. Essa rocha que foi capaz de vencer a enfermidade da leucemia. E você aí como grande intercessora.

0: Olha que bacana. E juntamente com o Terço dos Homens aqui da Rádio Catedral, que milhares de pessoas rezam o Terço dos Homens. E é isso que a gente precisa, sabe? A gente precisa semear esse bem para as pessoas. E com relação ao Carlos Henrique, irmão da Elza, Carlos, Elza, eu sei que o momento é difícil, mas peça a cura se for da vontade de Deus. Mas também, se for da vontade de Deus, que o Carlos Henrique seja um Simão Cirineu para ajudar Cristo a carregar a cruz. A doença na vida das pessoas é a cruz que eles ajudam Cristo a carregar, né? A cruz dos pecados da humanidade. E alguém que está à altura de ajudar a carregar uma cruz, ajudar Cristo, é participar do sofrimento de Cristo e ajudar o mundo a ser melhor. Então, celebre esse momento, se for para a cura ou da enfermidade, como cristãos, como pessoas que acreditam, que têm fé. E eu tenho certeza, Dora, que Deus fará grandes coisas na vida dessas pessoas.
1: Padre Camilo, bom dia. Manda um abraço para Dona Neuza, do bairro Morro do Sabão. Obrigado. Ela escuta o senhor todos os dias, está dizendo aqui, tá?
0: Tem mais. Eu quero dar um abraço então aí pro bairro do Sabão, pra Dona Neuza. Dona Neuza, que coisa boa saber que a senhora me escuta. Isso me motiva a estar sempre aqui no programa. Aproveito e mando uma benção pra Conceição, lá do Formoso, do Vermelho. Ela disse que tá com saudade de mim. Quando o senhor vai voltar aqui, Conceição? O padre Crispim me chamou para os 200 anos da paróquia de Santa Rita, mas eu tô com uma dificuldade de agenda. A Cleusa também, Costa, está dizendo um abraço a todos da Rádio Catedral. Lembrando que amanhã é um show de prêmios.
1: Show de prêmios.
0: Portão aberto 11 horas. 11. E começa às 14.
1: 14 horas.
0: Né? O Padre Expedito vai estar lá?
1: Vai, o Padre Expedito falou que só vai estar. Não vai arrumar um tempinho para ela,
0: mas
1: não?
0: Mas o negócio é o seguinte: eu vou, mas ele vai ter que pôr um tapete vermelho para eu passar, porque não é assim, não.
1: Você não vai lá com o meu pastelzinho?
0: O Padre Expedito tá pensando o quê? Que é assim? Padre Expedito, organiza um batedor para que eu possa ir aí. Eu quero uma coisa de chefe de Estado.
1: Chefe de Estado. Afinal de contas.
0: O Cacau vai comigo como meu secretário.
1: Você
0: pega secretário de gabinete.
1: Padre, vamos pegar mais uma participação aqui rapidinho.
0: Vamos lá.
1: O tempo passa rápido, sabe? Quantas 11 horas?
0: 50, meu amigo. 11:50.
1: É. Tempo porque a gente tem que ficar aqui 2 horas fazendo o programa. Paulo Alemão.
2: Bom dia, meu querido Cacau.
1: Bom dia,
2: ouvintes aí da Rádio Catedral, essa rádio abençoada. Aqui quem fala é o Paulo Alemão, Paulo de São Judas aqui. A benção aí, padre. Cacau, passando aí para desejar um excelente final de semana para todos os ouvintes, né?
1: Sim.
2: E mamãe nos cubra aí com o seu manto sagrado, papai do céu nos abençoe.
1: Amém.
2: E amanhã show de prêmio aí que vai ser um verdadeiro show mesmo. Infelizmente não vou estar presente, né? Por causa do nosso trabalho aí. Mas a gente já tá colocando na mão do papai do céu, ele sabe que vai ser uma benção. Um grande abraço a todos aí, ao padre. Uma benção especial para nós aí, motorista de ônibus aí, apesar de ser Cosme e Damião hoje. A gente tem que sair todo dia pensando naquela lida aí daquele volante grande, né, Cacau?
1: São Cristóvão.
2: Levando o pessoal para um lado e para o outro aí, o seu destino aí.
1: Tá
2: um abraço a todos.
1: Valeu, Paulo Alemão.
0: Perfeito, Paulo Alemão, que Deus abençoe você, obrigado aí pela participação e um abraço para todos os motoristas de ônibus. O Paulo Quiossa, que foi meu colega, a gente falava de ser coroinha, né? Paulo Quiossa é um bom cristão, um grande cristão, professor. Paulo Quiossa tá dizendo assim: Padre Camilo, seu trabalho é top, parabéns pelo empenho. Deus escolheu você certamente e fez uma boa escolha. Ô, Paulo, obrigado, que Deus abençoe você, sua família também. Nunca esqueci de vocês, não. Apareça aqui no seminário pra gente tomar um café mesmo. Traz a família, não precisa festa não. Você me dá um toque aí, a gente vem, toma um café junto e bate um papo. Traz a família inteira.
1: Tem uma pergunta aqui.
0: A Denise Reis está falando assim: que bom que o senhor vai celebrar amanhã na catedral de manhã. Denise, 7:30 na catedral no domingo, amanhã, e hoje na Oscar Vidal, às 19 horas.
1: Faça a pergunta ou deixa pro próximo programa?
0: Manda ver.
1: Tem uma pergunta aqui.
0: Pode mandar.
1: Qualquer pergunta. O senhor gosta de ser provocado?
0: Eu gosto de provocar.
1: Bom dia, Cacau. Bom dia, sua bênção, Padre Camilo. Não vou em cemitério nem enterro. É pecado, padre?
0: Não, pecado não é. Mas um dia alguém vai te levar.
1: Pois é.
0: Então, tipo assim, agora eu sei que às vezes a pessoa, a gente tem muita experiência traumática de criança, às vezes as pessoas ensinam uma opção de coisas pra gente.
1: Sim.
0: E que é errado, né? Quando a gente, sobre a morte, né? Então é importante superar esse trauma, essa dificuldade, mas pecado não é. Eu sei que você não vai, não é porque você é nojenta, como dizer aquele o Colé, né? Como é que é?
1: Tchau Macalé.
0: Tchau Macalé, né? Assim, não é uma nojenta. Não é um nojento, uma nojenta. Mas na verdade é porque às vezes é difícil mesmo. E espere o seu tempo, reze para que isso passe. Comece, porque ir ao cemitério faz parte.
1: Agora, responde de novo aí, como é que você foi na lata mesmo, né? Como é que é?
0: Ué, ela tá falando, é ela ou ele?
1: Ela.
0: Ela falou assim, ela não vai no enterro nem no cemitério. Eu disse, mas um dia alguém vai fazer o seu enterro e te levar pro cemitério.
1: Pois é, de qualquer forma
0: mas você vai. Mas isso faz parte, é? Isso é assim, e claro, e ela não tem pecado nenhum por isso. A gente sabe que a pessoa não vai, não é porque não quer, tem sempre uma dificuldade. Eu, pessoalmente, gosto muito de ir aos cemitérios, inclusive no dia 2 de novembro, porque a minha mãe, olha que interessante.
1: Uhum.
0: As mães são muito importantes, gente. O Renner, que eu não posso deixar de falar da saudade do Renner, do Rick, ele diz assim, que aprendeu a devoção à Nossa Senhora Aparecida por causa da mãe dele. E que ele tem imagem de Nossa Senhora Aparecida que ele não consegue nem contar. Aí eu digo pra você, todo domingo a gente ia à missa, todo segundo domingo do mês a gente ia à missa, e a minha mãe visitava o túmulo da mãe dela, que é a minha avó, e do meu tio, que morreu novo de epilepsia. E a minha mãe falava assim, olha, o vento aqui do cemitério é tão bom. E aí eu digo assim, eu aprendi com isso, então para mim o cemitério não é um problema, não é um problema mesmo. E aprendi isso com a minha mãe. Mais alguém?
1: Tem mais gente aqui, mas tempo tá curto, hein?
0: Tá curto.
1: Vamos aproveitar.
0: 11h54. Prioriza alguma coisa aí, sorteia quem que você vai falar, porque eu tenho a oração de São Miguel ainda no final aqui.
1: O senhor já falou, Eduardo Conceição do Vermelho, tem mais com a participação. Paróquia Santa Rita de Cássia, tá dizendo aqui, ó.
3: Sua benção, Padre Camilo Conceição, tudo bom? Um abraço pro senhor, tô com saudade do senhor. Quando o senhor vai no Vermelho de novo, se Deus quiser.
1: Tá aí.
0: Tá difícil. Eu quero mandar um abraço hoje para Santana do Deserto, do Garambel. Dom Marco Aurélio passou aqui na rádio, Cacau, viu, né?
1: Ele está indo
0: já para Santana do Garambel. Tem crisma aí hoje, viu? Abraço, Padre Crispim. Viu, Conceição? Hoje tem crisma em Santana do Garambel, o bispo já saiu daqui.
1: Já foi embora. Passou aqui rapidinho para.
0: Foi.
1: Quase que a gente chama ele para dar uma benção, né, Padre? Não deu nem tempo.
0: Quase que nós colocamos ele aqui no estúdio para falar conosco, né?
1: Pois é. Padre, então. A gente tá.
0: Vamos terminar?
1: 1h57?
0: E agora, nós vamos terminar esse programa. Eu ia falar sobre o livro de Daniel, mas não deu tempo aqui, ó. Não deu tempo. Sinal que as pessoas rezam e falam. Eu falo no programa de rádio, tá? No programa. Segunda-feira, às 17 horas.
1: Milagres existem.
0: Senhor, eu quero colocar nesse momento sobre o olhar vosso. Esse show de prêmios bacana que vai acontecer a partir de 11 horas, o povo pode chegar na paróquia Nossa Senhora das Dores de Grama, e às 14 horas vamos começar o show de prêmios. Essa rádio que quer levar essa mensagem a todas as pessoas. São Miguel, protegei-nos no combate, cobri-nos com vosso escudo contra os embustes e ciladas do demônio. Subjugue o Deus, instantemente o pedimos, e vós, príncipe da milícia celeste, pelo poder, precipitai no inferno a Satanás e aos outros espíritos malignos que andam pelo mundo. São Miguel Arcanjo, rogai por nós, vinde logo para nos socorrer e esmagai nossos inimigos, nossas doenças, nossos traumas, nossas mágoas, nossos complexos de inferioridade e às vezes até complexos de Deus. Tem gente que tem certeza que é Deus e faz tanto mal. Que nós possamos ter o calibre necessário de uma criatura, imagem e semelhança de Deus. Abençoar a todos os ouvintes, a todos que estarão no show de prêmios amanhã. Abençoar a nossa igreja, abençoar a mim e a você. Lembrando que hoje à noite eu estarei fazendo a oração de São Miguel no meu Instagram, @PadreCamiloPaiva. Deus te abençoe, até às 19 horas, na Oscar Vidal.
1: Um abraço, padre, bom final de semana.

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0: chegou o momento em que você vai receber a bênção para a água, a bênção da refeição. Mas neste sábado, antes das bênçãos, eu, Padre Expedito, quero dar algumas dicas especiais para todos vocês ouvintes. 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
0: Este sábado, eu, Padre Expedito, quero invocar a bênção sobre a água e sobre o alimento. Oremos. Senhor Deus Todo-Poderoso, fonte e origem de toda a vida, abençoai esta água que vamos usar, confiantes para implorar o perdão dos nossos pecados e alcançar a proteção da vossa graça contra toda doença e cilada do inimigo. Concedei, ó Deus, que por vossa misericórdia jorrem sempre para nós as águas da salvação, para que possamos nos

meu corpo, que por vós é dado. Fazei isso em memória de mim. Ao partilharmos esta refeição, que possamos olhar ao nosso redor e perceber as dádivas que nos cercam. Que cada alimento seja um símbolo de nosso trabalho conjunto e das bênçãos que Deus fez fluir em nossas vidas. Que essa refeição seja um tempo de relaxamento, alegria e partilha, unindo ainda mais as nossas famílias. Amém. Por intercessão de Nossa Senhora e de São José, desça sobre você, sua família, seu local de trabalho e permaneça a bênção de Deus Todo-Poderoso, Pai, Filho e Espírito Santo. Amém.

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Em nome do Pai, do Filho e do Espírito Santo. Amém. Espírito Santo de luz, dai-nos o dom da sabedoria para distinguir o bem do mal e a verdade da mentira. Guiai-nos a cada passo, em cada dia, para que sigamos o caminho do Evangelho com a ajuda de Maria, por Cristo nosso Senhor. Amém. Nossa leitura orante da Santa Palavra, nosso encontro com Deus de cada dia. E agradecemos a Deus, né? Precisamos sempre começar agradecendo a Deus, porque Ele nos fala, nos deu a Santa Palavra. É um dom imenso, precioso. Essa Santa Palavra guarda a presença de Deus na história da humanidade, no povo de Israel, e guarda agora a presença de Deus encarnada em Jesus no seio de Maria para toda a humanidade. Agora existe um só Israel. O Israel é todo aquele que acredita e que acolhe Jesus como Senhor. O Senhor, Deus, Salvador, nosso Messias esperado, que já veio e transformou a face da terra, e esse reino não para de crescer. Este reino é como aquela sementinha de mostarda que não para de crescer. Este reino é como o fermento na massa que, tendo sido jogado na massa, leveda a massa toda. Então, esse fermento está levedando a massa toda pela ação constante do Espírito Santo, que na fé possamos ver esta ação e estar junto desta ação. Porque o pecado nos coloca no caminho oposto de opor a ação do Espírito Santo. E o pecado nos afasta do amor de Deus. Por isso que esta palavra nos livre de todo o pecado. O pecado existe quando nos colocamos na frente do Espírito Santo. Quando colocamos nossas coisas na frente do reino de Deus. Por isso, o mais importante, o primeiro de tudo, é o reino de Deus e aquilo que é ligado a ele, a sua justiça. E a justiça de Deus é que aquele padre falou lá e pôs na porta do quarto dele: meu pai, me ajuda a ser sempre o terceiro. Em primeiro Deus, em segundo meu irmão, depois do terceiro em diante podemos entrar na fila, mas não podemos ocupar o lugar de Deus loucamente, nem o lugar do irmão. Para o outro eu serei o segundo, mas para mim eu sou o terceiro. É assim que funciona, porque senão é egoísmo, prepotência, orgulho, vaidade. Isso nos afasta do amor de Deus. Como é maravilhoso o ensino em parábolas, poderíamos ficar aqui o tempo inteiro aprofundando, rezando, refletindo. São palavras de vida eterna. Volte sempre a este ensinamento, porque aqui está o que é mesmo o reino de Deus. Nós não podemos defini-lo com um teorema, numa teoria. Por isso Jesus se serviu de imagens da semente, do tesouro, da pérola, do fermento. Imagens bonitas. Semente é maravilhosa a imagem. O fermento é maravilhoso, né? Também a pérola é maravilhosa, a pérola, né? A pérola vem de um ferimento da ostra. Olha só, de um ferimento da ostra vem uma pérola, onde a ostra se feriu ali no seu processo ali. Se a ostra não se ferir, não vem a pérola. Imagina, né? A pérola é uma cicatrização ali da ostra, e depois se torna, olha só, na cicatrização de nossas feridas de amor estará a pérola da nossa vida. Então, não é que a gente queira ter ferida, mas elas vão existir. O embate da vida com acontece, mas nós, com a presença de Jesus, fazemos delas um lugar de santidade. Exemplo de Santa Rita, né? Tinha aquela ferida na testa, aquela purulenta e fétida, né? Que as outras irmãs tinham um pouco de asco, né? De não queriam asco, né? E depois que ela morre, sai dali um perfume que está lá até hoje. O perfume da santidade de Santa Rita enche casa, e ele vem de uma ferida. Então, nosso Senhor se feriu por amor, e essas feridas são pérolas. Então, olha que maravilha. Imagens maravilhosas que a gente poderia continuar aprofundando, mas vamos terminar. Terminamos o ensinamento em parábolas, mas retome muitas vezes esse capítulo 13, é um capítulo precioso para a gente pensar muito. São imagens de vida eterna
que transforma o nosso coração e nos ajuda a seguir o caminho certo de Jesus, de Maria. Vamos hoje à conclusão do ensinamento em parábolas. Ele falou que ia ensinar em parábolas lá no início do capítulo 13. Agora ele conclui no versículo 13:53. Vou ler só esse versículo, depois leio o resto, o que Jesus vai fazer depois desse ensinamento. Ele está parado, ensinando, ensina todas as parábolas, essas do reino, né? E ele termina em 13:53. A nossa tradução é a tradução da Bíblia da CNBB. Então vamos ler agora Mateus 13:53.

Ouçamos a Santa Palavra. Depois que Jesus concluiu estas parábolas, Jesus partiu dali. Então, ele está parado no ensinamento, né? As pessoas estão assentadas, né? Ali na praia, e Jesus ensina, faz esse ensinamento longo em parábolas, né? No Evangelho de Marcos, o verbo ensinar normalmente é intransitivo. Jesus ensinava. Um professor, um mestre ensina todas as coisas, né? Ensina a viver, ensina sobre Deus, né? Ensina todas as coisas. Então, ensina. Então não precisava dizer o quê? Jesus andando ensinava, ponto final. Do meio do Evangelho em diante, esse verbo ensinar no Evangelho de Marcos tem um complemento. Jesus ensina que precisa morrer. Então, o único objeto do verbo ensinar é sobre a morte de Jesus. Que Pedro não vai entender, que Pedro vai querer, não, o Senhor deixa disso, né? Então, Jesus quer conduzir seus discípulos ao mistério da cruz para entender aquela palavra que o centurião pronunciou: verdadeiramente este é o Filho de Deus. É naquele ferido, naquele massacrado, naquele que está ali no alto da cruz se doando, que entendemos que ele é o Filho de Deus, porque amou até o fim. Amou até o fim. Então, Jesus ensinava, lá no Evangelho de Marcos, ensina esse mistério da cruz aqui. Jesus ensina todas essas parábolas, parábolas do reino. Ensinou já um longo ensinamento sobre a lei, onde ele falou, resumiu a lei lá com a palavra de Tobias, né? A palavra de Tobias é tão bonita, é tão importante. E depois Jesus ensinou sobre a missão, né? A missão é também tão importante, de ir às ovelhas perdidas da casa de Israel. Então, já tivemos dois ensinamentos, né? E agora temos aqui um ensinamento em parábola sobre o reino. Qual é mesmo a dinâmica do reino? A dinâmica do reino é que o reino de Deus cresce sem cessar. Quando você perceber que o reino de Deus não está crescendo, a sua fé que está pequena, você que está muito fechado nas suas seus probleminhas. O reino de Deus cresce sem cessar. Nós o vemos presente sem cessar. Então, ontem batizei um menino, né, que veio de São Paulo, uma situação difícil, e era um menino já de 5 anos, né, que viveu uma vida sofrida. Mas ele, um menino de 5 anos, às vezes tem dificuldade do batismo, né, fica inquieto e tal, mas ele não. Ele participou profundamente do batismo, com muita atenção. E quando eu perguntei aos pais se eles acreditavam, né, se eles renunciavam, se eles acreditavam, ele sempre balançou a cabeça que sim, que acreditava. Achei muito bonito o olho atento em cada momento que estava acontecendo ali. Não sabemos o que passava no coraçãozinho daquela criança, mas como a expressão dele era forte ao acolher aqui aquele dom que os pais e padrinhos agora vão, pouco a pouco, colocando no coração dele, né? Então, essa é a preciosidade do reino de Deus, né? É isso que Jesus veio nos trazer, essa é a pérola preciosa. Então, Jesus ensina todas essas coisas, né? E agora ele parte dali, né? Terminou o ensinamento. Em todos esses ensinamentos, tanto da lei no capítulo 5, 6 e 7, como da missão no capítulo 10 e 11, como agora o ensinamento sobre o reino de Deus em parábolas, já que o reino de Deus não pode ser descrito com palavras humanas, é preciso ter uma imagem ou algumas imagens. Jesus deu várias, né? Especialmente da semente, que é uma riqueza de vida, ou do tesouro, né? Que é também uma riqueza, né? O reino de Deus é a nossa riqueza. A riqueza que a traça não rói e a ferrugem não destrói. Então, o reino de Deus é a nossa riqueza. Que o nosso coração esteja firme e fixo nessa riqueza. Tendo terminado isso, Jesus.

Jesus parte, né? Vai agora, tem outro episódio. Jesus é um peregrino. Ele vai de aldeia em aldeia, né? Se hospeda com alguém, né? Jesus não vai de casa em casa, se hospeda com alguém, né? Como se hospedou em Cafarnaum por muitos meses, talvez até 3 anos, ali na casa de Pedro, e ali de Cafarnaum partia, né? Como muitas vezes, indo a Jerusalém, se hospedava na casa de Lázaro, Maria e Marta, na casa em Betânia, que é do lado, né? Então Jesus, a hospitalidade é um dom fundamental no Oriente, nos povos do deserto e do semiárido, já que as viagens para serem feitas, né, para serem empreendidas, precisa de ou uma rede de hospedarias, que às vezes não é possível, mas a hospitalidade dos irmãos. Então, alguns, como diz a carta aos Hebreus, alguns, por terem sido hospitaleiros, receberam, hospedaram o próprio Deus, né? E a história mais triste da Bíblia é também uma história de não hospitalidade, lá do livro dos Juízes, né? Então, a não hospitalidade, hospedar alguém por interesse ou para roubar ou destruir ou matar aquele que você está hospedando, o seu hóspede, é o crime mais horroroso e mais odiando que possa existir. Não há crime maior. Então, o hóspede é sagrado, o hóspede é como Deus. Então, Jesus viverá a sua vida de peregrino naqueles 3 anos, né? São João diz que é 3 anos da vida pública, 3 Páscoas, que ali está no Evangelho de São João. Nos Evangelhos de Mateus, Marcos e Lucas parece menos tempo, mas não importa, né? O certo é que Jesus foi um peregrino, e aqui, depois de ensinar o ensinamento em parábolas sobre o reino de Deus, ele continua a sua peregrinação, e nós vamos ver agora para onde ele vai, para onde ele vai. No programa de amanhã, pelo ensinamento de Jesus, porque o ensinamento maior é o ensinamento da cruz. A cruz é a presença viva do reino de Deus, porque o amor de Deus estampado aos nossos olhos é aquele que dá a vida por seus irmãos, por seus amigos. Este os ama, e foi assim que Deus deu a vida por nós. Ele é o nosso irmão, nosso redentor e salvador, nosso irmão maior, nosso Deus e salvador. Olhando para a cruz dele, entendemos também nossas pequenas cruzes e consagramos nossas cruzes para que elas também sejam sinal de salvação, sem aumentá-las, porque isso é doença, mas abraçando aquela que o Senhor nos deu, nos achou dignos, com toda a coragem, com toda a disposição, com toda a humildade, olhando fixos o exemplo de Jesus na cruz. Na cruz já não tem metáfora, tem o amor. Aqui temos as imagens, as metáforas, mas na cruz do Cristo é isso que ele veio nos ensinar, a dar a vida também uns pelos outros, né? A não deixar que o egoísmo e o orgulho venha destruir a riqueza do reino de Deus que habita em nós. E é por isso que damos glória ao Pai, ao Filho e ao Espírito Santo, como era no princípio, agora e sempre. Amém. A bênção, Pai de bondade, que estas palavras do ensinamento de missão, cada palavra de Jesus, cada imagem que ele escolheu tão precisamente, com tanto cuidado, que essas imagens nos ajudem a meditar e aprofundar a presença do reino, a presença desta semente, a presença deste tesouro dentro de nós, para que essa semente de vida eterna e este tesouro do amor de Deus conduza todas as nossas palavras e todos os nossos atos, em nome do Pai, e do Filho, e do Espírito Santo. Amém.

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1: Boa tarde, ouvinte da Rádio Catedral. Sábado, 26 de setembro de 2026. Confira os destaques de hoje. Vaticano divulga programa de viagem do Papa Leão XIV à América do Sul em novembro. Instituto Padre João Emílio inaugura a reforma da Capela Santa Maria Eufrásia neste domingo. Padre Éder celebra 15 anos de sacerdócio com missa neste sábado na Capela da Santa Casa. Informação com credibilidade a partir de agora na Catedral FM.
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1: A sala de imprensa da Santa Sé divulgou os detalhes da longa peregrinação que o Papa Leão XIV fará de 6 a 17 de novembro, visitando Uruguai, Argentina e Peru, na viagem apostólica mais longa de seu pontificado até agora. Encontros, celebrações, visitas e orações em santuários, com etapas em locais políticos e espirituais, ricos em história e significado. O retorno à diocese de Chiclayo, onde foi bispo, e um dia passado na Amazônia peruana, entre missionários e povos indígenas. As informações no boletim da Rádio Vaticano, Vatican News, direto de Roma.
2: O Papa na América do Sul, divulgado o programa da viagem. A sala de imprensa da Santa Sé divulgou os detalhes da longa peregrinação que o Papa fará de 6 a 17 de novembro próximo, visitando Uruguai, Argentina e Peru, a viagem apostólica mais longa de seu pontificado até agora. Encontros, celebrações, visitas e orações em santuários, com etapas em locais políticos e espirituais ricos em história e significado. O retorno à diocese de Chiclayo, onde foi bispo, e um dia passado na Amazônia peruana entre missionários e povos indígenas. 12 dias sem interrupção, cerca de 20 viagens de avião e helicóptero, encontros com todas as realidades possíveis de cada país, social, política, eclesial. Visitas a governos, centros de assistência, santuários, prisões e o retorno à querida diocese, a qual dirigiu um pensamento em sua primeira aparição no balcão central da Basílica de São Pedro, Chiclayo, a diocese no norte do Peru, da qual foi pastor, o coração de sua missão. O Papa partirá para a França daqui a poucos dias, mas já está pensando em sua próxima viagem apostólica à América Latina, de 6 a 17 de novembro. Como se sabe, as três etapas, Uruguai, Argentina e Peru, durarão mais do que a sua viagem à África em abril, tornando-se a viagem internacional mais longa do pontífice estadunidense. Nesta segunda-feira, a sala de imprensa da Santa Sé divulgou o programa detalhado da peregrinação latino-americana de Leão XIV, que começará na capital uruguaia, Montevidéu, onde o Papa, que partirá do aeroporto de Roma, Fiumicino, às 7 da manhã, hora local do dia 6 de novembro, chegando às 16h30, hora local. A recepção oficial será realizada no aeroporto internacional de Montevidéu, Carrasco, seguida da cerimônia de boas-vindas na Praça Independência e do tradicional encontro de início de viagem com as autoridades, a sociedade civil e o corpo diplomático. Depois, o Papa visita o presidente uruguaio Orsi no edifício José Artigas e, após cerca de uma hora, celebrará as vésperas com bispos, sacerdotes, diáconos, religiosos, religiosas e seminaristas na Catedral Metropolitana da Imaculada Conceição e dos Santos Felipe e Tiago. O Papa ficará hospedado em Montevidéu e de lá, no dia seguinte, 7 de novembro, irá a Paissandu, a terceira maior cidade em tamanho e população, além de importante centro econômico do país. Ali celebrará a missa no Parque Paris-Londres. Em seguida, retornará a Montevidéu num voo de 45 minutos. Após um breve descanso, visitará a paróquia de Nossa Senhora de Guadalupe, na capital, para um encontro com a comunidade. Logo depois, encontrará os representantes do mundo da educação. No domingo, dia 8, será a vez de Florida, o berço da nação, pois foi palco da Declaração de Independência em 1825 e também por abrigar o Santuário da Virgem dos 33, padroeira do Uruguai. Aos pés da Virgem, na praça em frente à catedral, o Papa celebrará a missa, irá almoçar com os bispos e seguirá depois para o aeroporto para tomar rumo de Buenos Aires, capital da Argentina, segunda etapa da viagem apostólica. A sua chegada está prevista para as 16h30, horário local. E após o acolhimento, antes das cerimônias de boas-vindas na histórica Casa Rosada, está programada a visita ao monumento ao General San Martín e aos exércitos da independência na Praça São Martín. No Palácio Presidencial, o Papa se reunirá com o presidente Javier Milei. Duração prevista de 40 minutos. Depois, se reunirá com as autoridades, os representantes da sociedade civil e o corpo diplomático no Palácio da Liberdade. A programação será retomada no dia seguinte, dia 9, com uma viagem, desta vez curta, a Cloipole. Trata-se de uma pequena cidade a 26 quilômetros ao sul do centro da capital, que o Papa Prevost visitará para conhecer de perto os profissionais e os assistidos do pequeno cotolengo Dom Orione de Cloipole, uma verdadeira aldeia da caridade, que aparece entre as maiores obras assistenciais da família orionina. O Jorge Mário Bergoglio, quando era arcebispo de Buenos Aires, conhecia bem o centro, que visitou várias vezes. Ao retornar a Buenos Aires, às 11h30, será celebrada a missa em frente a um dos conjuntos esculturais mais icônicos e imponentes da cidade, o Monumento dos Espanhóis, no coração do bairro de Palermo. A cidade de Córdoba será o destino no segundo dia da viagem. O Papa chegará de avião no dia 10 de novembro e seguirá imediatamente para o pátio da Escola da Aviação Militar, onde celebrará a missa. Após o almoço, ele se encontrará com os bispos e o clero do país na Catedral de Nossa Senhora da Assunção. Leão XIV se despedirá da Argentina no dia 11 para seguir para o Peru, mas antes de partir, visitará o coração espiritual do país, ou seja, o Santuário de Luján. O Papa partirá de Buenos Aires em direção a Lima, capital do Peru. O voo está marcado para as 14 horas e a chegada por volta das 17h30, onde será realizada a recepção oficial na base aeronaval de Callao. No dia 12 de novembro, começará com o encontro com os bispos na capela do Palácio Arquiepiscopal. Na mesma manhã está previsto um evento que espera seja significativo para toda a nação, o encontro sobre os desafios e as esperanças para o futuro do povo peruano. O cenário será a praça em frente à catedral. Enquanto isso, a população de Chiclayo estará em polvorosa e todos os preparativos já em andamento no pequeno centro da cidade e nos bairros periféricos estarão concluídos. O retorno daquele que lembram com carinho como Padre Roberto se realizará na manhã do dia 13 de novembro. O Papa chegará à capital do departamento de Lambaique de avião e saudará sua diocese com uma missa na esplanada próxima às Pampas de Pimentel. No último dia no Peru, no dia 16, o Papa Leão passará o dia na periferia pobre de Callao, onde atuou como administrador apostólico. O lema da viagem, abramos o coração. O convite do Papa a abrir o coração a Deus para renovar a fé, proclamar o evangelho e construir a unidade e a paz.
0: Santo do dia.
1: A igreja celebra a festa de São Cosme e São Damião. O cuidado dos enfermos foi a alavanca principal da vida destes dois irmãos que viveram no século III, no tempo da perseguição contra os cristãos. Eles cuidavam dos doentes sem aceitar remuneração.

0: coração. Por isso, receberam o apelido de Anárgiros, palavra grega que significa sem prata. A sua fama de homens corajosos e distintos benfeitores espalhou-se rapidamente por toda a região. A atividade desses dois santos gêmeos não se limitou apenas aos cuidados do corpo enfermo. Na sua prática profissional, visavam também o bem das almas, com o exemplo e a palavra. De fato, converteram muitos pagãos ao cristianismo. É famoso o episódio da cura de uma mulher chamada Paládia, que por gratidão deu 3 ovos aos 2 irmãos. Porém, por não aceitarem, ela implorou a Damião que os aceitasse em nome de Cristo. Para não ofender a mulher, Damião aceitou os ovos. E seu gesto provocou a reação de Cosme, que pediu publicamente após a sua morte para não ser enterrado com o irmão. O suplício dos 2 irmãos é narrado pela lenda áurea, segundo a qual foram primeiro jogados no fogo de onde saíram ilesos. Depois foram condenados à lapidação, mas as pedras voltavam contra os atiradores. E ainda as flechas lançadas pelos arqueiros feriram seus algozes. Por fim, foram decapitados. O culto de São Cosme e São Damião estendeu-se do Oriente à Itália, sobretudo em Roma.
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0: A seguir, Instituto Padre João Emílio inaugura a reforma da Capela Santa Maria Eufrásia neste domingo.
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0: O Instituto Padre João Emílio, em Juiz de Fora, completa neste ano 130 anos de história dedicada ao acolhimento, à formação e à promoção humana. E neste domingo, dia 27, a instituição vive mais um momento importante dessa trajetória. Às 8h será realizada a celebração de inauguração das reformas da Capela Santa Maria Eufrásia. A missa será presidida pelo arcebispo metropolitano de Juiz de Fora, Dom Marco Aurélio Gubiotti. Durante a celebração, também será realizada a dedicação da capela e do altar. O rito confere um significado especial ao espaço renovado, que é destinado à oração, à celebração dos sacramentos e ao encontro com Deus. Para o diretor do Instituto Padre João Emílio, Padre Liomar Rezende de Moraes, a reforma representa mais do que uma melhoria na estrutura física.
4: A reforma da capela do Instituto significa o cuidado, o zelo pela casa do Senhor. E também para realçar que todo o trabalho que o Instituto realiza, ele só tem sentido de ser a partir da perspectiva da fé, do anúncio do Evangelho. O trabalho que o Instituto realiza é buscando fazer cumprir a palavra de nosso Senhor Jesus Cristo, o mandamento do amor, o mandamento de amar a Deus sobre todas as coisas, mas ao próximo. Então a capela tem esse significado de nos recordar tudo isso e a centralidade da nossa fé. Tudo é realizado por Cristo, com Cristo e em Cristo. E a capela então nos recorda este local, lugar de encontro com Deus, para a celebração da Eucaristia, dos sacramentos.
0: Além de fazer parte da rotina do Instituto, a Capela Santa Maria Eufrásia também é utilizada pela comunidade de fé que participa das celebrações no local, como destaca Padre Liomar.
4: Também significativa essa reforma, porque além da capela atender ao Instituto, ela também é lugar de encontro de uma comunidade de fé, a comunidade Santa Maria Eufrásia. Pessoas ligadas ao Instituto, ligadas à capela,

0: Agora tem um lugar mais bem iluminado, mais arejado, para poder vivenciar a sua fé. As crianças também podem agora desfrutar de um lugar para os momentos de catequese, para os momentos de oração.
1: Outras reformas também já foram realizadas, na perspectiva de acolher bem e se adequar à legislação, como explica Padre Leomar.
0: O Instituto tem passado por outras reformas, como aconteceu a construção de uma cozinha, a melhoria de refeitório, a construção de banheiros, tudo numa perspectiva de atualização dos nossos espaços. A preocupação em acolher bem, mas também a preocupação com a legislação, né, do cuidado com os colaboradores. Essas reformas, elas têm esse significado: acolher melhor a todo mundo que utiliza o Instituto.
1: De acordo com o diretor do Instituto, em outubro do ano passado, foram inaugurados uma cozinha industrial, uma dispensa e um refeitório. Também estão sendo realizados trabalhos no telhado, com a substituição das antigas telhas de amianto, além de adequações nas redes hidráulica e elétrica.
0: As reformas, elas têm dado continuidade. Estamos refazendo toda a parte de telhado. O Instituto ainda era coberto por telhas de amianto. Estamos substituindo essas telhas, estamos refazendo a parte hidráulica, a parte elétrica, tem sido esta etapa. Depois nós vamos prosseguir na reforma das salas ligadas à parte administrativa do Instituto, para proporcionar um melhor acolhimento das pessoas que lá são atendidas, são orientadas por nós.
1: A história do Instituto Padre João Emílio começou em 1896, quando o Padre João Emílio Ferreira da Silva fundou em Juiz de Fora um asilo destinado ao atendimento de idosos, pessoas em situação de rua e em situação de vulnerabilidade social. Em 1901, a obra passou a ser confiada às Irmãs da Congregação de Nossa Senhora da Caridade do Bom Pastor. A instituição ampliou, então, sua atuação junto a mulheres e crianças em situação de risco social e abandono. Ao longo dos anos, o Instituto foi se adaptando às novas necessidades da sociedade. Em 1990, foi criado o projeto Comunidade Esperança, voltado para o atendimento de crianças com reforço escolar, alimentação e atividades de convivência. Em 2015, a Congregação das Irmãs do Bom Pastor devolveu o patrimônio e a administração do Instituto à Arquidiocese de Juiz de Fora, que deu continuidade à obra. Hoje, cerca de 160 alunos são atendidos pelo Instituto, que desenvolve ações em três eixos principais: formação humana cristã, reforço escolar e atividades pedagógicas, além do eixo cultural. Para Padre Leomar, a capacidade de se adaptar às necessidades de cada época é uma das características que marcam a trajetória da instituição.
0: E buscando dar continuidade à história do Instituto, uma coisa que eu tenho no meu coração é que o Instituto, ele foi se reinventando com o passar do tempo, com as necessidades que foram surgindo. Então, o Padre João Emílio, ele tinha uma preocupação: os mendigos, aqueles que estavam na rua, os leprosos. Depois as irmãs, elas têm uma preocupação, que são as órfãs, as meninas abandonadas, e depois tem outra preocupação, que é de oferecer reforço escolar. O Instituto já foi, durante a pandemia, um lugar em que a gente oferecia o acolhimento também para os moradores de rua, para tomar banho, para ter acesso a serviços públicos, a alimentação, orientações. Então o Instituto, ele vai se reinventando.
1: A inauguração da reforma da Capela Santa Maria Eufrásia acontece, portanto, dentro de um processo de renovação do Instituto, sem deixar de lado a essência da obra iniciada há 130 anos: acolher, formar e servir, como ressalta Padre Leomar.
0: Nós, neste novo tempo,

0: consolidamos os três eixos das nossas atividades, que é a formação humana cristã, que é o reforço escolar, a parte pedagógica e o eixo cultural. E estamos agora com novos projetos de abrir, formar parcerias com paróquias, né? Já temos uma parceria com a paróquia Nossa Senhora das Estradas, mas nosso objetivo é ampliar estas parcerias.
1: Celebração deste domingo, às 8 da manhã, será aberta a participação da comunidade e marca mais um capítulo da história do Instituto Padre João Emílio, que segue atualizando sua estrutura para continuar realizando sua missão em Juiz de Fora. O Instituto fica na Avenida Barão do Rio Branco, número 3890, no bairro Alto dos Passos. Padre Éder Luiz Pereira celebra neste mês de setembro 15 anos de ordenação presbiteral. A trajetória sacerdotal será recordada em uma missa em ação de graças, marcada para hoje às 6 da tarde, na capela da Santa Casa de Misericórdia de Juiz de Fora. Natural de Barbacena, Padre Éder nasceu em 15 de março de 1982 e começou sua caminhada vocacional ainda criança, como coroinha, no convívio com a comunidade paroquial. A fé da avó e o testemunho do pároco foram referências importantes nesse processo de discernimento. Em 1999, ingressou no seminário menor. Depois de anos de formação, recebeu a ordenação diaconal em 14 de maio de 2011. E 4 meses depois, em 24 de setembro, foi ordenado sacerdote no Santuário de Nossa Senhora das Mercês, em Mar de Espanha. Para sua missão sacerdotal, escolheu como lema as palavras de Maria no Evangelho de Lucas: "Faça-se em mim segundo a tua palavra." Ao longo desses 15 anos, Padre Éder exerceu seu ministério em diferentes comunidades da Arquidiocese de Juiz de Fora, passando por Mar de Espanha, Santana do Deserto, Belmiro Braga, Goianá, Descoberto e Santos Dumont. Também atuou na formação de futuros sacerdotes e diáconos e assumiu diferentes responsabilidades na Arquidiocese. Atualmente é chanceler e mestre de celebrações episcopais da Arquidiocese de Juiz de Fora e capelão solidário da Capela Nosso Senhor dos Passos na Santa Casa de Misericórdia. Além da experiência pastoral, o sacerdote é graduado em teologia pelo Uni Academia e mestre pela Pontifícia Universidade de Santo Anselmo em Roma. Ao recordar os 15 anos de sacerdócio, Padre Éder destaca os momentos de alegria, os desafios, os aprendizados e os encontros que marcaram sua caminhada. Para ele, ser padre significa caminhar junto às pessoas, celebrar suas alegrias, estar presente nos momentos de dor e anunciar o evangelho. A celebração deste sábado será, portanto, um momento de ação de graças pela vocação e pelo ministério sacerdotal do Padre Éder Luiz Pereira, reunindo familiares, amigos, membros das comunidades por onde passou e toda a comunidade arquidiocesana.
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1: Ó Senhor, vós foste sempre um refúgio para nós. O Salmo 89 é o tema do editorial com Padre Domício.
3: Que possamos buscar refúgio no Senhor nos momentos alegres, felizes, mas também nos momentos de dores, de angústia, tribulação, perseguições, os momentos em que nós estivermos desanimados. Deus é um lugar seguro, como disse Santo Agostinho: meu coração permanece inquieto enquanto não repousar no Senhor. Que possamos encontrar em Deus esse lugar de repouso, esse lugar de refúgio, que possamos buscar sempre o nosso Deus. Rezar esse salmo deve ser para nós uma recordação de que sem o Senhor nós não suportamos as dificuldades dessa vida, mas com Deus nós venceremos os obstáculos e um dia vamos estar com ele definitivo na grande festa da vida, após a nossa peregrinação neste mundo.
1: Termina aqui o jornal Boa Nova, produção Silvia Carvalho. Apresentação, Silvia Carvalho. Uma boa tarde, um ótimo final de semana para você e até domingo no nosso show de prêmios na paróquia Nossa Senhora das Dores.
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14: 13 horas 23 minutos. Uma ótima tarde para você ligado aqui.

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1: Olá, muito boa tarde a você ligado em 102.3 Catedral FM, a rádio da família. Estamos de volta, já tivemos aí as informações com o Jornal Boa Nova, a jornalista Silvia Carvalho trazendo aí todas as informações, o que vai pela igreja, no Jornal Boa Nova. Por aqui chegando Oséias de Souza, eu peço licença para adentrar na sua casa, no seu comércio, no seu lar e levar boa música, a Boa Nova e muita música bacana até logo mais às 7 da noite. Hoje é sábado, dia 26, estamos a menos de um dia, né? Do nosso evento que acontece amanhã na paróquia Nossa Senhora das Dores em Grama. E já vamos falar sobre isso. Mas eu quero deixar aqui um boa tarde especial para você que tá ligadinho no veículo, ouvindo a 102.3 pelas ruas de nossa Juiz de Fora, que tá movimentada aí, né? Neste fim de semana. O sol deu a sua cara, um dia maravilhoso lá fora, e nós pedimos as bênçãos de Nossa Senhora para que possamos ficar juntinhos aí com todo o astral otimismo de

mais uma tarde. E é nesse clima que a gente quer deixar aqui um abraço aos motoristas de ônibus, aos coletivos, ao pessoal do táxi, os amarelinhos, abraçar a você que tá ligado numa padaria, numa mercearia, você num shopping, você no mercado, aonde quer que seja. O convite para que estejamos juntos.

E é nesse clima que nós vamos até logo mais às 7 da noite, lembrando que nós vamos ter aqui desde o pagode, desde o flashback, até a saudade, para você que gosta de canções do passado, é só ficar ligadinho. Com o Zé de Souza, eu deixo aqui um abraço a vocês que nos auxiliam e acompanham pelas redes sociais. Aos amigos dos estados vizinhos, a você que é sul-fluminense, estado do Rio de Janeiro, a você que é de São Paulo, nosso carinho. E a você por todo o Brasil, até mesmo no exterior, o nosso carinho. Começamos com Go West Pet Shop Boys.

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12: Hora certa agora, faltando 16 minutos para as 2 e nós seguimos com Sob Medida.
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12: Oi, você também pode deixar aí a sua sugestão musical. 988976570 é o nosso WhatsApp. Para você deixar a sua sugestão, fazer aí seu pedido, mandar o seu alô nessa tarde. Uma tarde gostosa, sabadão, é fim de semana. Para você que tá relaxando em casa e com a família, aquele carinho especial, tá almoçando, tá no churrasco, enfim, onde quer que esteja o nosso carinho, obrigado por estarem ligados. Vamos chamar aqui música quando faltam 15 para as 2.

0: Bom, e tivemos então os Paralamas do Sucesso, Caleidoscópio. Ainda tivemos por aqui música na programação, New Kids on the Block, Please Don't Go Girl. 2:03, já já tem mais sucessos no Sob Medida, fica ligado.
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0: Bom, e seguimos com sob medida, tudo preparado, a galera já está, nossa equipe está agora lá na paróquia Nossa Senhora das Dores, onde estão organizando lá para amanhã cedinho, a gente poder receber os nossos queridos ouvintes em Grama, no show de prêmios da Catedral, 2:07.

0: E fechando a sequência do Sob Medida, canção com Fagner, a música Borbulhas de Amor. Tivemos ainda Dama de Vestido, Dama de Vermelho, lá, canção com Bruno Marrone, e ainda Milionário José Rico, Ataíde Alexandre, Laço Aberto, iniciou a sequência. Agora são 14h30. Daqui a pouquinho estaremos de volta trazendo aí mais sucessos para você.
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7: Bom, estamos de volta com Sob Medida e eu quero convidar a você. Olha, você que gosta de músicas do passado, canções que marcaram a época, é só ficar sintonizado, porque às 18h10, depois da oração da Ave Maria com Dom Gil, teremos canções como essa. Às 18h10, aqui na 102.3, só a nata, só flashback.

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0: Bom, aí feito o convite, agora eu quero trazer outro convite. Olha, já chegou, agora chegou, já é realidade. Amanhã nós teremos o nosso evento, o evento da Fundação Dom Justino José de Santana, que promove um festival de prêmios. E a gente quer convidar aos nossos ouvintes, a você que ainda não adquiriu a sua cartela, pode chegar nos pontos de vendas aqui em região sul, apenas o Sacolão da Economia, até hoje às 18:20, né? Então, se você ainda não adquiriu sua cartela, vá hoje aqui no Sacolão da Economia. No Eldorado também tem as cartelas até amanhã. E em Grama, na paróquia, você pode adquirir lá na hora também. Oséias, vai vender na hora? Sim, mas você deve chegar cedo. Os portões estarão abertos às 11 horas e o nosso evento começa às 13 horas. Então você é o nosso convidado. E olha, os prêmios são os mais fantásticos, né? Eu não vou nem falar. Então tem coisa boa. Mas pra você que não viu, deixa eu só dar uma explanada aqui, ó. Nós teremos aqui, ó, uma TV 43 polegadas, um Motorola, um smartphone, um celular para você, um micro-ondas, um forno elétrico, panela de pressão elétrica e muitos, muitos outros prêmios. No Extra, teremos uma geladeira Defrost de 260 litros, é uma Electrolux, e um fogão Smalltech de 4 bocas. Então, se você quer levar para casa um desses prêmios, você deve ir amanhã à paróquia de Grama. Atenção, ônibus 103, 105, 106, Parque Independência, Vila Montanhesa, Granjas Triunfo 109, 108, Granjas Betânia, não, hein? Senão você fica no meio do caminho. Ainda o 113, Vila Montanhesa, 107, ao Jardim Emaús, 101, 102. Então são vários ônibus aí. E não pega ônibus errado, não. Peça informação motorista, ok? 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

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Então amanhã, nosso convite, toda a equipe estará lá, já foi montada, as tendas já foram montadas, né? E a gente tá com certeza aguardando você, ok? Estamos combinados? Então estamos combinados. Eu estarei lá, Lei Costa, Magno Pires, Priscila, Roberto Oliveira, Rita, Solange, nosso padre expedito, diretor e você, que é a parcela mais importante.

0: Bom, e tivemos então música com papas da língua, pensando nela. Ainda tivemos os Golden Boys, The Fevers na programação 102.3. Bom, daqui a pouquinho nós teremos mais sucessos, é só você continuar ligadinho. Agora, faltando 8 minutos para as 3.
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0: 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Bom, estamos de volta. Eu quero deixar aqui um abraço para todos que estão na sintonia do Sob Medida. Mandar um abraço aqui para Paraíba do Sul, onde de lá o Paulo Roberto está ligado, mandando um abraço para mamãe Célia, todo o pessoal lá do Pernalonga. Isso mesmo. A vocês é o nosso carinho, obrigado pela audiência. A moçada de Levi Gasparian, Petrópolis, Nova Friburgo, a região serrana, Teresópolis, o nosso carinho. Futuro prometido.

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1: Bom, e tivemos a canção de Tony Carf, de Ursinho, Infinitamente Mais. Fechando mais uma sequência aqui na 102. Agora 13:06. Uma ótima tarde pra você.
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11: Hora certa agora, 13h10. Vamos trazer aqui o Nando Reis com Ana Vitória.

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11: Você está ligado na 102.3 Catedral FM, a rádio da família. E seguimos nessa tarde tocando sucesso para você. Uma ótima tarde para você ligadinho em casa, no trabalho, aonde quer que esteja o nosso carinho.

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8: E seguimos com a programação 102.3, é o Sob Medida. A companhia de Oséias de Souza. Uma boa tarde para você.

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1: E
2: seguimos com a programação 102.3 é o Sob Medida. A companhia de Osés de Souza. Uma boa tarde para você.

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pai. Pode ser que daqui a algum tempo haja tempo pra gente ser mais, muito mais que dois grandes amigos, pai e filho, talvez. Pai, pode ser que daí você sinta qualquer coisa entre esses 20 ou 30.

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3: Boa tarde, queridos filhos e filhas. Reveste-nos, Senhor, com tua graça, com teu amor. Reveste-nos, Senhor, da alma de Cristo. Reveste-nos, Senhor, de todas as graças de que nós necessitamos e precisamos muito mesmo. Vamos juntos pedir a Deus que nos abençoe e nos proteja. Em nome do Pai, do Filho, do Espírito Santo. Amém. Amado Senhor, Deus da vida, que libertaste todo homem, Senhor, nós queremos pedir nesta tarde, pela cruz redentora, sinal de nossa salvação, que sejamos de fato curados por tuas santas chagas, Senhor. Há tantas feridas abertas, há tanto sofrimento que carregamos sem necessidade em nosso coração. Pedimos, Senhor, a graça de superar tamanhos sofrimentos. Por tuas chagas fomos curados. Curai, Senhor, a dor daqueles que estão desempregados, abrindo-lhes a oportunidade de trabalho. Por tuas chagas fomos curados. Curai, Senhor, a dor daqueles que sofrem com pessoas alcoolistas dentro de casa. Libertai-os deste mal. Por tuas chagas fomos curados. E pedimos, Senhor, a cura daqueles que sofrem por depressão. Senhor, a tarde chega e nos recomendamos e pedimos por intercessão de Nossa Senhora. Mãe, peça teu filho por nós. Nossa Senhora, fazei-nos viver a graça da redenção. Nossa Senhora, esteja no nosso Calvário e ajude-nos, Mãe, a vencer a cada dia os obstáculos do dia. Quando o dia terminar, que saibamos agradecer pelas conquistas e vitórias. E Nossa Senhora, que quando o dia terminar, saibamos aprender com nossos erros. E sempre, ó Mãe, sendo fiel a teu amado filho. Onde nas chagas fomos curados. Ave Maria, cheia de graça, o Senhor é convosco. Bendita sois vós entre as mulheres, e bendito é o fruto do vosso ventre, Jesus. Santa Maria, Mãe de Deus, rogai por nós, pecadores, agora e na hora de nossa morte. Amém. Nossa Senhora, há muitas famílias que sofrem com o problema de alcoolismo. Pedimos, ó Mãe, de modo particular por estas pessoas e familiares, liberte-as deste mal e dai aos familiares a graça de serem curados dos traumas e de uma história de dor. Ó Deus, por intercessão de Nossa Senhora, abençoai a água que será tomada, partilhada. Abençoai as fotos de família e a história familiar. Em nome do Pai, do Filho e do Espírito Santo. Amém. Ó Deus, por intercessão de Nossa Senhora, libertai todas as famílias do alcoolismo. Boa noite a todos.

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6 horas da tarde, elevemos o nosso pensamento e o nosso coração a Deus, nosso Senhor. Reserve um tempinho para você rezar, meu irmão, minha irmã. Não passe o dia sem oração. O amor de Deus não pode ser esquecido nem morrer no seu coração. Às vezes nesse dia você está precisando muito da graça de Deus. Conte com a bênção de Deus e através de Nossa Senhora, nesse momento, sobretudo. Se aconteceu algum problema sério na sua vida nesse dia, não desespere. Nossa Senhora não desesperou diante de seu filho que morria inocentemente pregado na cruz, como se fosse o último dos criminosos. Ela não desesperou. Esteve sempre na presença de Deus, perseverando neste amor, nesta fidelidade. Não desespere. Espera em Deus. O momento da chuva vai trazer o sol. O momento da tempestade vai trazer a bonança. Tudo passa nessa vida. Tudo passa. Santa Teresa d'Ávila foi uma grande santa que enfrentou muitos tormentos, mas se santificou de maneira esplendorosa. E ela dizia: nada te perturbes,

nada te assuste, nada te espante. Só Deus basta. Quer Deus tem, tudo se realiza. Das máximas de Santa Teresa. Só Deus basta. Então, confiando assim nesta bondade de Deus, não desespere. Não perca o seu tempo perdendo a esperança. Nesta vida só não tem jeito para a morte. Para tudo mais tem jeito se você confia em Deus. Mas nós cristãos até dizemos, até para a morte tem solução. Porque depois dela, aqueles que amam, aqueles que vivem para Deus, ressuscitarão para a vida eterna e a morte será destruída. Então, nesse dia que você passou, se houve algum momento difícil, é momento agora de você parar diante de Deus, oferecer o sacrifício enfrentado, mas sobretudo pedir a Deus que te dê força de levantar a cabeça, de erguer o corpo e sair caminhando outra vez, porque você é um vitorioso se você crê, acredita e ama a Deus. Deus é sua força e Nossa Senhora é nossa companhia, é nossa proteção. Ela cubra você com seu manto sagrado e nada há de acontecer que possa te derrubar. Reze agora comigo as Ave Marias.

O anjo do Senhor anunciou a Maria, e ela concebeu do Espírito Santo. Ave Maria, cheia de graça, o Senhor é convosco. Bendita sois vós entre as mulheres, e bendito o fruto do vosso ventre, Jesus. Santa Maria, Mãe de Deus, rogai por nós, pecadores, agora e na hora da nossa morte. Amém. Eis aqui a serva do Senhor. Faça-se em mim segundo a tua vontade. Ave Maria, cheia de graça, o Senhor é convosco. Bendita sois vós entre as mulheres, e bendito o fruto do vosso ventre, Jesus. Santa Maria, Mãe de Deus, rogai por nós, pecadores, agora e na hora da nossa morte. Amém. E o Verbo de Deus se fez carne e habitou entre nós. Ave Maria, cheia de graça, o Senhor é convosco. Bendita sois vós entre as mulheres, e bendito o fruto do vosso ventre, Jesus. Santa Maria, Mãe de Deus, rogai por nós, pecadores, agora e na hora da nossa morte. Amém. Rogai por nós, Santa Mãe de Deus, para que sejamos dignos das promessas de Cristo. Oremos. Infundi, Senhor, em nossas almas a vossa graça, para que, conhecendo pela anunciação do anjo a encarnação do Verbo, vosso Filho bem-amado, cheguemos por sua paixão e cruz à glória da ressurreição. Por Cristo nosso Senhor. Amém.

Vamos hoje benzer o quarto do casal. O quarto do casal deve ser sempre abençoado. Então vamos pedir ao Nosso Senhor que afaste desse quarto todas as coisas malignas e possa o casal viver em paz de dia e de noite. A nossa proteção está no nome do Senhor, que fez o céu e a terra. O Senhor esteja convosco, Ele está no meio de nós. Oremos, abençoai, Senhor, este aposento, a fim de que o casal que nele reside viva na vossa paz e permaneça na vossa vontade, e depois de envelhecer e de multiplicar-se ao correr de uma longa vida, possa enfim chegar ao reino do céu, por Cristo nosso Senhor. Amém.

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11: 18 horas, 16 minutos. Uma ótima noite a você, ligado aqui.

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1: O nosso convite para que fiquemos juntos até às 7 da noite com muita música saudade. A máquina do tempo, o amor em forma de músicas. Para você que gosta de canções do passado, canções que te fazem recordar momentos inesquecíveis. A partir de agora, só a nata no seu rádio. A companhia de seu amigo Oséias de Souza, que possamos ficar juntinhos, curtindo esses clássicos da música internacional. Para começar, Waiting for a Girl Like You, Foreigner.

0: 18 horas 27 minutos. A saudade com Paul Young, O Girl. Ainda tivemos Dr. Hook, Sharing the Night Together. E começamos com Waiting for a Girl Like You, A Saudade com Foreigner. Daqui a pouquinho teremos mais saudades, lembrando que você também pode sugerir. Faça sua sugestão musical através do nosso WhatsApp 98897-6570.
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10: Agora, 18 horas 29 minutos, o convite para que você continue ligado, curtindo aí a saudade. Só canções do passado, músicas que marcaram a época. Essa próxima canção quero mandar aqui para minha amiga que é a Eliana Pimentel, o esposo Sérgio Almeida e também a todos os familiares. A Cristina Pimentel e também a Belinha. A vocês aí o nosso boa noite. Também quero convidar a vocês, né? Amanhã nós temos o nosso compromisso lá na paróquia Nossa Senhora das Dores, no bairro Grama, onde acontece o show de prêmios da Fundação Dom Justino José de Santana. É, você deve comparecer para que você leve para casa aí grandes prêmios, prêmios maravilhosos. Teremos lá uma TV de 43 polegadas, ainda teremos forno elétrico, micro-ondas, panela de pressão elétrica, um celular, um smartphone Motorola, um mixer, uma cafeteira, uma air fryer. 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Você é o nosso convidado. Amanhã, a partir das 13 horas, com início os portões abertos às 11 horas e o início da festa às 13 horas. Não perca, vai ser um evento especial onde estaremos todos nós, toda a equipe da 102.3, lá no bairro Grama. A saudade com USA for Africa. 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

0: amor em forma de músicas. Rio Espírito Eagle, Can't Fight This Feeling. USA for Africa, We Are the World. O amor em forma de música, canções que marcaram época no Catedral Saudade.
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0: Essa saudade eu quero mandar aqui pro ex-integrante do Grupo Soma, nosso amigo Zé Carlos, ouvindo aqui a 102.3, ele e a toda a sua família. Também mandar um abraço aqui o Ismânio, a esposa Marisete, ele que é motorista do Carrefour, também gosta de flashback. A saudade com o Phil Collins. Você se lembra? 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
10: Hora certa, faltando 10 minutos para 7 e seguimos com saudade.

0: A companhia do Amizade Oséias de Souza.
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0: Mais uma vez, lembrando sobre o nosso evento que acontece amanhã, é o show de prêmios na paróquia Nossa Senhora das Dores, bairro Grama, que já está aí toda preparada para recepcioná-los. A todos os nossos queridos ouvintes, aquele carinho especial. Estejamos lá amanhã, às 11 da manhã. Hora certa, faltando 8 minutos para as 7, vamos trazer do grupo Bee Gees, Retina.

O amor em forma de músicas. A saudade com Christopher Cross, Arthur's Dim. Iniciamos com Bee Gees, Retina. São 7 horas em ponto e com estas duas canções, nós estamos encerrando o Catedral Saudade deste sábado, dia 26 de setembro. Bom, quero agradecer a você que ficou em nossa companhia, nos acompanhou durante toda essa tarde. Por aqui se despede Oséias de Souza, deixando o convite para você. Amanhã, nosso encontro no bairro Grama é o show de prêmios da Fundação Dom Justino José de Santana. E você é o nosso convidado especial. A gente se vê lá. Eu quero deixar aqui um beijo no coração de todos, dizer que, pedindo as bênçãos de Nossa Senhora, as bênçãos de nosso Pai Superior, que possamos ter aí um ótimo domingo, um bom finalzinho de sábado e uma semana maravilhosa que se inicia a partir da meia-noite. Um beijo no coração de todos, a gente se fala. Vem aí a Quaresma, você vai acompanhar a Quaresma de São Miguel e, na sequência, Rede Aparecida de Rádio. Um abraço a todos.

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7: Você já reparou que antes de uma

Grande tempestade, há sempre um instante de silêncio. O ar fica parado, o mundo prende a respiração. Nem sempre a quietude é um bom sinal. Vamos entender isso aqui. Eu sou a irmã Maria Raquel do Instituto Hesed, acolho você neste lugar milenar, onde milhares de graças incontáveis já foram alcançadas, a Gruta do Arcanjo. Hoje, no 36º dia, vamos ouvir as trombetas dos anjos e descobrir que mesmo nos seus anúncios mais severos, Deus está sempre chamando a conversão. Quer ver? Abra sua Bíblia em Apocalipse 8, versículos do 2 ao 4. Eu vi então os sete anjos que estão diante de Deus e foram-lhe dadas sete trombetas. E veio outro anjo que se colocou perto do altar com um turíbulo de ouro. Foi-lhe dado muito incenso para ser oferecido com as orações de todos os santos no altar de ouro que está diante do trono. E da mão do anjo subia até Deus a fumaça do incenso com as orações dos santos. Eu explico para você. Quando o cordeiro abre o sétimo selo, se faz um silêncio no céu por meia hora. Depois, sete anjos recebem sete trombetas. E antes que toquem, um outro anjo se aproxima do altar com um incensário de ouro e oferece a Deus o incenso junto com as orações de todos os santos. Só então as trombetas começam a soar. E cada uma anuncia um juízo sobre a terra. Os padres da igreja se debruçaram sobre cada detalhe desta cena. Primeiro, o silêncio. André de Cesareia dizia que a meia hora mostra a brevidade do tempo que ainda resta antes da consumação. E que aquele silêncio é o respeito reverente de toda a potência angélica diante da grandeza de Deus. Antes do grande anúncio, o céu inteiro se cala. Há momentos na vida de fé em que Deus nos pede também esse silêncio, um aquietar-se antes de ouvir. Mas o coração desta cena para os padres é o anjo do incensário. Repare no que ele diz. Ele leva a Deus as orações dos santos e elas sobem como incenso. André de Cesareia ensinava que o anjo sobe ao céu levando as súplicas dos fiéis e desce à terra trazendo a propiciação de Deus. As suas orações, a sua dita hoje em casa em voz baixa, não se perdem. Há um anjo que as recolhe, as une ao incenso do altar e as apresenta diante de Deus. Ecumênio acrescentava algo belíssimo. As orações dos santos se tornam ainda mais fragrantes com a cooperação dos anjos. A sua oração sobe perfumada pela intercessão deles. E então as trombetas, por que as trombetas? A trombeta é o sinal da guerra, mas também é o sinal do anúncio. São Beda dizia que as trombetas são a própria pregação da igreja, a voz que clama, que adverte, que anuncia o juízo de Deus para que os homens se convertam. As trombetas não são apenas ameaças, não. Antes disso, elas são um chamado. E aqui está o detalhe mais consolador que André de Cesareia tira da águia que voa em meio ao céu gritando: ai, ai, ai. Ele dizia que essa cena revela a compaixão e o amor dos santos anjos pelos homens. A imitação de Deus, eles se apiedam dos que estão sendo castigados e mais ainda, dos que nem percebem que os açoites se aproximam para chamá-los à conversão. Pense nisso. Até os anúncios mais severos do Apocalipse são, no fundo, atos de misericórdia. Deus adverte por quê? Porque quer salvar. A trombeta soa para que você ainda tenha tempo de voltar. Agora, entenda o que isso diz à sua vida. Talvez você ouça na sua própria história algumas trombetas, advertência, sustos, dificuldades que parecem só ameaça. O Apocalipse lhe diz: por trás delas há anjos que imitam a misericórdia de Deus. E há um Deus que nunca anuncia o juízo sem ao mesmo tempo abrir uma porta de conversão. Ele diz mais: as suas orações não caem no vazio. Há um anjo com um turíbulo de ouro que leva as suas orações perfumadas até a presença de Deus. O propósito de hoje tem dois passos. O primeiro, faça um momento de silêncio, só para se aquietar diante de Deus antes de rezar. E o segundo, ofereça uma oração concreta, confiando que um anjo a leva ao altar do céu. E se há uma trombeta soando na sua vida, uma advertência, escute-a como chamado, não como uma condenação. Diga: Senhor,
Faze do meu silêncio.

0: silêncio uma escuta, e da minha oração um incenso, que os teus anjos levem até vós. E onde tu me adverte, dai-me ouvidos para voltar a ti enquanto é tempo. Amanhã, no 37º dia, você vai ver o anjo, o pequeno livro, e descobrirá que a palavra de Deus, ainda que amarga ao engolir, torna-se doce no coração de quem a recebe. Daqui do Monte Gargano, eu peço a São Miguel que faça das tuas orações um incenso diante de Deus e que te ensine a ouvir cada trombeta da tua vida como chamado à conversão, ao amor e à misericórdia. Rezemos juntos as orações da Quaresma de São Miguel.
1: Em nome do Pai, do Filho e do Espírito Santo. Amém. São Miguel Arcanjo, defendei-nos no combate. Seja o nosso refúgio contra as maldades e as ciladas do demônio. Ordene-lhe Deus, instantemente o pedimos. E vós, príncipe da milícia celeste, pela virtude divina, precipitai no inferno a Satanás e a todos os espíritos malignos que vagueiam no mundo para a perdição das almas. Ladainha de São Miguel Arcanjo. Senhor, tende piedade de nós. Jesus Cristo, tende piedade de nós. Senhor, tende piedade de nós. Jesus Cristo, ouvi-nos. Jesus Cristo, atendei-nos. Pai Celeste, que sois Deus, tende piedade de nós. Filho Redentor do mundo, que sois Deus, tende piedade de nós. Espírito Santo, que sois Deus, tende piedade de nós. Trindade Santa, que sois um único Deus, tende piedade de nós. Santa Maria, Rainha dos Anjos, rogai por nós. São Miguel, rogai por nós. São Miguel, cheio da graça de Deus, rogai por nós. São Miguel, perfeito adorador do Verbo Divino, rogai por nós. São Miguel, coroado de honra e glória, rogai por nós. São Miguel, poderosíssimo príncipe dos exércitos do Senhor, rogai por nós. São Miguel, porta-estandarte da Santíssima Trindade, rogai por nós. São Miguel, guardião do paraíso, rogai por nós. São Miguel, guia e consolador do povo israelita, rogai por nós. São Miguel, esplendor e fortaleza da Igreja militante, rogai por nós. São Miguel, honra e alegria da Igreja triunfante, rogai por nós. São Miguel, luz dos anjos, rogai por nós. São Miguel, baluarte dos cristãos, rogai por nós. São Miguel, força daqueles que combatem pelo estandarte da cruz, rogai por nós. São Miguel, luz e confiança das almas no último momento da vida, rogai por nós. São Miguel, socorro muito certo, rogai por nós. São Miguel, nosso auxílio em todas as adversidades, rogai por nós. São Miguel, arauto da sentença eterna, rogai por nós. São Miguel, consolador das almas que estão no purgatório, rogai por nós. São Miguel, a quem o Senhor incumbiu de receber as almas depois da morte, rogai por nós. São Miguel, nosso príncipe, rogai por nós. São Miguel, nosso advogado, rogai por nós. Cordeiro de Deus, que tirais o pecado do mundo, perdoai-nos, Senhor. Cordeiro de Deus, que tirais o pecado do mundo, ouvi-nos, Senhor. Cordeiro de Deus, que tirais o pecado do mundo, tende piedade de nós. Cristo, ouvi-nos. Cristo, atendei-nos. Rogai por nós, ó glorioso São Miguel, príncipe da Igreja de Jesus Cristo, para que sejamos dignos de suas promessas. Oremos. Senhor Jesus Cristo, santificai-nos por vossa bênção sempre nova e concedei-nos pela intercessão de São Miguel essa sabedoria que nos ensina a juntar as riquezas no céu e trocar os bens do tempo pela eternidade. Vós que viveis e reinais pelos séculos dos séculos. Amém. Consagração a São Miguel Arcanjo. Gloriosíssimo príncipe das hierarquias angélicas, valente arauto do Deus Altíssimo, zeloso campeão da glória do Senhor, terror dos anjos rebeldes, amor e delícia dos anjos fiéis, meu diletíssimo arcanjo São Miguel, desejando pertencer ao número de vossos devotos e servos, hoje eu me ofereço a vós, dou-me e consagro-me a vós. coloco a minha

0: minha pessoa, a minha família, os meus bens, sob a vossa potentíssima proteção. É muito pouca coisa a oferta que vos faço, sendo eu um miserável pecador, mas não duvido de que vós querereis aumentar o fervor no meu coração e proteger aquele que a vós recorre. Recordai aquele que hoje se coloca sob o vosso patrocínio, e de hoje em diante protegei-me, assisti-me em todas as dificuldades da minha existência terrena, alcançai-me o perdão dos meus muitos e graves pecados, a graça de amar de todo o coração o meu Deus, o meu doce Salvador Jesus e a minha doce Mãe Maria. Impetrai-me os auxílios necessários para obter a coroa da glória. Defendei a minha alma contra todos os seus inimigos, e quando chegar a hora de deixar este mundo, vinde então, Príncipe Gloriosíssimo, assisti-me na luta final, e que o vosso gládio potente afaste para longe, para os abismos da morte e do inferno, o anjo apóstata e soberbo que derrotastes em combate no céu. Amém.
1: Hoje nós vamos apresentar como intenção de oração algo muito especial, aqueles que por alguma razão precisaram sair da sua terra em busca de melhores oportunidades, ou talvez até fugindo de alguma situação difícil. Se você vive essa situação, ou alguém que você ama, que vive esse momento, receba essa bênção tão especial aqui da Gruta de São Miguel, que hoje Deus possa te proteger, te abençoar e te guardar, em nome do Pai, do Filho e do Espírito Santo. Amém.
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3: 7:19, horário de Brasília.
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3: De volta aqui na Rádio Aparecida e na Rede Aparecida de Rádio, de volta aqui no programa com a Mãe Aparecida. Muito obrigado a todos pelo carinho, obrigado pela sintonia, obrigado pela sua companhia, viu? O WhatsApp está disponível. DDD 12 3104 1043. Fique à vontade para você colocar as suas intenções, seus pedidos e os seus agradecimentos. Tá combinado? Que Deus te abençoe, que Nossa Senhora ilumine a sua caminhada.
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4: Começando o Momento com Maria de hoje, e vamos juntos refletir o tema: a fé de Maria diante do inesperado. Maria nos ensina que a fé verdadeira permanece firme mesmo quando a vida apresenta situações inesperadas. Ao receber o anúncio do anjo, ela não compreendeu tudo o que aconteceria, mas confiou plenamente em Deus e disse seu sim. Mesmo diante das dificuldades, Maria acreditou que os planos do Senhor eram maiores do que seus próprios medos. Sua confiança nos mostra que ter fé não significa ter todas as respostas, mas confiar em Deus, mesmo sem saber o que virá. Assim como Maria, somos chamados a acolher os desafios com coragem, oração e esperança, acreditando que Deus nunca nos abandona.

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7: Irmãos e irmãs, eu sou o Padre Zezinho. Não sei se pensam como eu penso, mas registrem a minha reflexão. Nem todo mundo sabe semear. Por que eu digo isso? Porque conheço pessoas que jamais plantaram uma flor, jamais puseram uma semente numa cova, jamais regaram esta semente, jamais, desde quando se lembram, plantaram uma árvore, jamais reservaram a semente de um fruto raro para ser plantada. Simplesmente não semearam e não plantaram. Não tem o hábito. Outras pessoas, quase que instintivamente, guardam sementes raras para plantar. Pegam mudas de flor bonita para plantar. A flor é bonita, querem no seu quintal, no seu jardim. Outras sabem que aquela árvore frondosa ficaria muito bem na nova casa onde compraram e há um terreno, e querem já imaginar as crianças brincando debaixo daquela árvore. Há pessoas que por instinto querem semear, cuidar, plantar. Prestam atenção às suas flores, prestam atenção na sua horta, ao nabo, ao pé de cenoura que começa a crescer, porque elas querem ver vida ao seu redor e cuidar da vida ao seu redor. São semeadoras natas. Entre um e outro, é claro que é preciso incentivar aquele que gosta de plantar e semear e cuidar. E é preciso incentivar o que não gosta a fazer alguma coisa nessa direção para ter um contato com a vida. Espiritualmente, acontece o mesmo. Há pessoas que não plantam, não semeiam, não cultivam nada de espiritual. Sua vida é materialista, ponto final. Sua conversa não tem nada de espiritual. E aos outros que cultivam bastante o espiritual. Da mesma forma que se pode exagerar plantando flores demais num vaso, também algumas pessoas exageram na espiritualidade, viram fanáticas. Mas com o devido equilíbrio, todos devemos ser semeadores e plantadores da fé e do bem. Este

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21: Rede Aparecida de Rádio e a hora certa. 7:40

0: 8h39, horário de Brasília.
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0: Programação com a Mãe Aparecida chegando no seu coração e, claro, rezando por sua vida. Bem-vindo, bem-vinda ao nosso programa. Que Deus te abençoe. Agora faltando 10 minutos para as 8 da noite, horário de Brasília. Muito obrigado, viu, pela presença e também pelo carinho do seu acolhimento. É muito bom ter você conosco. É uma bênção de Deus acolher você aqui na programação da Rádio Aparecida todas as noites para juntos celebrarmos e rezarmos, vivendo momentos de espiritualidade e fé, vida plena e santidade. Daqui a pouquinho eu volto para falar dos devotos que estão participando conosco já aqui no programa com a Mãe Aparecida. Bem-vindo, bem-vinda à nossa programação. Deus abençoe você.
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3: A paz esteja com você. É maravilhoso ouvir como o Evangelho diz que Jesus ia crescendo em idade, sabedoria e graça diante de Deus e de todos. Aqui está o nosso projeto de vida. Viver significa crescer, não só no tamanho fisicamente, mas crescer na arte de crer, de viver, de amar, com sabedoria, com a graça de Deus. Se eu só cresço fisicamente e não amadureço a minha alma, o meu coração, com a fé, com a graça de Deus, eu fico apenas, digamos, uma pessoa fisicamente crescida, mas espiritualmente infantil e matura, que nem uma semente que não desabrochou e não produziu frutos. A oração diária é para nós fundamental, para a gente crescer na graça e no conhecimento de Cristo. A oração verdadeira é uma fonte, um poço de sabedoria que vai modelando o nosso coração, onde nós devemos guardar todas as coisas. Quando Maria, nas bodas de Caná, se dirige aos convidados dizendo: fazei o que ele vos disser, é porque os acontecimentos do passado, tão meditados no seu coração, ensinaram a ter essa confiança ilimitada no seu filho e a segurança que a sua vontade está acima da nossa. Muitas eram as coisas que ensinavam Maria a guiar e a orientar a sua vida. Umas eram insignificantes e corriqueiras, as mesmas que ocorriam com as mulheres e os homens de Nazaré. Mulheres e homens que viviam submersos no trabalho, no descanso, submissos aos conquistadores, etc. No entanto, oravam a Deus com fórmulas escritas ou espontâneas. Tudo ia ficando no coração de Maria, depois de ter sido amadurecido na oração. A única diferença radicava-se no sentido que a oração confere aos acontecimentos. Nós podemos contemplar Maria nesta atitude. Ela meditava, guardava no coração, ia entendendo cada vez mais aquilo que não é pela nossa inteligência simplesmente, mas pela fé que nós vamos entender. Entender o sentido de tudo aquilo, sabendo contemplar nas atitudes a suprema revelação do amor de Deus. Peçamos a Maria essa graça, que ela nos ajude a ter a oportunidade de fazer da nossa vida realmente uma expressão do amor a Deus, crescendo cada dia na idade, mas também na santidade, na sabedoria, na graça de Deus, olhando para Maria. Ela era tão jovem quando ficou mãe de Jesus e já tinha uma maturidade que ultrapassa a maturidade de todos os seres humanos. Por isso ela soube dizer sim a Deus. Que a gente aprenda com ela também a sermos servos de Deus.
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4: O homem tem necessidade do sobrenatural e por isso, em busca da verdade, questiona-se. E questionar a fé é algo plenamente normal e positivo. Afinal, se a fé em Deus é resposta às questões fundamentais do ser humano, como quem sou, de onde venho, para onde vou, por que existe o mal e outras perguntas mais, nada mais necessário que um bom fundamento para tais respostas. Perguntar e perguntar-se é não ser levado pela massa, ou como diríamos, se Maria vai com as outras, diante de uma sociedade que teme em ditar modas e normas. Além disso, sabemos que a Igreja sempre incentivou a busca da verdade, sendo a grande promotora do conhecimento, das universidades. Em todo caso, ser do contra constantemente é, no mínimo, carência afetiva, e nunca questionar é, no mínimo, burrice.

0: Deus abençoe você.
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4: 8 horas, horário de Brasília.
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4: Com a Mãe Aparecida, de volta aqui na Rede Aparecida de Rádio. Agora são 8 horas e 1 minuto, horário de Brasília. Bem-vindo, bem-vinda ao nosso programa. Que Nossa Senhora continue conduzindo seu coração, sua vida e a sua história. Olha, o WhatsApp disponível, viu? DDD 12 3104 1043. Fique à vontade para você participar conosco e celebrar com a gente aqui momentos de espiritualidade e fé, vida plena e santidade. Muito, mas muito obrigado porque você optou, quis, desejou estar com a gente. Nossa Senhora da Conceição Aparecida abençoe a sua vida. Estamos juntos, estamos rezando por você. Eu sou Evandro Brum e com muita alegria te acompanho até a meia-noite, viu? Convido você a participar até. Convido você, né, a participar através do nosso WhatsApp DDD 12 3104 1043. Fique à vontade para você colocar claro suas intenções e os seus pedidos e assim seus agradecimentos. Nós rezamos por suas intenções, rezamos por sua família e por sua vida também. Bem-vindo, bem-vindo ao nosso programa. Deus abençoe você. Agora é hora de rezar. Eu sou Evandro Brum, como eu disse, e contigo a caminho até meia-noite e rezo com você a partir de agora aqui na Rádio Aparecida, Rede Aparecida de Rádio. Aos devotos que estão conosco através da Rádio Sacramento FM em Sacramento, Minas Gerais, boa noite. Rádio Bom Jesus FM em Bom Jesus da Lapa, na Bahia, boa noite. E Rádio Educadora FM em Coronel Fabriciano, em Minas Gerais, boa noite. E muitas outras que nos ajudam a chegar na sua casa, na sua vida, através da Rádio Aparecida, Rede Aparecida de Rádio. 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
4: Em nome do Pai, do Filho e do Espírito Santo. Amém. Senhor nosso Deus, a vossa palavra nos convida hoje a reconhecer e a brevidade da nossa existência e a importância de viver cada dia com sabedoria. Ensina-nos a não desperdiçar o tempo que nos concedeis, que não deixemos para amanhã o amor que pedimos e podemos oferecer hoje, o perdão que podemos conceder hoje, a ajuda que podemos oferecer hoje e a oração que podemos fazer hoje. Sabemos que, muitas vezes, não compreendemos os vossos caminhos, assim como os discípulos não entenderam imediatamente o anúncio da vossa paixão. Também, nós temos a dificuldade, Senhor, para compreender de determinadas situações de sofrimento em nossa vida. Que cada dia da nossa vida, Senhor, seja uma oportunidade de amar mais e nos comprometer com o vosso reino. Que assim seja. Amém.

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0: De volta na programação Com a Mãe Aparecida. De volta aqui na rede Aparecida de Rádio. Ótima noite, viu? Simbora abraçar agora os devotos que estão participando conosco aqui no programa Com a Mãe Aparecida. Vamos lá. Deixa eu mandar um abraço aqui para quem tá sintonizando, hein? Vamos lá. Passando para acolher e abraçar a Márcia de Jaú. Boa noite, Márcia. Bem-vinda. Obrigado pela presença. Estamos colocando suas intenções, viu? Aqui diante do coração da mãe Aparecida. Ela pede orações por sua filha Priscila, também pela neta Ana Lívia e o esposo, o José Amado. José Arnaldo, e ainda por sua amiga Aparecida de Fátima. Muito bem, obrigado, viu? Um abraço para você, Deus te abençoe e Nossa Senhora proteja sua vida. Conosco também aqui no programa Com a Mãe Aparecida, quem mandou a mensagem para nós? Quem? Vamos lá. Boa noite, Evandro. Sabadão e tu trabalhando hoje? Graças a Deus, que bom, louvado seja Deus, viu? E ela diz assim, ó, peço pela alma de Valentim Machado, que fez sua passagem hoje, rezemos, tá bom? Deus abençoe vocês. E coloca aqui a tentação do dia, a parmegiana de porco, olha só, quem mandou essa mensagem? A Maria Terezinha lá de Timóteo, Minas Gerais, a mãe da Camila. Obrigado, Maria Terezinha, um abraço para você, Deus te abençoe, louvado seja Deus. E aí, como é que ficou essa parmegiana de porco? Olha, pelo vídeo ficou sensacional, viu? Vou querer também provar essa parmegiana quando eu fui em Timóteo. Eita, que maravilha. Muito bem. Obrigado, viu, Maria Terezinha? Um grande abraço para você. Deus te abençoe e te proteja. Que Nossa Senhora ilumine você, sua vida e da Camila também, tá bom? Contem comigo e com as minhas orações. Bendito seja Deus pela presença de vocês. E você que tá aí, quer participar? Fique à vontade. 12-DDD, número 3104-1043. 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
2: Salmo responsorial.
3: Salmo 89. Ó Senhor, vós foste sempre um refúgio para nós.
4: Ó Senhor, vós foste sempre um refúgio para nós.
3: Vós fazeis voltar ao pó todo mortal, quando dizeis: voltai ao pó, filhos de Adão, pois mil anos para vós são como ontem, qual vigília de uma noite que passou.
4: Ó Senhor, vós foste sempre um refúgio para nós.
3: Eles passam como o sono da manhã, são iguais à erva verde pelos campos. De manhã ela floresce vicejante, mas à tarde é cortada e logo seca.
4: Ó Senhor, vós foste sempre um refúgio para nós.
3: Ensinai-nos a contar os nossos dias e dai-nos ao nosso coração sabedoria. Senhor, voltai-vos, até quando tardareis? Tende piedade e compaixão de vossos servos.
4: Ó Senhor, vós foste sempre um refúgio para nós.
3: Saciai-nos de manhã com vosso amor e exultaremos de alegria todo dia. Que a bondade do Senhor e nosso Deus repouse sobre nós e nos conduza. Tornai fecundo, ó Senhor, nosso trabalho. Ó Senhor, vós foste sempre um refúgio para nós.
4: Ó Senhor, vós foste sempre um refúgio para nós.
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3: 8:30, horário de Brasília.
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3: A programação com a Mãe Aparecida que toca no seu coração e sente o pulsar da sua vida. E assim vamos juntos. Até meia-noite, eu, Evandro Brum, te acompanho com muito carinho e convido você a participar através do WhatsApp DDD 12 3104 1043. Fique à vontade, coloca aqui suas intenções, seus pedidos e os seus agradecimentos. Hora de saber que foi destaque na semana aqui na Rádio Aparecida com o Departamento de Jornalismo da Rede Aparecida de Rádio.
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5: Olá para você que acompanha a programação da Rede Aparecida de Rádio e emissoras parceiras. Vamos saber o que foi destaque na Igreja Católica nesta semana. O Santuário Nacional de Aparecida apresentou o trono e o manto que serão utilizados durante a novena e festa da Rainha Padroeira do Brasil neste ano de 2026. Mário de Paula acompanhou de perto e tem mais informações.
6: Pois é, o Santuário Nacional de Aparecida entregou hoje de forma oficial o trono e apresentou os mantos que Nossa Senhora irá utilizar durante o período da novena e festa da Padroeira 2026, com Maria em comunidade, conhecer e praticar a palavra. Ao meu lado está o missionário redentorista, prefeito de Igreja do Santuário, padre Ferdinando Mancilho. Padre, primeiramente os mantos, né? Foram 3 mantos apresentados, novena da tarde, novena da noite e também um exclusivo para o dia 12 de outubro. O que eles trazem de mensagem, principalmente, né, de evangelização para a festa deste ano, apresentando Nossa Senhora como protagonista, talvez também no ensinamento da palavra?
7: Eu diria assim: o primeiro manto, que é o da tarde, ele traz o desenho de um lírio, e o manto da noite traz a figura, uma maquete do santuário de Nossa Senhora. Eu diria assim: então, a novena quer exalar este perfume da bondade de Deus, do amor de Deus para conosco. Quer lembrar para nós que somos essa igreja e que devemos ser esse odor que brota do evangelho, os valores do evangelho, né? Por isso, o lírio que exala o perfume, como lembrou o padre Jorge na colocação inicial sobre o manto. E por que o santuário? Porque o santuário é a casa de Nossa Senhora. É aqui que ela mora, né? E é a primeira moradora de Aparecida. Aparecidense não pode se esquecer disso, né? E quem não gosta de Nossa Senhora não pode morar em Aparecida, não, porque ela é a primeira moradora aqui da cidade, né? Então, precisamos pensar nisso. Então, aqui é a casa de Maria e que reúne os milhões de romeiros que vêm por amor a Jesus e por amor a Nossa Senhora, e tem que exalar este perfume que brota do evangelho, da bondade, da misericórdia, do amor, do perdão, da justiça, da ética, esses valores que são irrevogáveis.
6: E para o dia 12 de outubro, qual é a novidade deste manto?
7: Então, no dia 12 de outubro, o manto traz o ícone do Espírito Santo, que quer lembrar para nós que em Maria temos a vida.
6: Obrigado, padre Ferdinando Mancilho, missionário redentorista, prefeito de Igreja do Santuário. Só uma curiosidade também, as irmãs carmelitas que bordaram o manto, a irmã Maria Regina esteve aqui nessa entrega e nos confidenciou que um dos mantos foi também inspirado, os arabescos, né? Na parte de baixo, a lembrança vocacional do padre Vitor Coelho de Almeida. Eu volto aí no estúdio.
5: Vamos saber também o que foi destaque nesta semana na Conferência Nacional dos Bispos do Brasil com o Luiz Lopes Júnior, jornalista da Assessoria de Comunicação da CNBB.
8: É destaque no portal da CNBB a reunião do Conselho Episcopal Pastoral da Conferência, o CONCEP. Desde ontem,

0: comunicações, mas as próprias condições em que as pessoas formam opiniões, constroem relações, tomam decisões e participam da vida democrática. Neste contexto, a Igreja é chamada a formar consciências e resguardar a dignidade humana, como o Papa Leão ensina na encíclica Magnifica Humanitas. A apresentação da análise de conjuntura social foi feita pelo Bispo de Carolina, no Maranhão, Dom Francisco Lima, que é o coordenador da equipe de análise de conjuntura, Padre Thierry Linardi. Os bispos também refletiram sobre a comunhão na Igreja, a preparação das dioceses para as assembleias eclesiais na recepção do sínodo sobre a sinodalidade e ainda conversaram sobre os textos que serão levados à próxima Assembleia Geral para aprovação. Um desses textos é o que trata da evangelização da juventude. Dom Wilson Basso, bispo de Imperatriz do Maranhão e presidente da Comissão para a Juventude da CNBB, fala sobre o processo de construção deste texto que deverá ser votado na próxima Assembleia.
1: Na Assembleia Geral dos Bispos em Aparecida, os irmãos bispos pediram um texto novo para a evangelização da juventude, nos 20 anos da aprovação do documento 85. Então foi constituída uma nova comissão e em 4 meses nós elaboramos o texto mártir para o novo documento. Agora, tendo sido lido por 2 bispos especialistas, o cardeal Dom Sérgio da Rocha e Dom Antônio Catelã, acolhemos essas sugestões e o texto será entregue ao secretário-geral, que vai enviar aos bispos de todo o Brasil. E nós enviaremos a equipe que estava nos ajudando a elaborar a atualização do documento 85 e pessoas que vão colaborar, a Coordenação Nacional de Jovens e os Jovens Conectados. Queremos a participação do maior número de pessoas para podermos chegar em março com um documento pronto a ser levado então à Assembleia Geral para aprovação.
0: Confira essas e outras notícias no portal da CNBB, cnbb.org.br. De Brasília, Luiz Lopes Júnior, da Assessoria de Comunicação da CNBB, para a Rede Aparecida de Rádio e Signis Brasil.
2: E a Arquidiocese de Porto Alegre, no Rio Grande do Sul, comunicou nesta semana o falecimento de Dom Dadeus Grings, seu arcebispo emérito aos 90 anos. O prelado estava internado no Hospital Dom João Becker, em Gravataí, por conta de um acidente vascular cerebral. O Papa Leão XIV, acolhendo a solicitação de Dom Algacir Munhaque de poder contar com a colaboração de um auxiliar, nomeou bispo titular de Mauriana e bispo auxiliar da Diocese de São Miguel Paulista, no estado de São Paulo, o padre Silvio Pereira de Castro, pertencente ao clero da diocese. O Papa Leão também nomeou nesta semana Dom Giovanni Cripa como o bispo da Diocese de Palmeira dos Índios, em Alagoas. Ele foi transferido da sede episcopal de Ilhéus, na Bahia. O bispo integrou a Comissão Episcopal para Ação Missionária e Cooperação Intereclesial da CNBB por 2 quadriênios. A Conferência Nacional dos Bispos do Brasil enviou saudações ao prelado e também ao Monsenhor Silvio Pereira. E o Papa Leão está na França na sua 5ª viagem apostólica. O pontífice fica no país até o dia 28 de setembro, próxima segunda-feira. Os detalhes com Silvonei José.
3: A França se preparou para acolher um novo sucessor de Pedro depois das 7 visitas de São João Paulo II, 1980, 83, 86, 88, 96, 97 e 2004. Da visita de Bento XVI em 2008 e dos 3 encontros de Francisco com o país. Em Estrasburgo em 2014, em Marselha 2023 e Córcega 2024. A viagem de Leão XIV será marcada por um percurso que une diálogo, memória e esperança. Ao longo de 4 dias, o Papa abordará temas como a paz, a cultura e a unidade, encontrando autoridades francesas, representantes da sociedade civil e membros da comunidade internacional na sede da Unesco em Paris. A agenda também terá uma forte dimensão eclesial. Na capital francesa, Leão XIV encontrará os jovens, a igreja local e os membros da Assembleia Sinodal, além de catecúmenos e neófitos. O encontro com as novas gerações deverá constituir um dos momentos

0: significativos da passagem do Papa por Paris, em uma viagem que pretende colocar em diálogo a tradição e os desafios do presente. A dimensão social estará igualmente no centro da visita. O pontífice irá à Maison Baquita, centro dedicado ao acompanhamento e à integração social, onde poderá encontrar pessoas e iniciativas voltadas à acolhida e à inclusão. Em Lourdes, por sua vez, encontrará operadores e pessoas assistidas pela Acueil Notre-Dame, estrutura que acolhe peregrinos, especialmente aqueles que vivem situações de fragilidade. A etapa de Lourdes terá um caráter particularmente espiritual. Na cidade mariana, Leão 14 viverá momentos de oração e proximidade com as comunidades de vida consagrada e com as pessoas mais vulneráveis. Dos estúdios da Rádio Vaticano em Roma, Silvanei José.
1: Esses são os destaques da Igreja Católica no Brasil e no mundo. Rafael Oliveira para a Rede Aparecida de Rádio e Signes Brasil.
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5: 8h49, horário de Brasília.
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0: plena em santidade. Muito, mas muito obrigado pela sua presença e também pelo seu carinho. Bom, agora eu quero falar um pouquinho para você sobre a família dos devotos. 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
3: Os que tinham voltado do exílio celebraram a Páscoa no dia 14 do primeiro mês. Esdras 6:19. O período do exílio é uma marca na história do povo de Deus, não só um tempo penitencial, mas algo constituinte do ideário do fiel, daquele que se reconhece em companhia do Senhor. O exílio adquire um sentido maior ainda a partir da volta do povo, a imagem da Páscoa do Egito. O povo pode retornar à terra da aliança, celebrar a Páscoa em sua terra após muito tempo. O símbolo do exílio como período de ausência de provação, como a noite escura dos místicos, remete-nos à esperança real do retorno. Mas o retorno não é simples. Volta ao passado ou à condição anterior. O retorno contém em si o processo. Aquele que retorna não é mais o mesmo. Carrega consigo a caminhada, a provação e sua história. Isso nos ensina muito diante dos desafios do Evangelho de hoje. A aparente falta de sentido, o desânimo e cansaço, a derrota frequente diante dos grandes poderes deste mundo e deste tempo. Tudo isso conota a ausência de segurança, a falta de forças próprias e nossa incapacidade diante de tantos desafios da vida. Mas, tal como a Páscoa de Jesus, da qual todos na esperança participamos também, a ausência é transformada pelo retorno. A fragilidade se transforma em força por aquele que nos acompanha. Não estamos sozinhos e Deus é a nossa força. Não estamos exilados de casa, mas Ele é nosso abrigo, nosso sustento e segurança. O Senhor caminha com o seu povo, o mundo é seu chão, todo caminho é seu caminho. A verdadeira mística do exílio é caminhar, perseverar e confiar em Deus. Essa é a verdadeira mística de ser povo de Deus. Não um povo estagnado, mas sim um povo que marcha, um povo que caminha e que transforma os rumos da história. Tu és o Senhor do tempo e da história. Teus são o futuro e a própria vida. Queremos aprender a reconhecer teus desígnios e a cumprir teu mandato, que depende de nossa liberdade e adesão, mas que envolve toda a existência e a sustenta em cada detalhe. Obrigado, Senhor, por nos sustentares. Amém.
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0: 9 horas, horário de Brasília.
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